0: jogados deste segundo tempo. Placar de 1-1, tudo igual. Você ligado no microfone da Bandeirantes, por enquanto, 1 para o Botafogo, 1 também para o Santos. No Círculo Central do Gramado Sérgio, jogando a equipe do Botafogo. A gente falava do banco do Botafogo, lembra?
1: Bora lá. Raul, Kleber Lucas, Matheus Ponte, Barreira, o Jordan Barreira, Marçal, o Anthony Kadir, Vitor Hugo, Cadu, Eric e Edenilson.
0: Alguma opção aí brilhou seu olho, o Guerreiro?
2: O Edenilson, né, entrar no meio campo ali, dar um pouco mais de mobilidade, quem sabe, né? Um jogador experiente, né, jogador acostumado a jogo como esse, jogo grande. Quem sabe, né, entrar na partida e fazer com que o Botafogo, né, pressione um pouco mais o Santos.
0: Placar de 1-1, tá tudo igual, 27 minutos jogados. Eu ia perguntar o banco do Santos, mas acabou, né? Já foram assim, tinha esquecido por mudança por lesão. O Gustavinho teve que ir embora, então foram as 5 já. O Santos tem o que tem em campo. Rony domina no campo de ataque, ele volta para o Círculo Central, abertura de bola. Gabriel, bom tempo, bolão de gênio na meia esquerda, chegou, Barreal dominou, levou na linha de fundo, perdeu todo o tempo. E aí ele sai de... O Barreal já tem cartão, hein? Justino sabe disso, estava provocado. Agora, a bola do bom tempo foi coisa espetacular, hein? Que espetáculo a bola do bom tempo, viu, Everton Ramos?
1: Além do bom tempo, também a recomposição feita pelo Medina. O Christian Medina, que consegue voltar a tempo, toma a frente do Barreal pelo lado esquerdo e consegue evitar com que ele tocasse na bola. Ela se perde pela linha de fundo, vai só acompanhando. Tiro de meta para a equipe do Botafogo, segue 1-1 no Nilton Santos.
0: Quase 28 minutos jogados deste segundo tempo. Você ligado no microfone da Bandeirantes, 1 para o Botafogo, 1 também para o Santos. Esse resultado não interessa a ninguém, viu, Guerreiro? Porque o Botafogo tem 22 pontos, está em 12º. Santos tem 21 pontos, está em 15º. É uma zona perigosa ali, você está flertando com a zona do rebaixamento. Claro que com empate, Botafogo ainda 23, Santos ainda 22. Mas o ideal era vencer um concorrente direto, viu, Guerreiro?
2: É, tá muito embolado, né, Martelli, na parte de baixo da tabela. Resultado que não interessa nenhum dos dois. Resultado, para quem tá voltando agora, ruim. Mas, pro Santos fora de casa buscar um empate, pro Santos é melhor.
0: Vai pro campo de ataque, o Santos domina pelo campo de ataque, pela meio-direita, o Ilharão, ele finta a marcação, ergue a cabeça, tenta descer pro campo de ataque, emplacar de 1-1 na Adson, giro na entrada da grande área pra ninguém, chega por baixo a zaga do Botafogo. Botafogo está jogando pelo Círculo Central do Gramado, tenta escapar agora pela meio-direita, trabalha de volta pra Vitinho, Vitinho quebra pro campo de ataque, vira a cobertura, Luan Pérez, de perna esquerda pra botar pra fora. 29 minutos jogados deste segundo tempo, de bola rolando em lateral pra equipe do Botafogo bater no campo de ataque. Lembrando que o Botafogo tem um grande meia que antes da Copa, hein, bateu na mesa e falou, não jogo mais, não jogo mais, que é o Danilo, que foi pra Copa, acho que já esperava ser vendido, Palmeiras tá de olho, não chega nada de fora, pensou que ia valorizar na Copa, o Botafogo agora faz jogo duro, óbvio, tá certo, faz jogo duro pra vender, você não quer mais jogar, saiu antes da Copa, por isso não tá em campo, mas é um ativo do clube, é um jogador que vale muito, novo ainda. 29 jogados deste segundo tempo, um para o Botafogo, um também para o Santos, que mudaria o jogo de hoje. Lateral para o Santos, bater o campo de defesa para a meia esquerda. Toma distância, Escobar vai para repor a bola em campo. Um para o Botafogo, um também para o Santos. 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Vai para o campo de ataque agora mais uma vez, a equipe do Santos. Não se acerta, Rony, corta a marcação do Botafogo. Arão perdeu, vem lançamento à frente na ponta direita. Nas costas da zaga, Lucas Emanuel por baixo, Luan Pérez. Se recupera e põe pra fora. 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Voltou, hein? O Brasileirão tá de volta. Campeonato Brasileiro. 19ª rodada, Nilton Santos. Relógio marca 30 minutos jogados do segundo tempo. Botafogo 1. Gol de Lucas Emanuel. Cavou pra cima do Brasão, hein? Santos também 1. Gol de Barreal. 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Chega mais o plantão, Lucas Bueno.
3: Após a classificação para a final da Copa do Mundo, a Argentina passa a ser a primeira no ranking da FIFA e ultrapassa a França, que era a primeira antes da final.
0: Pedro Martelli. Curtindo o futebol da Bandeirantes nessa noite de quinta-feira.
1: Daqui a pouco, mudanças na equipe de Franklin Carvalho. Kadir com a 37 e Edenilson com a 88. Panamenho o Kadir, viu? Kadir com a 37 e Edenilson 88, daqui a pouco em campo.
0: Vai para o campo de ataque o Santos, abertura de bola pela meia direita, Natson. Natson acabou de entrar no jogo, queira da grande área, desesperou, cruzou em cima do zagueiro, corta a zaga, mas volta para Natson. Natson domina pela meia direita, próxima linha de fundo, Natson escapou agora sim, bonito. Natson cruzou para Rony, testou pro gol, pro chão, Léo Link pegou. O Rony sobe muito, ele cabeceia pro chão, ela pega a altura, está nas mãos de Léo Link, mas o Medina caiu. E por isso o Léo Link põe a bola para fora. Vai mexer o Botafogo.
1: Confirmando as alterações. Saindo, ele bota a bola para fora até para um possível atendimento e para que as modificações elas aconteçam, né? O Kadir Barria com a 37 vai entrar no lugar do 59. O Cauã Toledo. Vai embora o Cauã Toledo para a entrada do Kadir 37. A outra modificação, a saída do 77. O Lucas Vidalba para a entrada do 88. Na verdade, perdão. 79, Lucas Emanuel que vai embora com a 79 para a entrada do 88, Edenilson
0: em campo. Ele reforça de certa forma ali o meio de campo com o Edenilson mais experiente também, né? Rodado já, inclusive Botafogo, Grêmio, Corinthians, Inter, não sei nem se não jogou no Atlético Mineiro
2: também,
0: né? E agora chega ao Botafogo. Não é isso, Leandro Guerreiro?
2: É isso. O Edenilson entra no meio, o Cadinho um pouco mais avançado, já se posiciona ali como um homem de frente, né? Meu
0: Essa
2: Jesus,
0: senhora,
2: Maria José.
0: O Ferrarese quase acaba com a carreira agora do Natson, ou só foi o lance plástico? Natson tá de pé, ainda bem. O Ferrarese veio no carrinho por trás para pegar o Natson numa tesoura, isso aí é vermelho, hein? Isso aí em vários lances é vermelho, uma tesoura. Se o Natson tivesse com a chuteira no chão, tinha quebrado a perna dele. Jesus! Que entrada, Everton Ramos!
1: Lance muito forte, o árbitro marca a falta e dá o cartão amarelo para o camisa 5 do Botafogo, Ferrarese. Tava pendurado, por isso então não enfrenta a equipe do Vitória. Jogo que acontece na próxima quinta-feira, adiado da quarta rodada, falta para o Santos.
0: Santos é pro campo de ataque, o cruzamento vem pro gol, toque de cabeça contra no travessão. Quase faz o gol contra o Botafogo. Meu Deus, o Léo Link só olhou e ia ser um golaço de cabeça. E contra Everton Ramos.
1: A cobrança de falta do Barreal não foi para nenhum jogador santista. O único jogador botafoguense é quem sobe na bola e toca contra o próprio gol. Quase o gol da virada.
0: Vai para o campo de ataque o Santos. Rony bate no gol. Léo Link, espalme, corta a zaga do Botafogo. Pressão do Santos. Pressão do Peixe. Lateral para o Santos, bater o campo de ataque para a esquerda. Oliva pela canhota, vem no cruzamento lá para o meio da grande área. Quarta marcação. Corta a marcação, tira a zaga do Botafogo, foi pra fora. Quase contra, hein, Guerreiro? Quase contra, hein? E outra coisa, hein? O jogo contra o Vitória é em Vitória?
1: O jogo contra o Vitória na próxima quinta-feira, não, no Nilton Santos.
0: Ah, porque eu pensei que o Ferrarese já não queria viajar, viu, Guerreiro? Você tem medo de viajar de avião, Guerreiro? Você cavava a suspensão pra não pegar o teco-teco, Guerreiro?
2: Martelo, na minha época, se eu ficasse fora... No próximo jogo eu nem voltaria.
0: Olha
2: banco.
0: O Santos vacilou. Luan Pérez vai sair na cara do gol. É só bater, saiu o goleiro. Brazão pegou, Edenilson bateu, isolou. Perde um gol incrível, Botafogo. O Luan Pérez vacila na entrada da grande área. Olha, hoje é uma noite pra zaga santista esquecer. O Luan Pérez vacila, não sei nem se não foi o Kadir, hein? Porque ele invade a grande área, sai na cara do gol, com um gol praticamente aberto, só tinha o Brazão puxado para o lado esquerdo, ele bate, o Brazão salva, volta e o Edenilson isola, e o Brazão bota em escanteio. Impressionante, Everton Ramos.
1: Ele entrava em condição muito similar ao do Miguelito, no lance plástico que ele perde no primeiro tempo, cara a cara com o Léo Link. Jogada similar, também cara a cara, Brazão se sobressai ao setor ofensivo do Botafogo e evita o gol da vitória botafoguense em duas oportunidades. Na segunda ela se perde pela linha de fundo, escanteio, Alex Telles na cobrança.
0: É que se o marketing do Botafogo, né, ajudasse, dava pra ver o número dos caras, mas é impressionante. Não sei nem se é o marketing do Botafogo, né, mas quem fez essa camisa, que com a TV em 789K que a gente tem aqui, dá pra... sentir o cheiro do que está acontecendo lá, você não consegue ver. Porque o uniforme do Botafogo é impressionante, ó. Dá para ver nada. Eu só sei que o Alex Telles que tá na bola, que tá chuteira amarela. Escanteio para o Botafogo, cobrar lá pela meia esquerda, levantamento, sobe para tocar de cabeça, corta a marcação do Santos, tenta descer no contra-golpe, é só caprichar. Natson, Natson pela meia direita, vai-se embora. Ligeiro Natson no meio de dois, é só soltar, não soltou, chega a marcação do Botafogo. Mas são muitas oportunidades dos dois lados, viu, Guerreiro? Dos dois lados, que eles não conseguem marcar e não conseguem fazer o gol, Guerreiro. Impressionante.
2: Dos dois lados. Uma antes dessa aí, o Rony teve uma oportunidade de cabeça. Acredito que ele não acreditou que o cruzamento foi tão perfeito. Acabou cabeceando para baixo e perdeu a oportunidade. Agora a zaga do Santos novamente, né? O Veríssimo deu mole ali, perdeu a bola pro atacante, que saiu na cara do gol. E novamente o Brazão fazendo um milagre.
0: 36, quase 37 minutos jogados deste segundo tempo. Daqui a pouco vem Ana Martins para o apito final no microfone da Bandeirantes. Está jogando a equipe do Botafogo no campo de defesa pela meia esquerda. Vai pela canhota para Kadir. Kadir tenta o lançamento à frente, corta a marcação do Santos. Volta para Natson. Natson tenta fazer o domínio, gira, pede a falta. Árbitro para o jogo. Deu falta para o Santos no campo de defesa pela meia direita. Everton.
1: Na jogada ali, subindo, o Natson toma a frente, aparentemente, do Edenilson. Toma a frente do gigantão botafoguense. E aí o árbitro Edenilson na sequência agarra o Natson. Contudo, o árbitro sinaliza e marca falta para o Peixe no campo de defesa.
0: 37, 30 jogados deste segundo tempo de bola rolando. Placar de 1 a 1, tá tudo igual. Você ligado no microfone da Bandeirante, está chegando perto o Santos, mas tem que caprichar o Peixe. Lançamento para a esquerda, rasteiro na Bandeirante, corta a marcação do Botafogo. Põe para fora em arremesso manual. Pegou por último no Escobar lateral. Para o Botafogo bater no campo de defesa pela meia direita. Dito tudo isso, olha o Luan Pérez, gente. Vamos revendo o lance. Foi o Vidalba, aquele bate de 300. Nossa, o que o Brazão fez. Que defesa do Brazão. Impressionante a defesa do Brazão por esse ângulo, viu? Ele se estica todo. A lá goleiro de handball, a lá goleiro de futsal, Leandro Guerreiro.
2: É, Luan Pérez que fez ali uma lambança, né? Falei Veríssimo, Veríssimo que travou no segundo lance, depois do milagre do Brazão. Dá um mérito pro Veríssimo pela segunda vez. O Veríssimo consegue abafar, mas Luan Pérez foi mole, né? Zagueiro tem que chegar um pouco mais duro, tem hora que tem que zagueirar.
0: Escanteio pro Botafogo bater pela meia direita. Agora ele zagueirou. Agora o Luan Pérez zagueirou, viu, Everton?
1: É, desarmou o Vitinho. Vitinho descia pelo lado direito. O Luan Pérez joga pela linha de fundo. Tem escanteio mais uma vez o Fogão. E de novo com ele. Sempre ele na bola parada. Alex Telles.
0: Alex Telles toma a distância para a cobrança de escanteio. 38 jogados, perto da esquerda, bateu fechado nas mãos de Brazão, que deu um suco e tirou. Um para o Botafogo, um para o Santos. 39 minutos jogados, vem o Botafogo para o campo de ataque. Bola solta dentro da grande área. Edenilson tira para cima da marcação. Ele pedala, balança, solta a bola pela linha de fundo. Vai chegar para cruzar Kadir. Dois em cima dele, não dá para fazer nada. Volta pela meia esquerda, trabalha um pouco mais atrás. O Botafogo tenta o cruzamento para o meio da grande área. Chega para cortar a marcação. Alex Telles briga pelo alto, sobe. Toca de cabeça, corta a zaga do Peixe. Sobrou para os... Nossa senhora, cara. O Oliva dorme em campo. Oliva perde, bateram a carteira dele. Volta para a equipe do Botafogo na meia esquerda. Santi Rodrigues com calma. Abra a jogada pela canhota para Alex Telles. Alex Telles para Santi Rodrigues. Volta o jogo. Ainda no campo de ataque pela meia esquerda para o zagueiro. Justino. Justino pela meia direita para Ferrarese. Ferrarese volta a jogada para Justino. Justino pelo círculo central do gravado. Chapa. Jogada pela meia direita para Ferrarese. Recua. Na entrada da grande área, Léo Link. Sem pressa para repor a bola lá para o campo de ataque. Um para o Botafogo, um também para o Santos. Leva a bola para o campo de ataque. Léo Link escora de cabeça dentro da grande área. Foi bem Santos Rodrigues. Voltou para a meia direita. Tenta descer para cima da marcação. Pedala Vitinho. Vitinho pela meia direita. Linha lateral da grande área. Vitinho perde a esquerda. Cruzou rasteiro por baixo. Tira de qualquer jeito, Gabriel Menino está em campo. 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Brasileirão 19ª rodada, volta. Eles estão de volta, hein? Brasileirão 19ª rodada, relógio marca 40 minutos jogados do segundo tempo. Nilton Santos, um Botafogo. Um também para o Santos. Alô, alô, no plantão esportivo, Lucas Bueno.
3: Espanha e Argentina se enfrentam neste domingo em confronto válido pela final da Copa do Mundo. Porém, no treino desta quinta-feira, Lamine Yamal e Pedro Porro ficaram de fora das atividades e preocupam para a final do domingo.
0: O Everton Ramos, estou vendo aqui que o Botafogo está mexendo, é isso?
1: As duas últimas mudanças de Franklin Carvalho, e são duas mudanças nas laterais. Sai Alex Telles com a 13 para a entrada de 21, Marçal. Marçal 21 na vaga de Alex Telles 13. E Vitinho 2 vai embora para a entrada de Mateu Ponte, camisa número 4.
0: Bom, trocou as laterais para contragolpe, imagino eu, Guerreiro, porque o Santos estava tendo algumas oportunidades agora no fim de jogo, hein? Ainda no fim de jogo, como agora, ó. Como agora, bom tempo dentro da grande área, enxergou Natson, Natson dominou meia direita, limpou para a perna esquerda, bateu no gol, desviou, escanteio! O Natson dominou perna esquerda, bateu, desvia no zagueiro, passa por cima da meta de Léo Link. Escanteio para a equipe do Santos bater aí, Everton.
1: Uma bela chegada, né? Com o Gabriel Bontempo passando para o Natson pelo lado direito e o Natson trazendo para dentro e de perna esquerda. A bola desvia no Marçal, encobre o goleiro, mas pela linha de fundo. Tem escanteio, Santos, Gabriel Menino é quem chegava por ali para a cobrança do escanteio.
0: Escanteio para o Santos, bater na ponta direita, Gabriel Menino toma distância para levantar a bola para o meio da grande área, ele está autorizado, levantou para Lucas Veríssimo, toca de cabeça, tira a marcação, voltou, chute agudo do Barreal, vai voltar para Veríssimo de cabeça, espetacular, Léo Link! Inacreditável que faz o goleiro do Botafogo! O Barreal manda uma balaça na entrada da grande área. Depois de tirar a zaga do Botafogo, Léo Link espalma, ela volta na cabeça. Na cabeça de Lucas Erispo em posição legal. Dentro da pequena área, ele chega no mergulho, no peixinho, de cabeça, bota forte. Léo Link se recupera e salva o Botafogo. Duas defesaças do goleiro do Botafogo. Tudo bem que foi mal o Lucas Erispo. E depois... o chute travado pelo Ferrarese, não entra a bola do Santos, incrível Everton Ramos.
1: Que jogada sensacional e que defesaças do goleiro Léo Link, hein? Um Botafogo que vai atrás de goleiros e que pode ter ali dentro de casa já a resposta para esse problema. Em mais uma chegada do Santos, num chute de fora. Do bom tempo, que chute sensacional e a defesa do goleiro que depois também no rebote salva da cabeçada do Veríssimo. Por pouco o Santos não conquista a virada, segue 1-1 no placar.
0: Ô Guerreiro, falar uma coisa, hein, Guerreiro? Quantidade de gols perdidos, mas temos que ressaltar o Léo Link. Que defesa, hein?
2: Com certeza. Léo Link de um lado, Brazão do outro. Agora pro Veríssimo faltou o cacuete de atacante, né? Na sobra da bola, o goleiro voltando pro meio do gol em velocidade, você coloca no contrapé dele, né? Mas o Veríssimo é zagueiro, não é atacante, senão o Santos estaria ganhando. Mas mérito total pro Léo Link, que fez dois milagres aí.
0: 44 minutos jogados deste segundo tempo. Tá perdido. Tá perdido. Seu juiz deu o quê? Lateral, falta. Deu falta, hein? Jogo parado, falta pro Botafogo na mesa. Do Marçal tá nela.
1: Marçal e Medina, né? Os jogadores do Santos não queriam ali a marcação da falta. Ele marca na descida pelo lado esquerdo do ataque botafoguense, que vai em busca de mais um gol nessa reta final para garantir os três pontos.
0: 44 minutos jogados, desce o Botafogo pela meia direita, tenta descer, Mateu Ponte por dentro, Escapusco corregou. Mateu Ponte, ó, seu corredor tá aberto. Vai, bom tempo pelo círculo central para Rony, três dedos, o efeito é para trás, né, Rony? Então se você quer que o cara corra lá na direita, você manda pra frente, né, Guerreiro? Não pra trás, ele quase deu lateral, cara. Ele quase deu lateral. Ô, Rony! Ele quase deu lateral pro Botafogo, mas tá valendo, Guerreiro?
2: Tá valendo, não pegou muito bem na bola. Mas o Natson voltou, recuperou a bola. Gostei da entrada do Natson, viu? Garoto, personalidade, vai pra cima, cria jogadas, né? Faz jogadas em velocidade. É uma opção boa pro Cuca aí pra temporada, viu?
1: 5.
0: Vamos até 50. 45 jogados no Nilton Santos. O Santos tem 5 minutos para tentar o gol da virada. O Botafogo buscando o segundo. 1-1, tudo igual. 45 e 30 jogados deste segundo tempo. Na Bandeirantes, placar de 1-1, tá tudo igual. Willianão domina pelo círculo central do gramado. Inverte. Esse sim, inverteu legal na ponta direita. Menino carregando uma bolsa de 20 quilos. Não chegou na bola, mas tá voltando. Calma, tá voltando. Calma, dá tempo a ele. Tiro de meta pro Botafogo.
1: Você chegava nessa, Martelo?
0: Ah, chegava.
2: É o sintético, jogador.
0: Tranquilo.
2: Sintético, molhado, quicou, foi embora.
0: Tranquilo.
1: Exatamente.
0: Guerreiro, você não gosta de correr na Copa CESP, cara. Por isso você tá falando isso. Você não fez um gol na Copa Imprensa.
2: Salvei vocês, hein? Salvei vocês da vergonha.
0: E ano que vem tem mais. Vergonha, pô. Medalha no peito, guerreiro. Inclusive, não entregamos a sua ainda.
2: É, deram pro Souza que não participou e eu não recebi, mas faz parte. Não tem lugar pra pôr em casa também, é muita medalha.
0: Que isso. Leandro Guerreiro, pra vocês do microfone da Bandeirantes. 46 jogados neste segundo tempo. Um pro Botafogo, também pro Santos. Desce Denilson, Denilson pra meia direita, ele finta a marcação. Abre a jogada pela ponta direita, Vidalba. Vidalba olhou pra área, cruzou fechado. Chegou Brazão. Tirou, Brazão tira, o Ilharão tenta acelerar pra meia esquerda. Vai pra Gabriel Montempo. Montempo chapa, jogada pra meia esquerda, pra Barreal. Barreal perdeu o domínio. 46,5. Um pro Botafogo, também pro Santos. Partidaça do Brazão também, hein? Goleiros foram bem hoje. Você vai ter que escolher um depois do apito final com o Ana Martins. Se bobear, vai sobrar para um goleiro, viu, guerreiro?
2: Eu ainda fico com o Barreal, tá? É, mas vamos deixar isso pra mais pra frente.
0: Dá spoiler, né?
2: Os dois goleiros foram bem, muito bem.
0: 47 minutos jogados, vamos até 50, faltam 3. Vai para o campo de ataque, equipe do Botafogo pela meia esquerda. Escapa da marcação, Santi Rodrigues, meiões arreados. Santi Rodrigues por dentro, meteu, passe à frente, passou pelo Vidalba. Tá nos pés do Brazão, Everton Ramos.
1: E a intenção dele era das melhores, né? Buscando ali o Vidalba, o Santi Rodrigues faz bem a jogada, sai da falta, inclusive, do Nadson, que vinha atrás da caça dele, tenta o passe, a bola foi forte demais. Direto nas mãos do goleiro Gabriel Brazão, que fica com ela, por enquanto, 1-1, reta final no Nilton Santos.
0: O Santos segue remando, hein? Segue remando para buscar o segundo gol, que seria a virada. Um pro Botafogo, um também pro Santos. 47, quase 48, você ligado no microfone da Bandeirantes, é finzinho de jogo. 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Leva pro campo de ataque a equipe do Botafogo. Ferrarese gira a jogada pela meia direita, tenta descer pro campo de ataque, Matheus Ponte. Matheus Ponte acelera, passadas largas, 48, só mais dois. Matheus Ponte pela meia direita, meteu pra Santi Rodrigues. Rodrigues volta a jogada, ainda um pouco mais atrás, chega para fazer o domínio. O Guinho gira para a meia direita, mete a bola nos pés de Edenilson. Cinco jogadores numa linha intermediária do Botafogo. E o Santos fechadinho. Santos fechado lá atrás. Não sei não se não pregou. Vai para o campo de ataque agora o Botafogo. Ferrarese meteu o balão pela meia esquerda, escapou da marcação. Santi Rodrigues olhou para a área, cruzou, veio no alto. Luan Pérez tirou, não tem ninguém para o contragolpe na segunda bola do Peixe. Volta nos pés de Ferrarese. Ferrarese pela meia esquerda, para meia direita, para Kadir. Kadir dominou, soltou lateralmente para Vidalba. Vidalba com 5 na grande área. Ele cruza rasteiro, tira a marcação do Santos. Olha o contragolpe do Peixe, é só caprichar. Escobar passadas largas pela meia esquerda, escotado. Barreal no canto. De ataque pela meia esquerda, ele domina, não aguenta, mas inverte, bota a bola para ele, que entrou faz pouco tempo. Natson dominou, se perdeu um perigo, Natson foi puxado. Natson insiste, pedala, balança à frente, a marcação, disputa no carrinho. O que que o Escobar cai do nada? Cai do nada e segue o lance agora, hein? Contra golpe, Brazão. Brazão falhou! Brazão falhou! Gol aberto, é só fazer, vai pintar o segundo gol do Botafogo. Chegou com gol aberto, perna direita, bateu!

0: Botafogo! Botafogo, campeão! Cadir! O que acontece com o Santos Futebol Clube? O contragolpe do Peixe, o Natson perde a bola e aí o Botafogo desce em velocidade. Uma bola solta nas costas da zaga, o Brasão estava praticamente no círculo central do gramado. Na falha do ataque santista no último lance do jogo. Edenilson domina, mete a bola nas costas da zaga. O Luan Pérez tinha toda a condição de desarmar. Mas ele tinha toda a condição de desarmar o Kadir. Brasão no círculo central, um pouquinho puxado para o campo de defesa. Ele foi rasgar a bola, bateu no Luan Pérez. Ricocheteou no Kadir. Aí o Kadir viu o gol. Um mar aberto, um campo aberto, um pasto aberto. E o gol aberto. Atrás dele, Lucas Veríssimo sabia se puxasse era penal. Expulsão, ele dentro da pequena área. Foi sozinho, foi carregando, foi remando. Bateu com o gol aberto e botou no fundo do gol. Aos 49 minutos jogados do segundo tempo, a bola pune, o campo fala, Kadir, numa noite que eu dizia a vocês, não é a noite da zaga santista, Kadir fez na lambança do Peixe, 2 para o Botafogo, 1 para o Santos, e o árbitro termina o jogo. Alô, Everton Ramos, 2 para o Botafogo, 1 para o Santos, termina o jogo no Nilton Santos. 2 para o Botafogo, 1 para o Peixe, Everton.
1: Longe de críticas para Gabriel Brasão, por muitas vezes salvou o torcedor santistas de resultados ali adversos. Mas nesta, talvez um gol que mostre, que figure muito bem como está o sistema defensivo do Santos nessa temporada 2026. O goleirão Brasão sai da meta, sai da grande área para tentar um chutão, a bola bate no Luan Pérez, ricocheteia ali no Kadir, que é muito esperto. Kadir Barria, jogador de 18 anos, formado na base botafoguense, mas panamenho. Ele entrou no segundo tempo para marcar o primeiro gol dele nesta temporada. O terceiro com a camisa do Botafogo e sacramentar. No retorno da Copa do Mundo, o torcedor botafoguense feliz da vida. Vitória por 2-1. Já o torcedor do Santos vai dormir daquele jeito. 2-1 no Nilton Santos.
0: Meu Deus, gente. Olha, torcedor do Peixe. Uma boa quinta-feira à noite para vocês. Uma boa volta de Campeonato Brasileiro. Ana Martins, essa missão é sua. Vem aí o apito final na Bandeirantes. De 2 para o Botafogo e 1 para o Santos, Ana Martins.
2: Vem aí o Brasileirão e seus lances, viu, Martelli? Pedro Martelli narrou para a gente a primeira partida que abriu os trabalhos do Campeonato Brasileiro nessa volta pós-Copa do Mundo. 2 para o Botafogo com Lucas Emanuel e Kadir num lance que só o futebol proporciona para você, torcedor. Barreal fez o gol de empate ali, mas não teve jeito. No finalzinho, quase nos 49,50 ali, a gente tinha 5 de acréscimo. Kadir, numa lambança da zaga do Santos, tinha o nosso querido goleiro santista, né, o Brasão, lá no círculo central praticamente, aí não teve jeito. Fogão emendou 3 pontos já para começar muito bem essa volta do Brasileirão. Deixa eu chamar aqui o Everton Ramos antes de falar com o Guerreiro. Está acompanhando a saída aí dos jogadores do Nilton Santos. Vazio, mas suficiente aí para o torcedor botafoguense comemorar essa vitória, né, Everton?
1: Com certeza, viu, Ana? Longe da capacidade do estádio, mas com o torcedor do Botafogo fazendo festa, até porque geralmente aquele gol nos últimos minutos que sacramenta a vitória é comemorado em dobro, em triplo. Então o torcedor do Botafogo feliz da vida, assim como os jogadores comemorando bastante no gramado. Destaque para o Kadir Barria, o jogador panamenho que foi à rede depois desta lambança, mais uma, um jogo marcado por lambanças na defesa do Santos, que basicamente dá o primeiro gol para a equipe botafoguense numa falha da dupla Luan Pérez e Lucas Veríssimo, uma falha inclusive que voltou a acontecer no segundo tempo. O Botafogo não se aproveitou antes para marcar este segundo gol, mas teve a oportunidade mais uma vez agora na reta final, já nos acréscimos, nos instantes finais, e consegue então a vitória no Campeonato Brasileiro nesse duelo direto, que claro, afasta o Fogão. Fogão pula para a primeira parte da tabela, podemos dizer assim, do Campeonato Brasileiro, e deixa o Santos nesse jogo de 6 pontos ali na boca do Z4. Por isso, por isso o torcedor botafoguense comemora demais a vitória e o torcedor santista lamenta. Dor de cabeça para o torcedor santista já na volta da Copa do Mundo, Aninha.
2: Pois é, né? Já vai ter muito que se preocupar e colocar em harmonia aí essa zaga que tá bem fora de ordem, né, Leandro Guerreiro? Como é que se explica essa falta de sincronia aí entre os jogadores? Não só a zaga, né? A gente teve muitos gols perdidos pelo Santos, lances inacreditáveis e a zaga do começo ao fim desalinhada, né?
3: Aninha, o resumo do último lance é inacreditável. O Brazão poderia... na jogada, o Kadir sai da jogada, ele sai da dividida e deixa, né, o Brazão para chegar para dar o estouro. O Brazão só domina a bola, ele sai tranquilamente com o domínio da bola e era o último lance do jogo, né? O Brazão chega para dar um estouro, acaba rebatendo no zagueiro e sobra pro Kadir livre fazer o gol. Mas o Santos teve inúmeras chances de ganhar o jogo. Claro, do outro lado, né, tinha um adversário, né, tinha o Léo Link, que fez grandes defesas, defesas assim, até milagres, né, vamos se dizer. Teve esse último lance aí, cara a cara aí com o Luan Pérez, numa sobra de um chute bom tempo, que pega de primeira no rebote de um escanteio, sobra pra ele dentro da pequena área pra cabecear, dar um peixinho, só tirar do goleiro e ele faz duas defesas, o Léo Link faz duas defesas em sequência, num milagre. Se o cara que está chegando agora no rádio, né, nosso companheiro, nosso ouvinte, né, fala o que eu vou falar agora, eu falo, não é possível. Se tivesse um merecedor da vitória do jogo, seria o Santos, inúmeras oportunidades que o Santos criou, né? Teve uma oportunidade claríssima cara a cara no primeiro tempo, né, com o Miguelito, desperdiçada, mas o Léo Link também faz a defesa, ele dá uma raspa na bola, que a bola vai na trave e volta para ele. E no segundo tempo teve dois lances cara a cara, né? Que o Tassiano perde um, até com o Léo Link no chão, né? Ele podia ter dominado a bola, ter feito o gol, perdeu. O outro lance ele pegou mal também, acabou desviando na zaga, mas também era cara a cara. E esse lance do Luan Pérez poderia ter feito 2-1, acabou não fazendo. E a bola puniu, né? A bola puniu com duas lambanças do Santos, né? Falhas coletivas, né? Da parte defensiva, não foi individual, foi coletivo, tanto no primeiro tempo como no segundo tempo. E causou tudo isso, uma derrota pro Santos, que é muito ruim na sequência do campeonato.
2: Leandro Guerreiro com a gente aqui na Bandeirantes, vai ficar um pouquinho assim, pra gente perguntar mais alguma coisa aí no comecinho do apito final. A gente encerra a nossa jornada esportiva. Botafogo 2, Santos 1, no Nilton Santos. É festa da equipe carioca, que somou mais 3 pontos aí nessa volta do Brasileirão. 9 horas mais 33 minutos, vem aí o apito final pra você.
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0: pós-jogo completo.
1: Pedro Martelli.
2: Botafogo 0, Santos também 0. E perdeu agora Veríssimo, vai apitar o primeiro gol, chute por cobertura do Brasil.

Botafogo. Lucas Emanuel, num gigante vacilo do Veríssimo, minha Nossa Senhora, de um zagueiro para o outro, Luan Pérez soltou curtinho para o Veríssimo, vinha alta velocidade de trás. O Matheus Martins, ele bate a carteira do Lucas Veríssimo de perna esquerda, bota a bola nos pés de Lucas Emanuel. O Emanuel saiu na cara do gol e de perna esquerda ele cavou, ele cobriu, ele foi gelado, frio, deixou brasão no abraço. Na marca dos 40 minutos jogados deste primeiro tempo, Lucas Emanuel cavou brasão, chorou. Escanteio para a equipe do Peixe, bater pela ponta direita, toma distância para fazer a cobrança de escanteio. Santos 1, Botafogo 0 para o Santos. Escanteio cobrado na segunda trave. Foi no alto, Léo Link tirou, voltou, Barreal com gol aberto, bateu no gol.

Santos. Barreal, para empatar o jogo lá no Newton Santos, em cobrança de escanteio, Léo Link deu um soco na bola, reclamações dos jogadores para cima do árbitro. O Léo Link espalma a bola, ela se oferece a Barreal, que na entrada da grande área domina. Ele teve a frieza, ele teve a calma e ele teve sim um olhar periférico. Na meia esquerda, dominou no peito, perna esquerda, botou no canto. Cai do nada e segue o lance agora, hein? Contra golpe, Brazão. Brazão falhou! Brazão falhou! Gol aberto, é só fazer, vai pintar o segundo gol do Botafogo. Chegou com gol aberto, perna direita, bateu!

0: Botafogo.
1: Botafogo, Botafogo, campeão.
0: Kadir, o que acontece com o Santos Futebol Clube? O contragolpe do Peixe, o Natson perde a bola e aí o Botafogo desce em velocidade. Uma bola solta nas costas da zaga, o Brasão estava praticamente no círculo central do gramado. Na falha do ataque santista no último lance do jogo. Edenilson domina, mete a bola nas costas da zaga. O Luan Pérez tinha toda a condição de desarmar. Mas ele tinha toda a condição de desarmar o Kadir. Brasão no círculo central, um pouquinho puxado para o campo de defesa. Ele foi rasgar a bola, bateu no Luan Pérez. Ricocheteou no Kadir.
2: Tá então com os gols da partida que abriu o Brasileirão, rodada 19. A gente abre por aqui mais uma edição do Apito Final. São 9h38 pelo horário de Brasília. 2-1 no Nilton Santos, no Rio de Janeiro. Botafogo com Lucas Emanuel e Kadir num lance inacreditável. Já no finalzinho dos acréscimos, Barreal empatou. O Santos buscou a vitória. Como o Guerreiro falou há pouco, né, para a nossa audiência rotativa aí, era merecida essa vitória do Santos, mas desperdiçou muita chance e teve uma zaga que hoje não teve o seu melhor dia nesse Brasileirão. Junto comigo aqui no apito final, Leandro Guerreiro, para terminar falando aí dessa partida. O Everton Ramos está por aqui já aguardando aí a coletiva do técnico Cuca. A gente vai ouvir também o Franklin Carvalho, né, que assumiu o Botafogo em abril, fez parte da comissão técnica que foi campeã da Libertadores em 2024. A gente esperando aí para ver o que os técnicos vão falar dessa partida que deu as boas-vindas ao Brasileirão. Guerreiro, a gente tem o Neymar voltando amanhã, né? Como é que deve ser esse encaixe do Santos para esse segundo turno que vai começar? O que, que o Cuca precisa ajeitar ali para que essa zaga consiga segurar o rojão da equipe do Peixe, né?
3: A zaga no papel não é ruim.

0: Não, hoje nada deu certo ali. Não podemos, né, também crucificar, né? Claro, quando você perde, você quer achar aí os erros, os acertos, né? Mas hoje, no caso, os erros, né, da zaga foram erros coletivos. No primeiro tempo, o Escobar, ele estava com a bola dominada, ele por ele, esticado pro Brazão, que era o cara mais longe da marcação, e o Brazão colocar essa bola para frente. Ele jogou curta e a zaga acabou se atrapalhando, perdendo a bola ali pro ataque do Botafogo, e deu aí o primeiro gol do Botafogo praticamente de graça, né? E o Botafogo, que não tinha criado quase nada no primeiro tempo. O Brazão saiu numa bola rápida no pé do atacante, mas uma bola que ele já era defensável para ele tinha, tava sob domínio. Foi a única chance que o Botafogo teve, e essa falha grotesca do, né, do Santos. Né, e no segundo tempo, essa jogada lamentável aí no final com o Brazão, né, novamente num lance que daria para ter feito ao contrário. No primeiro tempo tinha que despachar e no segundo tempo tinha que ter calma, até porque era o último lance. E acabou que no bate-rebate sobrou pro Kadir, que fez o gol. Né, tem a volta do Neymar, tem a volta do Gabigol, tem o Moisés, que também que tá fora. Né, são jogadores que realmente possa ajudar o Santos. Né, o Barreal hoje, para mim, foi o melhor jogador do Santos, junto, né, com o Brazão. Apesar do último lance, a gente não pode tirar o mérito do Brazão, que fez grandes defesas, como sempre.
1: Sim, salvou em muitos momentos aí da partida, né?
0: Sempre salvando o Santos, o Brazão. Sempre que precisa, o Brazão faz grandes defesas. Agora foi um lance isolado, um fato isolado do jogo, que ele acabou despachando, acabou batendo um zagueiro do Santos e sobrou pro Kadir. Infelizmente, acarretou a derrota do Santos, mas o Santos. Com a volta desses jogadores, o Santos melhorou, teve posse de bola, tocou, teve triangulação, teve muitas coisas que não teve, né, no primeira parte do Campeonato Brasileiro. Mostrou uma evolução boa, né, Aninha, apesar da derrota, mas evoluiu bastante seu toque de bola, sua criatividade. Então, com a volta de

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2: A seleção brasileira já começa a traçar o caminho para a Copa do Mundo de 2030. E a CBF definiu dois grandes objetivos para o novo ciclo: conquistar a Copa América 2028 e terminar as eliminatórias na primeira colocação. O planejamento foi apresentado em uma reunião de balanço da entidade no Rio de Janeiro. O diretor Rodrigo Caetano detalhou o trabalho da seleção desde a chegada de Carlo Ancelotti. O presidente da CBF, Samir Chaudhry, reconheceu que o resultado na Copa de 2026 ficou abaixo do esperado. O Brasil foi eliminado nas oitavas e terminou em 11º lugar, a segunda pior colocação de sua história. Agora, a ordem é virar a página, ampliar a integração entre as categorias e construir um novo ciclo até 2030. A missão está definida: devolver à seleção brasileira o caminho dos títulos. Por aqui, Cido Gameiro, e a qualquer momento tem mais Torcida Brasil na Copa.
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9: 10 horas e 8 minutos.
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5: Longe dos estádios e dos holofotes da Copa do Mundo, agentes de imigração dos Estados Unidos intensificaram as prisões de estrangeiros. Em apenas 5 dias, na última semana de junho, o ICE deteve 10 mil pessoas, um recorde desde o início da nova ofensiva contra imigrantes do governo Donald Trump. Durante o Mundial, as operações foram realizadas de forma pontual e discreta, longe dos estádios, para evitar impactos sobre torcedores. Nos últimos dias, porém, a atuação do ICE voltou a ganhar destaque após 2 imigrantes serem mortos a tiros por agentes durante abordagens.
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1: A Espanha está na final da Copa do Mundo com uma defesa que já entrou para a história. Em 7 jogos disputados, a seleção espanhola sofreu apenas 1 gol. É apenas a segunda vez que uma equipe chega à decisão mundial com uma marca tão impressionante. A outra foi a Itália, campeã em 2006. O goleiro Unai Simon também brilhou e ficou 648 minutos sem ser vazado, estabelecendo um recorde em Copas do Mundo. Agora, a Espanha pode alcançar uma façanha ainda maior. Se conquistar o título sem sofrer gol na final, será a campeã menos vazada de toda a história dos mundiais. Campeã em 2010, a Fúria voltou à sua segunda final de Copa após 16 anos. Está apenas uma vitória do bicampeonato e de mais um recorde histórico. Por aqui, Cido Gamedo, e a qualquer momento tem mais Torcida Brasil na Copa. 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
7: 11 horas e 4 minutos.

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3: A seleção brasileira já começa a traçar o caminho para a Copa do Mundo de 2030. E a CBF definiu dois grandes objetivos para o novo ciclo: conquistar a Copa América 2028 e terminar as eliminatórias na primeira colocação. O planejamento foi apresentado em uma reunião de balanço da entidade no Rio de Janeiro. O diretor Rodrigo Caetano detalhou o trabalho da seleção desde a chegada de Carlo Ancelotti. O presidente da CBF, Samir Chaudhry, reconheceu que o resultado na Copa de 2026 ficou abaixo do esperado. O Brasil foi eliminado nas oitavas e terminou em 11º lugar, a segunda pior colocação de sua história. Agora, a ordem é virar a página, ampliar a integração entre as categorias e construir um novo ciclo até 2030. A missão está definida: devolver à seleção brasileira o caminho dos títulos. Por aqui, Cido Gameiro, e a qualquer momento tem mais Torcida Brasil na Copa.
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1: Meia-noite e 3 minutos.
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Para mim é uma grande satisfação estar gravando uma música dessa pessoa que eu adoro tanto, como o Djavan.

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1: Uma hora e dois minutos.
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1: Duas horas e três minutos.
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2: Três horas e quatro minutos.

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1: Quatro horas e um minuto.

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2: 5 horas em ponto.

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2: O transporte passou a pesar muito mais no bolso dos brasileiros. Segundo pesquisa da FGV e IBRE, o percentual de pessoas que colocam essa despesa entre as três que mais impactam o orçamento saltou de 2% em junho de 2025 para 27,6% em junho deste ano. A alta é associada principalmente ao aumento dos custos com combustíveis e deslocamentos. A alimentação continua sendo a maior preocupação, seguida pelas contas de serviços públicos e pelos gastos com aluguel ou financiamento da moradia. A pesquisa também mostra que menos famílias estão conseguindo fechar o mês com as contas essenciais em dia.
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Obrigado, Senhor, por mais um dia de vida. Obrigado, Senhor, pela saúde. Obrigado, Senhor, por mais um programa na 107. Hoje é sexta-feira, 17 de julho de 2026. Bom dia, meus amigos, minhas amigas. Que Deus Todo-Poderoso entre no seu lar, levando a paz, o amor, a saúde e a alegria. Louvemos ao Senhor porque Ele é bom. Louvemos ao Senhor porque é bom estar com vida. Se dirigir, não beba. Se beber, não dirija. Preserve a vida porque a vida é um dom de Deus. E lembre-se, amigo, sempre atrair uma bola a uma criança. Estamos chegando, iremos com vocês até as 8 da manhã, com muita moda bonita, nesta manhã gostosa de quinta, de sexta-feira. Demorou, mas sextou. Hoje, 17 de julho, sexta-feira. Bom dia, amigo, amiga. 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E o programa do Zé da Boia. 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Um abraço, senhor Antônio Gaúcho. Ribeirão Grande Laticínio, o programa Zé da Boia. Um bom dia para o Ricardo, lá no Santa Cecília, já está no pique, no carinho, na alegria do programa Zé da Boia. O Marcão da padaria do Bosta, lá nas modas, que não sai da moda. Grande Marcão, bom dia. O Jonatas Palmeirense também está aí no pique, no carinho, na alegria do programa do Zé da Boia. O que que ele... Depois nós lemos o que ele escreveu aqui, prima. Depois nós lemos. Calma aí. O Darcy do Mariauri. Bom dia, Zé da Boia. Estou completando 50 anos de matrimônio. Manda uma moda bonita aí. Vou mandar duas já para você aí, Darcy. Já está na agulha. Eu já tinha visto antes. Gilberto Táxi. Bom dia. Te desejo um dia abençoado. Amém. Também está aqui o Gilberto Taxista, todos os nossos amigos do Bonante, obrigado pelo carinho, pela carona. Oi, bom dia, Zé da Boia, um bom programa, amigão. Louvemos a Senhor porque Ele é bom, louvemos a Senhor porque é bom estar com vida. É o Paulo Beraldo, a esposa Ana Lúcia, a Gisélia, a Camila estão no Brasil. E na Pensilvânia, outra parte da família. A Paulana, o Tagranete e os netinhos do Paulo, que Deus proteja, saúde, paz, amor a toda a família. Bom dia, Zé da Boia. Deus está contigo sempre, abraço. Grande Diniz está no pique, no carinho, na alegria do programa Zé da Boia. O Mário mandando para a esposa Roberta, para a Jaqueline, seu Antônio, Gasparinho, Jorei da Guarda, a dona Rosário, João Batista, a irmã Maria. E também o seu Joaquim, a dona Maria, o Mário do Vila Rica. E o Marião do Campo Alegre, uma ótima e abençoada sexta-feira, que Deus te abençoe sempre. Amém, Marião, toda a família, um beijo grande para vocês aí. Olha a hora, são 5:09, põe moda nessa bagaça aí, prima. Quem vem cantando aí, lá pro Darcy do Mariauri, completando hoje 50 anos de casamento, hein? Acaba não, mundão, José Alves Carioca tá ligado com a gente, bom dia. Aí, Darcy do Mariauri, parabéns, felicidade, 50 anos de matrimônio, é, prima? Hoje a turma casa hoje e larga ontem já, né, prima? É, hoje não tem mais amor no casamento, e o Darcy tá com 50 anos de matrimônio aí, então põe o Dino Franco Moraí, bodas de ouro, depois, lar feliz, Tonico Tinoco.

0: Prima, tá aí duas modas bacanas pro Darcy do Mari Áurea, prima. Hoje ele está completando com a patroa 50 anos de casamento. Parabéns, felicidade, que Deus proteja toda a família nesses 50 anos de casamento do amigo Darcy do Mari Áurea. Que Deus leve paz, amor, sempre à família. Bom dia, Zé da Boia, que Deus abençoe sempre você. Alice do Feital, prima, tá ligadinha com a gente aí. Um bom dia. E o Dênio Furtado também tá no pique, no carinho, na alegria do programa Zé da Boia. 5 horas mais 16 minutos em Pindamonhangaba, 5:16. 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Oh. 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Ô prima, 5:18, no pique, no carinho, na alegria do programa do Zé da Boia, Mineiro de Monte Belo, prima, quem canta? Ah, vamos mandar pro João Grandão no Santana, viu? E também o nosso amigo João Barbudo, ele gosta dessa moda aí, Mineiro de Monte Belo. Nosso amigo João Barbudo tá lá, a Vilminha Paires, e também a nossa amiga Núbia, na Jomar e Piscina. Um abraço para vocês aí, no pique, no carinho, na alegria do programa Zé da Boia. Eu não quero saber quem morreu, eu quero é chorar. No pique, no carinho, na alegria. Também tá ligadinho com a gente o nosso amigo Sidney. Tá menos frio hoje, viu, Sidney? Ah, hoje ele mandou lá. Bom dia, meu amigo Zé da Boia, aqui é o Sidney do Maricá. Ô Zé, estou bem, graças a Deus. Um grande abraço para você. Fique com Deus, Nossa Senhora Aparecida. Te abençoe sempre. Amém. É o pai da Raíssa, viu, prima? Ontem eu perguntei para a Raíssa. Aí ela falou que ele falou que estava muito frio. É. Mas hoje não está, não. Hoje o tempo está agradável. Está agradável. Quanto está a temperatura agora, prima? Prima, abre essa bagaça aí para nós ver quanto está a temperatura. Ah, mas que coisa. Não saiu nada aqui, prima. Não saiu nada, né? É, vai sair, calma aí, gordona. Põe aí o tempo agora em Pindamonhangaba. Ah, tira essa porcaria, esse site aí também que não colocou o tempo aí. Tá doido, viu, gordo? Você não faz o que eu mando. Eu tenho que mandar essa gorda embora. Quem quer levar a gorda? Alberto levou, mas devolveu. Aí, já deu tudo errado o outro site aqui também. Então deixa depois nós ver quanto tá o tempo aí. Eu não sei quanto tá a temperatura, mas deve estar de 10 para cima hoje. Hoje não tá frio, não. 5:19, Sidney. O pai da Raíssa, prima, no pique, no carinho, na alegria do programa do Zé da Boia, manhã gostosa aí, prima. Que manhã gostosa de sexta-feira. 5 horas mais 20 minutos agora em Pindamonhangaba. Põe aí o que é, prima? O Mineiro de Monte Belo. Depois nós vem para falar do Chaveiro Liberdade, do Rodrigues Autopeça e da Banca do Gordinho e também lá da Padaria do Bosque. Deixa ajeitado aqui para nós começar daqui a pouco, prima. 5:20, manda moda. O Marcão da Padaria do Bosque quer ouvir moda, prima. O Sidney mandou que quer ouvir moda. A Alice no Feital, o José Elvis, ele estava sumido. Será que cortaram o zapa dele, prima? Agora comprou, tá com o zapa novo. Bom dia.
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0: Calma aí, prima. Ele tá mandando aqui, prima. O Cariel já mandou aqui. Tá 10 graus agora em Pindamonhangaba. Ah, 10 graus. Tá, temperatura mais ou menos tá agradável hoje. Ontem tava 7 esse horário. Ontem tava gelado demais da conta. Mas hoje tá bom. Põe aí o Mineiro de Monte Belo. Vai, manda abraço aí. Acaba não, mundão!

0: 5:23.
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0: 5:28.
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1: A Nova Zelândia confirmou seu primeiro caso de gripe aviária H5N1 de alta patogenicidade. O vírus foi identificado em uma ave marinha migratória. Segundo as autoridades, até o momento, não há evidências de transmissão entre aves silvestres no país, nem registros da doença em granjas comerciais. A confirmação ocorre poucas semanas depois de a Austrália também registrar casos de doenças em aves migratórias. As infecções em humanos continuam sendo consideradas raras, mas a disseminação global do vírus já levou ao abate de milhões de aves e afetou a produção de ovos e carne de frango.
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6: Vamos reunir a piãozada para atravessar o sertão de Mato Grosso.

0: 5:39.
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0: 5:44.
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4: Mulher, calma aí, nós vamos tocar uma moda, são 5:44 agora, mas vamos ver o Zapa, que o Zapa tá lotado aí. O Denner falou que tá 10 graus sem pinta da Manhangaba. O nosso amigo Carlos Alberto Maradona tá ligado com a gente. Bom dia, meu amigo Zé da Boia, Deus maravilhoso, nos abençoe, amém. Amanhã aí tem Guaratinguetá, o Bruno, a Lisa, o Luquinha lá no Canadá, a Thaís, o Marcelo, a Calarinha e o Oliver nos Estados Unidos. Bom dia, família Maradona. Bom dia, um final de semana abençoado. É a Jaque Prima, tá ligadinha com a gente. Bom dia. Bom dia, seu Toninho Cesarino, lá no lar Irmã Terezinha. No lar São Vicente de Paulo, tá lá o Chiquinho Espouzino. O Daniel, também tá lá o Oliveira. O Bicentenário, tá lá também ligadinho na gente, né, prima? O Jaguaribe, seu Vicente. Um abraço aí aos nossos amigos do lar São Vicente de Paulo e lar Irmã Terezinha. Um abraço também lá pro João Barbosa Siqueira, no Jardim Princesa, e também tá lá ligadinho com a gente, o Sidney e a Eliette. Abraço, Zé Roberto. Bom dia, Zé. Bom dia. Zé Roberto, tá no estacionamento, viu, prima? Tá ligadinho na gente. Obrigado pelo carinho, pela audiência, uma ótima e abençoada manhã de sexta-feira, nosso amigo Zé Roberto, tá lá o Coxinha, o Renan, a Jaqueline, o Fábio, que trabalha com o Coxinha no domingo, e a Juliana, que tá com Deus, um beijo grande. O Beto Cutuco também está com a gente. Bom dia, obrigado pelo carinho, pela audiência. Bom dia, quero ouvir filho adotivo. Feliz meu amigo João, esposa dele que mora no Araritama. E para minha esposa Lucimara, meu filho Cauã Vitória, irmã Márcia, mora na Cerâmica. O Laércio mora no Bom Sucesso. É o Ney Raimundo Honorato aí, obrigado pelo carinho, pela audiência. 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São 5:48. 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

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O Jonatas Navan tá ligadinho com a gente, o Beto Cutuco também. Fala, foi no programa. Ah, não, foi no programa da Marisa, é outra coisa aí, prima. Então tá tudo certo aí. Um abraço para vocês aí, obrigado pelo carinho, pela audiência. O Sebastião Carlos Diniz, seu programa está voando. Obrigado, nosso amigo Diniz, prima. No pique, no carinho, na alegria do programa Zé da Boia, manda moda. Capelinha de João Boiadeiro. É, a capela de João Boiadeiro, lá pro Daniel. O Daniel gosta, viu, prima? Daniel mora ali na Via Expressa. Um abraço, Daniel.

0: 5:53.
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0: 5:58.
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2: No pique, no carinho, na alegria do programa do Zé da Boia, 5:58. 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Também está com a gente aqui, prima, o nossos amigos ligadinhos aí, o Osvandil, também está com a gente. O José Elvis Cariel está mandando um abraço para a esposa Enedir. E o Jonatas Davan, noticiando aí o falecimento de Cláudio Roberto Apolinário. Faleceu ontem, dia 16/7. Se tem horário aí de sepultamento, tudo aí, manda para nós aí, nosso amigo Jonatas. Cláudio Roberto Apolinário nos deixou ontem, dia 16/7, a toda a família, os nossos sentimentos. E por aqui a vida continua. 6 horas em Pindamonhangaba, logo após a propaganda, a nossa oração da manhã. Que Deus leve paz, amor, saúde e alegria a toda a família. Louvemos ao Senhor porque Ele é bom. Louvemos ao Senhor porque é bom estar com vida. Se dirigir, não beba. Se beber, não dirija. Preserve a vida, porque a vida é um dom de Deus. E lembre-se, amigo, sempre atrás de uma bola há uma criança. Coloca aí o copinho de água ao lado do rádio para receber as bênçãos de Deus Todo-Poderoso nesta manhã gostosa de sexta-feira. Bom dia, Pinda. Bom dia, Valê.
0: Seis horas e um minuto.
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4: A França está prestes a aprovar uma lei que autoriza a morte assistida sob determinadas condições. A reforma é defendida pelo presidente Emmanuel Macron e deve ser votada pela Câmara Baixa do Parlamento. Pela proposta, o direito será reservado a adultos com doenças incuráveis, sofrimento físico resistente ao tratamento ou considerado insuportável e capacidade de expressar a decisão de forma livre e esclarecida. A autorização dependerá da avaliação médica e o paciente poderá retirar o consentimento a qualquer momento. Se a lei for aprovada, a França se juntará a países como Bélgica, Países Baixos, Suíça, Canadá e Uruguai, que já permitem a morte assistida sob regras específicas.
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0: Vamos formar agora a grande corrente de fé, elevando o pensamento ao Supremo Criador, para que interceda com sua divina bondade em favor de todos que necessitam de alívio para os seus problemas através da oração. E agora, com o pensamento em Deus Todo-Poderoso, para que Ele receba nossas orações, oremos. Em nome dos anjos, dos santos e das almas, saudemos a Sagrada Família. Em nome do Pai, do Filho e do Espírito Santo.
1: Amém.
0: E neste momento, em que todos se ajoelham e saúdam Maria Santíssima. Ave Maria, cheia de graça, o Senhor é convosco. Bendita sois vós entre as mulheres, e bendito é o fruto do vosso ventre, Jesus.
2: Santa Maria, Mãe de Deus, rogai por nós, pecadores, agora e na hora da nossa morte. Amém.
0: Fazemos todos os dias, louvamos a Maria.

0: agora a todos aqueles que necessitam de uma graça. Rezamos neste momento a oração de São Francisco. Senhor, faça de mim um instrumento de sua paz. Onde existe o ódio,
1: que eu leve o amor.
0: Onde existe a discórdia,
1: que eu leve a união.
0: Onde existe o erro,
1: que eu leve a verdade.
0: Onde existe a dúvida,
1: que eu leve a fé.
0: Onde existe o desespero,
1: que eu leve a esperança.
0: Onde existe trevas,
1: que eu leve a luz.
0: E onde existe tristeza,
1: que eu leve a alegria.
0: Ó Virgem Maria,
1: guarda-nos puro do pecado.
0: Ó Mãe de Deus,
1: abra os nossos corações quando nossos irmãos precisarem de nós.
0: Ó Mãe da Igreja,
1: faça que vivamos unidos e assim sejamos uns exemplos para que os outros também amem a seu Filho Jesus.
0: Ó Esposa de José,
1: conserve a paz e a união em nossas famílias.
0: Glória ao Pai, ao Filho e ao Espírito Santo. Amém.

Oh, Senhora Aparecida, eu renovo neste momento a minha consagração. Eu vos consagro os meus trabalhos, sofrimentos e alegrias, o meu corpo, a minha alma e toda a minha vida. Eu vos consagro a minha família. Oh, Senhora Aparecida, livrai-nos de todo o mal, das doenças e do pecado. Abençoai as nossas famílias, nossos doentes, nossos velhinhos e as crianças. Abençoai a Santa Igreja. Abençoai a nossa paróquia e o nosso vigário. Oh, Senhora Aparecida, lembrai-vos que sois a padroeira poderosa de nossa pátria. Oh, Senhora Aparecida, bendito e sagrado coração, abençoai a nossa nação e pedimos de novo, olhai o nosso povo.

Deus eterno e todo-poderoso, que tendo escolhido a água, fonte de vida e pureza, para nos dar a graça batismal, fizestes também aparecer no rio Paraíba a imagem da Virgem Imaculada. Abençoai esta água e fazei que ela nos recorde nosso batismo, para que, purificados de nossas faltas, vivamos como cristãos, membros da vossa Igreja, e cheguemos um dia à vida eterna. Por Cristo nosso Senhor.

Maria Santíssima, que em vossa imagem milagrosa de Aparecida espalhais inúmeros benefícios sobre o Brasil. Eu, embora indigno de pertencer ao número dos vossos servos, mas desejando participar dos benefícios da vossa misericórdia, prostrado a vossos pés, consagro-vos o entendimento, para que sempre pense no amor que mereceis. Consagro-vos a língua, para que sempre vos louve e propague a vossa devoção. Consagro-vos o coração, para que depois de Deus vos ame sobre todas as coisas. Recebei-nos, ó Rainha incomparável, no ditoso número dos vossos servos. Acolhei-nos debaixo da vossa proteção. Socorrei-nos em nossas necessidades espirituais e temporais, e sobretudo na hora da nossa morte. Abençoai-nos, ó Mãe Celestial, e com vossa poderosa intercessão, fortalecei-nos em nossa fraqueza, a fim de que, servindo-vos fielmente nesta vida, possamos louvar-vos, amar-vos e render-vos graças no céu. Por toda a eternidade, assim seja.

0: pela intercessão de Nossa Senhora Aparecida, Rainha e Padroeira do Brasil, a bênção de Deus Onipotente, Pai, Filho e Espírito Santo, desça sobre vós e permaneça sempre. Amém.
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3: No pique, no carinho e na alegria do programa do Zé da Boia. São 6h18, estamos abençoados nesta manhã de sexta-feira. Que Deus leve sempre paz, amor, saúde e alegria a toda a família. No pique, no carinho e na alegria do programa Zé da Boia. Bom dia, Zé da Boia. Tudo bem? Deus abençoe grandemente sua sexta-feira. Bom trabalho. Abraços. Andréia Correardi, a Dona Lourdes, no Santa Cecília. Tá ligadinho sempre com a gente, viu, prima? E o Jorge, lá no Araritama, bom dia, uma abençoada sexta-feira para toda a família. O Zé Garcia, no Parque São Domingo, nosso amigo Zé Garcia, família Garcia, estão ligados no programa do Zé da Boia. 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Também o Laerte, lá no Crispim. Laerte, bom dia, obrigado pelo carinho, pela audiência, viu? Um abraço aí para toda a família. O Sidão e a Célia na Alcoa. O Sidão e a Célia não perdem o nosso programa, né, prima? Um abraço aí para o Sidão e para a Célia na Alcoa. Também está com a gente a Márcia, está ligadinho, né, prima? E a Dona Maria lá na Cerâmica. Também está ligadinho com a gente o nosso amigo Juarez, da Guarda Civil Metropolitana. Sextou, graças a Deus. Vamos com fé, porque o dia será abençoado por Deus. Amém. Nosso amigo aí, Juarez, da Guarda Civil Metropolitana. Nossos amigos da Guarda, uma ótima e abençoada manhã de sexta-feira. Bom dia, meu amigo Zé da Boia. Tenha uma ótima abençoada sexta-feira para você. Deus abençoe. Bom trabalho. Abraço. Tadeu e Elza do Andrade. Tá ligado com a gente o Marquinho e a Dona Sara no Bar das Pedras, ali em frente ao Corpo de Bombeiro. Hoje tem o bolo saboroso, delicioso, à tarde, no programa Zé da Boia, lá do Bar das Pedras, viu? Um abraço aí à nossa amiga Sara e também ao nosso amigo Marquinhos. O João Grandão tá lá no Santana, prima. Vamos mandar a moda já para ele aí. Do Narciso Cassim Guarani, Amor Distante. Ei, João Grandão, esse não é fraco não, nosso amigo João Grandão. Ainda bem que o pessoal parou de falar que o homem é fofoqueiro, né, prima? E ele não inventa, e ele não aumenta, viu, prima? Não, não, João Grandão não, que? João Grandão é o caboclo de responsa. Um abraço aí ao João Grandão. Também o Diniz está sempre ligadinho com a gente, Roberto Mecânico. Um abraço aí para o Valdir e a Dona Catarina lá no Bar das Pedras também, do ladinho do Bar das Pedras. Está lá o Valdir e a Dona Catarina. Bom dia, bom dia. Olha a hora, 6h21, no pique, no carinho, na alegria do programa do Zé da Boia. Está aqui também com a gente. Bom dia, Zé da Boia. Daiane da Silva Fiorelli, Parque São Domingo. Está participando aí com a gente na nossa programação. Bom dia. Bom dia também para os nossos amigos ligadinhos com a gente, DSM, Geraldo Coelho e todo o povo aí do DSM. Uma ótima manhã para vocês. No pique, no carinho, na alegria do programa Zé da Boia. Quem está ligadinho com a gente, prima? Ah, o nosso amigo Baru, lá no Mariaure. O Darcy do Mariaure, fazendo 50 anos de casamento. Parabéns mais uma vez. Felicidade, que Deus lhe proteja. Também está com a gente, prima? Os nossos amigos sempre ligadinhos, o Trigo e a Dona Ivone. O Trigo e a Dona Ivone da Autoescola. Bom dia, obrigado pelo carinho, pela audiência. Nossa amiga Dona Bete, o Ricardo, a Rita, o Carlinho, lá no Alto do Piracuama. Também está lá o Zé Boi e a Silvia Regina. Também Marlene Baltazar está ligadinho com a gente. O Porquinho, eita Porquinho, esse não é fraco não, prima. 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Também está ligadinho com a gente o Paulão, que mora lá, o nosso amigo Ivo, motorista, e o Benedito. E lá no Araretama está o Toninho, a Esmeralda e também a Fátima. Um abraço para todos vocês aí da fábrica de bloco Socorro. No Pique, no Carinho, na Alegria, Ivan Araújo está ligadinho. Bom dia, Zé da Boia. Desejo um abençoado dia a todos. Amém. Bom dia, Zé da Boia. Estamos ligados em você indo para o trabalho. Na Fazenda Jambeirinho, em Pinda, o Fagner e todo o povo da Suzano aí. Um abraço para vocês aí, o Juninho, a Dona Gracinha, o seu Dito em Lagoinha, o João Ferreira, a Dona Lídia, os pais da Janaína lá em Lagoinha também. Bom dia, bom dia. O Dijailson também está ligadinho com a gente no Pique, no Carinho, na Alegria do programa Zé da Boia. Também está aqui, bom dia, José Carlos e Ana Lúcia no Mombaça. E também a Milena. Um beijo grande para vocês aí, uma abençoada manhã de sexta-feira. Grande Zé Carlos. Também a Ana Lúcia e a Milena. Bom dia, bom dia. Também já vem moda aí. Ah, que moda que vem aí, prima? Que moda que vem aí, prima? Hein? Ah, Zé da Serra. Zé da Serra e Serraninho. Juventude moderna. Deixa cair. Roberto, o Berto não é fraco não. Tá com frio, companheiro? Dorme coberto.

0: aberto, vai no pagode.
1: Prima, depois nós vem com essa moda aí agora, porque agora vai entrar aí a propaganda da emissora e nós volta daqui a pouco, mas antes, abra o Zapa, prima, abra o Zapa. Também tá ligadinha a Eliane. Bom dia, tá tomando um cafezinho com leite lá, Eliane, agora, viu, prima? Tá gostoso o cafezinho, Eliane? É pra aquecer a alma, né? Um beijo grande pra você, uma abençoada manhã de sexta-feira. A Ana Salles, em Guaratinguetá, irmã da Jaque, e também o cunhado Sérgio. Bom dia, meus amigos de Guaratinguetá, o seu Antônio, o Delícia da BR-116 e a Angélica. Estão ligados lá em Guaratinguetá, nesta manhã gostosa, fria, em Pindamonhangaba. A temperatura caiu um pouco agora, viu? Porque não estava tão frio, não. Agora que gelou. É, isso mesmo? Então vamos ver se agora libera esse tempo aqui. Isso, agora liberou, prima. Aqui a internet, né? Isso, 8 graus. Estava 10 agora há pouco, caiu para 8 já a temperatura em Pindamonhangaba neste amanhecer de sexta-feira. Bom dia, minhas amigas, meus amigos. Obrigado pelo carinho, pela audiência no programa do Zé da Boia. Eu volto já. João Grandão, tá aí. Amor, distância e já para você. Ele chora, coitado do João Grandão, quando toca Amor Distante. Mas que coisa! Não é possível um negócio desse, seu Bento.
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0: 6:43.
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4: Prima Carma aí, prima. No pique, no carinho, na alegria do programa do Zé da Boia. Agora já são 6:44. Obrigado, meus amigos, minhas amigas, pelo carinho, pela audiência. No programa do Zé da Boia, manda um zapa. 992-245660. Um abraço pro Carlão do Purinivite Flex lá no Parque São Domingo. Nosso amigo Carlão, bom dia! Ô, prima, vamos falar agora. 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Tá lá o gerentão Ari, tá lá o nosso amigo Fernando, mas não é possível um negócio desse, Luiz. O Luiz tá lá, ele gosta, quando passa na rua, eu dou um berro já. Mas não é possível um negócio desse. No pique, no carinho, na alegria, nosso amigo Luiz, vendedor lá da Casa Oriental. Tá lá os montadores de imóveis, né, primo? O Guilherme, o João Batista, bom dia. 6:45. 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E o Toninho Bode, tá ligado com a gente, prima? Ele não mandou mais zapa. Será que cortaram o zapa do homem? Ô, Flavinho, cortaram o zapa do homem? Mas não é possível um negócio desse. Nossa amiga Carla, Toninho Bode, o Flávio e também a esposa Cristina. Bom dia, bom dia. O Flávio é irmão do Omar. Você conhece o Omar? Grande Omar. Tá sempre ligadinho também com a gente, viu, prima? O Omar. Um abraço, Omar. O Serginho também está com a gente. A irmã Luciana, né? É dona Verinha. Todo o pessoal aí do saudoso Augustinho. É o seu Augustinho que tinha bar no mercado lá. Fazia uma carne de cozida com um molho lá, que era uma delícia. Ah, o Berto falou que ia lá. Comia um pedaço de carne, carcava uma cachaça. Ei, tempo bom, bar do Augustinho no mercado municipal. Ô, prima, são 6:47. Vamos falar dos nossos amigos agora, sabe de onde? 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Vamos falar o último aqui da padaria do Bosque, depois nós volta. 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Aí come o lanchão lá e fala, Zé, é um

político, né? Os dois. E essa quest da vitória do Lula. Mas não é possível um negócio desse. No pique, no carinho, na alegria do programa do Zé da Boia. Tá com, de mal comigo? Tá, gatona? Lindona, bonitona. Manda um zap pra danada.

0: 6:52.
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0: 6:56.
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0: 7:04.
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0: 7:08.
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0: 7:12.
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0: Que é um carreiro e paidinho. O mundo no avesso. 7h14. Obrigado, meus amigos, minhas amigas. Obrigado pelo carinho, pela audiência. Nesta manhã gostosa de sexta-feira. Demorou, mas sextou. Oh, tem gente que tem... O que é, prima? É pau mandado, prima. O Berto não, prima. O Berto não é pau mandado?
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1: É o pau mandado aí, primário. É o... Mas não é essa daí que eu queria não, primo. É outra que eu vi no Pânico ontem. Depois nós procura. A outra é melhor que essa porcaria aí. 7:15 em Pindamonhangaba. Vamos lá. O João Ribeiro está no Santana ligado com a gente. Também o Vicente Romão. Bom dia, obrigado pelo carinho, pela audiência. Bom dia, Zé. Que Deus abençoe seu dia. Obrigado pela sua alegria de divertido. Escreveu aqui como tá meu filho. Foi embora com a namorada minha. Né? Deixou a motão para mim. Tá joia. Um abraço aí. Maria Aparecida. Prima, no pique, no carinho, na alegria do programa da Bahia. Zé, tenho 65 anos. Só. Sem ninguém aqui. Tudo em Marília. Então vai pra Marília, mulher. Mas não é possível um negócio desse. Se tá sozinha aqui, vai lá com a família, mulher. Mas que coisa! No pique, no carinho, na alegria do programa da Bahia, o Tubarão tá ligadinho com a gente. Bom dia, obrigado pelo carinho, pela audiência. O Luiz Medela no bairro das Campinas, no pique, no carinho, na alegria do programa do Zé da Boia. O Geraldo Coelho, prima. Bom dia, Zé da Boia. Feliz sexta-feira, meu amigo. Muita paz para você e para toda a equipe. Manda um modão aí para a rapaziada da Prefeitura de Pinda, Marcelinho Chupadedo, Valdec, Arimateia e toda a galera de Pinda. Aquele abraço, amigo. É o nosso amigo ligado aí, o Geraldo Coelho, prima. Também bom dia, Zé. Bom dia. É a galera do Berto que tá ligado com a gente. Lá do Beta, né, prima? Um abraço para todos vocês aí. Obrigado pelo carinho, pela audiência. Nosso amigo Jonas, o Luiz Rosa também, o Luir tá com a gente, né, prima? O Jonatas também tá lá, o Jonas, a nossa amiga, a Júlia, a Juliana, a Daiane Kimberly, o seu Júlio, a dona Cida, o Josias, a Vitória, o seu Tino, Tubarão, todos ouvindo a rádio aí. Um abraço para vocês aí! Também tá aqui com a gente o Zizo, aqui tá Vilmo, Daniel, Josana, Ana Lívia, Luca, todos ligadinhos, a Giovana, João Draninha, Márcio Dino, todo o povo maravilhoso da Ponte Alta, bom dia. Que Deus proteja aí, saúde, paz, amor a todos vocês aí. E também o nosso amigo Jaime, o pai da Josana, tá ligadinho com a gente também lá na roça, viu, prima? E o Pink Floyd, um abraço. Davi Ribeiro Xuxa tá ligado com a gente. O Alex Januário e o seu Cido no Bom Sucesso. Vamos temperar, gente. Tá caro, né? Relaxa, faz um L e chora, companheiro. Olha a hora, 7:18 em Pindamonhangaba, 7:18 no pique, no carinho, na alegria do programa do Zé da Boia. Vamos com moda bacana no seu rádio, nesta manhã gostosa de sexta-feira. Então vamos lá, prima. Qual é a moda que vem aí, prima? Tem uma moda aqui bonita, né? Vamos mandar lá pro povo de Taubaté, viu? Isso. Cadê a moda, prima? É uma moda aí, fala de Taubaté, minha linda cidade, e os mensageiros. Manda lá pro Éder Taino, o Éder Filho, a Fernanda, o Antônio Júlio, o Dudu, a Lúcia, toda a família Taino, toda a família Minuano, o Davizinho, o Rei do Gado lá em Taubaté, a doutora Magali Schmidt, o Cleiton, um abraço para vocês aí. Obrigado pelo carinho, pela audiência no programa do Zé da Boia. Os mensageiros, minha linda cidade, pro André da Caeira, que é de Taubaté também, prima!

0: 7:21.
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0: 7:26.
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7: 7:33.
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0: 7:36.
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3: Prima, Carma aí, mulher, vai devagar, 7:37. Daqui a pouquinho, Marcelo Santos chegando aí com o programa Perfil para trazer as notícias do Brasil e do mundo. Para você, amigo ouvinte 107, fica bem informado, não sai daqui, porque aqui é bom demais da conta. 107 FM e o programa do Zé da Boia. Ô, prima, vamos ver aqui quem tá mandando o zap aqui. Puxa essa bagaça aí, prima. A Eunice do Goiabal, bom dia, um beijo grande, Eunice, obrigado pelo carinho, pela audiência. Bom dia, Zé da Boia, se tiver sorteio, põe meu nome, é só à tarde. A Miriam Amaral Nazaré, Araretama, um bom final de semana, à tarde tem sorteio. Bom dia, meu amigo Zé da Boia, estamos ligadinhos na programação. Ademir do Araretama, prima. A Mauri Godoy, bom dia. A Mauri Godoy do Campo Alegre, gostaria de dar parabéns pro meu irmão Gonçalo Godoy, Jardim Pirão, que está fazendo aniversário hoje. Muito obrigado, bom trabalho. Então, parabéns aí ao Gonçalo Godoy fazendo aniversário hoje no Jardim Imperial. Também aqui a água tá amarela. Não bebe água amarela. No Pique, no Carinho, na Alegria, o Cláudio do Porto de Areia de Tubarão. Bom dia, Zé. É local laticínio que pega o brinde de ontem? Sim, senhor. Darcy do Mariaúria. Pegue lá no local laticínio. Pode pegar agora de manhã já, viu? Tá lá já o brinde lá, tá bom? Obrigado aí, nossos amigos ligados com a gente. O Aranha, o homem voltou, prima. Bom dia, Zé da Boia, vem aí aniversário do Aranha. Aniversário do Aranha, o homem voltou. Pagou o zapa lá. Aí ligaram de volta o zapa do Aranha. Mas não é possível um negócio desse. Faz quase 3 anos e meio que não manda zapa pra nós, o nosso amigo Aranha. Tá tudo certinho, Aranha. Bom dia pra você, viu? Obrigado pelo carinho, pela audiência aí. Bom dia, Zé da Boia. Heraldo da Cruz Grande. Modão. Heraldo, vai pentear macaco. Nosso amigo Heraldo da Cruz Grande, prima. Esse daí tem escorpião no bolso. Vende churro até umas horas e não faz uma propaganda no programa Zé da Boia. Mas não é possível um negócio desse. No Pique, no Carinho, na Alegria do programa Zé da Boia, a dona Dulce Mota, o cobertor, tá lá no Mariáurea. No Pique, no Carinho, na Alegria do programa do Zé da Boia. Eu não sou dono do mundo, mas sou filho do dono. 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Um abraço a todos os nossos amigos da Casa Oriental, a loja da família, a sua casa de comprar. 7:40, quem mais tá aqui mandando aqui, prima? Bom dia, Zé da Boia. Tiago do Porto Tubarão, manda um bom dia aí para nós no Tubarão. Tá mandado aí o Tiago, todo o povo ligado aí no Pique, no Carinho, na Alegria do programa do Zé da Boia. 7:41, vem moda bonita, vem moda bonita, então vem, Zé Tapera e Teodoro. Chapéu atolado, ô marvada música, bonita demais da conta. 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

Zé Tapera e Teodoro, chapéu atolado. Vamos mandar pra Daiane Kimberly, lá no Mercadinho do Tino, lá no Beta, viu, prima? Tá lá o Jonas, também a Júlia, seu Tino, a Dona Cida, todos estão ligadinhos com a gente. O Pé de Elefante, nosso amigo Tubarão. Tubarão, vai devagar na cachaça, homem. O Papa Defunto tá de zóio no senhor, meu compadre. 7h45, no pique, no carinho, na alegria do programa do Zé da Boia. 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Aqui, bom dia, Zé da Boia. Aqui é a Maria Helena Chinaki do Campo Alegre. Gostaria de dar o parabéns pro meu irmão Gonçalo Godoy, do Jardim Imperial, que está fazendo aniversário hoje. Muito obrigado, bom trabalho. Amém. Maria Helena, um beijo para vocês aí. A Márcia Cardoso, do Goiabal. Tenha uma abençoada sexta-feira. Amém. Bom dia, meus amigos, minhas amigas. Aqui quem tá mandando é o Gonçalo Godoy, Jardim Imperial. Coloca meu nome no sorteio. É à tarde hoje, viu, meu compadre? Aí tem sorteio, à tarde. É aniversário do nosso amigo Gonçalo Godoy. Daiane Kimberly, pessoal aí do Mercadinho do Tino, bom dia!

paranaense, o doutor e o caipira. Moda bonita lá para Daiane Kimberly e para todos os nossos amigos do Mercadinho do Tino lá na... no Beta, prima. 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Um abraço pro mineiro lá na Agropet Caminho da Roça e também tá ligadinho. Bom dia, Zé da Boia, um bom trabalho, Deus abençoe. É o Cassiano, é o Delícia da BR-116, lá em Guaratinguetá. A esposa Angélica também tão ligadinho com a gente, viu? Obrigado pelo carinho, pela audiência aí na nossa programação, nesta manhã gostosa de sexta-feira. Cadê o Teixeirinha, prima? O Gonçalo Godoy está fazendo aniversário, prima. Os nossos amigos que fazem aniversário hoje, parabéns, felicidade, que Deus lhe proteja com paz, amor, saúde e muita alegria. No pique, no carinho, na alegria do programa do Zé da Boia. O Teixeirinha com T, viu, gordona? Ela não sabe, ela aprende, ela é nova ainda. Ela só fez Mobral. Teixeirinha escreve com T, viu? Isso, não é Feixeirinha, é Teixeirinha. Cantando parabéns aí a todos os aniversariantes nesta manhã gostosa de sexta-feira. E vamos deixar mal a moda do Teixeirinha lá pro Jonas, no Mercadinho do Tino lá, né, prima? Isso, Canarinho Cantador, logo em seguida aí, um pouquinho do Teixeirinha aí, prima. Depois vem o Canarinho Cantador. O Teixeirinha é para os nossos amigos que estão fazendo aniversário, viu? Parabéns aí, então. O que, o Zé fala para o Gonçalo fazer uma propaganda com você? Ele tem lanche lá em cima, perto do CAR, prima. Eu não sei nem onde fica esse tal de CAR aí. É o Heraldo. O Heraldo não põe a mão no bolso, tem escorpião. Bom dia, Zé da Boia. Boa tarde. Tem sorteio? É à tarde só. Luciana Spinelli, prima. No programa da tarde, querida. Ô, Heraldo. Heraldo, vai pentear macaco, vai.

Tá aí, prima, um pouquinho aí do Teixeirinha, de tarde nós põe mais, para todos que estão fazendo aniversário hoje. Aqui, bom dia, Zé da Boia. À tarde tem sorteio, a que horas? É à tarde. E quem apresenta? Quem apresenta é esse que vos fala, querida. É o Zé da Boia. Se Deus não levar ele daqui a pouco, né? Porque eu falo que eu tô à tarde aqui, eu não sei. Só sabe o homem lá em cima, gente. Então, se Deus permitir, estarei à tarde com vocês. Se não, estarei deitado numa pedra gelada. Sorteio da carroça, a essa hora, 7h55. Marcelo Santos chegando, programa Perfil. A todos uma ótima e abençoada manhã. Eu volto às 17 horas, se Deus permitir. Que todos tenhamos um dia maravilhoso. Fique com Marcelo Santos, programa Perfil, trazendo as notícias do Brasil e do mundo para você ficar bem informado, junto com o Astério Galvão, dando as notas da polícia. Bom dia, Pida, bom dia, Vale. E eu volto às 17 horas. Que Deus leve paz, amor, saúde e alegria à família. Louvemos ao Senhor porque Ele é bom. Louvemos ao Senhor porque é bom estar com vida. Se dirigir, não beba. Se beber, não dirija. Preserve a vida, porque a vida é um dom de Deus. E lembre-se, amigo, sempre atrás de uma bola, há uma criança. Bom dia, Pinda, bom dia, Vale.

0: 7:58.
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6: Olá, muito bom dia, agora são 8 horas e 5 minutos, hora 8 e 5, começando mais um programa Perfil na manhã desta sexta-feira, dia 17 de julho de 2026. Daqui a pouquinho sua participação através do nosso WhatsApp 992245660, participe, mande sua mensagem. Vamos ao nosso momento de fé.
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9: Bom dia a todos. Aqui quem vos fala é o pastor Ailton. Gostaria de trazer uma mensagem da palavra do Senhor Jesus para a sua vida, que está registrada na carta a Tito, capítulo 2, versículo de número 11 e versículo número 12, que está escrito da seguinte maneira: porque a graça de Deus se manifestou trazendo salvação a todos os homens, ensinando-nos para que, renunciando à impiedade e às paixões mundanas, vivamos no presente modo sóbria e justa e piamente. Aqui o apóstolo Paulo, ele escrevendo essa carta ao seu amigo de ministério, Tito, é uma carta pastoral, uma carta endereçada a Tito. Ele está falando da graça de Deus. A graça de Deus aqui nesse texto, ela é tão somente Jesus. Jesus é a graça, ele é o favor imerecido. Jesus veio para nos salvar, para morrer por nós, sem que nós merecêssemos. Então ele veio e trouxe, através do seu sacrifício, a possibilidade de salvação para todos os homens. Por que digo a possibilidade? Porque tem pessoas que jamais vão querer entregar a sua vida para Jesus, por um coração duro, um coração que prefere estar assim vivendo as paixões carnais, as coisas mundanas, o adultério, o roubo e tantas outras coisas que desagrada a Deus. Essa pessoa jamais vai querer a graça de Deus. Mas eu quero dizer para você e para todos que a graça, ela veio para salvar todas as pessoas. Então, quando eu entrego a minha vida para Jesus, quando eu digo não às coisas mundanas que está registrada no versículo de número 12, as paixões mundanas, e vivamos no presente século de uma maneira sóbria, justa e piamente, certamente eu estou deixando que essa graça, ela venha invadir todo o meu ser, ela venha tomar conta da minha vida. Então, receber a graça de Deus é receber a Jesus. Receber a graça de Deus é entregar a vida para Jesus. Receber a graça de Deus é você ser obediente à palavra do Senhor Jesus. Então essa graça, essa salvação, ela veio para a tua vida também. Talvez você que está me ouvindo, está numa situação adversa, você não consegue se desvencilhar de alguns problemas que leva você a não ter uma vida de uma maneira ética na presença de Deus. Peça ao Senhor Jesus, que é a graça de Deus, para que ele venha tomar conta do seu ser, e certamente Deus vai mudar a tua vida, e a graça vai fazer com que você alcance uma vida melhor, uma vida de piedade, uma vida realmente na presença do Senhor. Então a graça se revelou a nós, trazendo salvação. Jesus Cristo se revelou para trazer salvação para a minha vida e para a sua vida. Atos dos Apóstolos, capítulo 4, versículo de número 12, está escrito: porque em nenhum outro há salvação. Esse outro que a Bíblia se refere, em nenhum outro nome há salvação, somente em Jesus. Só Jesus pode salvar a nossa vida. Jesus, ele é a graça de Deus. Deus abençoe a tua vida em nome de Jesus.

Olha, agora são 8 horas e 23 minutos. Falar aqui do tempo e temperatura para esta sexta-feira, máxima de 23 graus, né? Ensolarado, não tem probabilidade de chuva, tá bom? Então, máxima de 23, dá uma melhoradinha hoje no frio, né? Do que estava a semana. Então, hoje, a máxima de 23 graus em Pindamonhangaba e em toda a nossa região.

0: Olha, agora são 8h24. Olha o Cláudio aqui do Castolira reclamando aí da qualidade da água, né? Mandou a foto aqui da água escura, suja, né? O Cláudio lá do... Vamos ver o que tá acontecendo aí nessa Besp, né? Por que que tá essa água escura chegando na casa do consumidor? Olha, 8h25.
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0: Olha, falar da Mega Sena, em prêmio da Mega Sena acumula e vai a 35 milhões de reais, hein? Ah, ninguém acertou as 6 dezenas da Mega, sorteada na noite de quinta-feira, noite de ontem, o concurso 3.032, viu? Então ninguém acertou as 6 dezenas, o prêmio está acumulado em 35 milhões de reais para amanhã, sábado, né? 55 apostas fizeram a quina, né? Com um prêmio de R$29.764 para cada um. Então, 54 ganhadores aí da quina.
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0: Olha, agora são 9h07, recebo a presença dele aqui, do vereador Gilson Nagrin, o vereador que sofre como eu por causa do Santos. Ontem começou já, né, Gilson? Ai, meu Deus do céu, né, Gilson? Ai, meu Deus.
1: Eu não assisti o jogo.
0: Bom
1: dia, Marcelo, bom dia aos ouvintes da Rádio 107 FM.
0: Eu também não.
1: Eu não assisti ontem, mas quando eu cheguei em casa, fui ver os melhores momentos, tinha. Os
0: piores momentos.
1: Horroroso, festival de horrores. Primeiro gol, Botafogo horroroso também, tudo horroroso. Ah,
0: você sabe que a gente tá meio com trauma disso, porque ontem eu falei com o Diomar do Pina Pneu, Santista, né? Aí o Diomar falou, Marcelo, não vou ver não, né? Tá louco estragar a noite, né? Não, tem pesadelo.
1: Você assiste uma Copa, vê aqueles toques de bola, depois você vai assistir, você fala, nem parece primeira divisão, parece terceira, quarta, quinta divisão.
0: Legal. Ô Gilson, nessa sexta-feira estamos recebendo aqui o vereador Gilson Nagrin, né? Um grande incentivador aí da nossa juventude, né? Ele fala e faz, né? Porque é uma coisa... como diz o Vitor Ardito Lerado, de falar e fazer tem uma distância enorme, né? O Gilson não, o Gilson realmente tem essa preocupação com a juventude, né? E hoje nosso estúdio está diferente, com uma energia incrível, porque o Gilson não veio sozinho, ele trouxe um grupo brilhante de alunos aí do Colégio SESI, aqui de Pindamonhangaba, né? Quando faz a SESI é uma referência, né, Gilson?
1: Sim.
0: Não é verdade?
1: Com certeza.
0: Então, que estão participando do STEM Racing, é isso? STEM Racing, uma competição educacional global, chancelada pela Fórmula 1. A competição é voltada para estudantes de 9 a 19 anos e o desafio consiste em criar uma equipe de corrida que funcione como uma empresa real, onde os alunos projetam, testam, competem com a miniatura de carro de corrida movido a cartuchos CO2, né, e uma pista de 20 metros. Que orgulho ver esses jovens na cidade envolvidos em um projeto desse tamanho, né, Gilson?
1: Não, eu fiquei muito impressionado quando eles chegaram no nosso gabinete. É, acho que foi a Letícia, né? Foi a Larissa, né? A Larissa que me procurou por telefone e a gente conversou e eles foram até o nosso gabinete e eu fiquei impressionado. Falei assim, até eu brinco com o Fábio, né? A gente olha para a juventude hoje, né? A falta de oportunidades que muitos jovens têm para poder mostrar o seu potencial, porque eu acredito na juventude. Semana passada nós falamos do potencial que o jovem tem, de extrair do jovem esse potencial. E eu vejo que o César, né, o Robson também está aqui, que é o coordenador desses garotos. Tá, também aqui o Vitor, a Maria Lívia e... Maria Lívia. Então, esse pessoal todo, Marcelo, quando chegaram no nosso gabinete, eu fiquei impressionado, falei, puxa, precisa mostrar para Pindamonhangaba, né? Eu tenho que ajudar eles a conhecer mais, né? Que o Pindamonhangaba possa conhecer mais o trabalho que é feito no SESI. É sensacional. Eles vão estar explicando aqui, porque é muita tecnologia para minha cabeça, né? Mas eu fico feliz de ver, assim, um trabalho que realmente... Eles contando para nós no gabinete, quando eles chegam nas escolas aqui em Pinda, mostrando o trabalho, as próprias crianças ficam motivadas e ficam impressionadas de tanta tecnologia, né?
0: Verdade.
1: Tá ali, qual o nome dele mesmo? O Vitor, né? O Vitor tem 12 anos e é o engenheiro da equipe.
0: Legal.
1: Então eles vão estar explicando mais o que é esse trabalho, né? Quero dar um bom dia a elas. Bom dia.
0: Ô, Larissa, bom dia. Fala pertinho do microfone aí, Larissa.
2: Fala, sim.
0: Isso.
2: Bom dia a todos que estão ouvindo. Eu gostaria de agradecer pela participação. Eu me chamo Larissa e eu tenho 13 anos.
0: Bacana. Ô Letícia, dá um bom dia, Letícia.
3: Bom dia, gente. Tudo bem?
0: Tudo
3: Meu
0: bem.
3: Nome é Letícia. Atualmente eu estou no 8º ano.
0: Legal.
3: E sou atualmente gestora de projeto social da nossa equipe.
0: Legal. Ô Larissa, conta um pouquinho desse trabalho de vocês lá. Como funciona na prática? Qual é a função de cada um? Conta para nós aí.
2: Bom, nós somos uma equipe com 6 membros oficiais. Nós participamos da competição internacional chamada STEM Racing. Ou seja, como ela é internacional, nós temos 3 etapas, sendo elas a regional, onde representamos São Paulo, e exclusivamente o Vale do Paraíba inteiro. Somos a única equipe de Pindamonhangaba de Fundamental 2 dessa competição e do Vale do Paraíba. Todo final de ano nós vamos representar lá em Jundiaí e assim, se a gente passa, a gente vai para a etapa nacional, que fica ano que vem vai ser em Salvador. E passando da etapa nacional, nós temos uma chance de ir até Singapura. Essa é uma competição que exige de jovens entre 9 a 19 anos. Nós somos do Fundamental 2, então, querendo ou não, nós podemos competir. Um exemplo, sou gestora de marketing e nós podemos competir, eu tendo 13, com uma pessoa que tem 18 no terceiro ano do ensino médio, sem nenhuma diferença nas dificuldades. Nós temos, como eu falei, 6 membros oficiais com as áreas de marketing e empreendedorismo, que sou eu, a Letícia, que, como falou, é gestora de projetos sociais, a Maria Lívia, gestora de projetos e líder, o Vitor, que está aqui, é de gestor auxiliar de engenharia. Bom, alguns meninos da engenharia não puderam estar presentes e nós também construímos tudo isso do zero, com muita dedicação, muito esforço, e é isso.
0: Fala bem, Jusa.
1: Rapaz,
0: dá pra contratar, Marcelo. Dá pra contratar mesmo, viu? Larissa, depois você deixa seu telefone com a Raíssa aí, né, Raíssa? Ô, Letícia, fala um pouquinho do seu trabalho também, da sua participação nesse dia a dia do projeto.
3: Sim, como eu disse, né, eu sou gestora de projeto social dentro da equipe. Então, como que a minha área, ela trabalha ali? É, o projeto social, ele vai servir ali como ponte da nossa equipe com a sociedade. Ou seja, a gente, os jurados dentro da nossa competição, eles querem ver que a nossa equipe, ela não se preocupa somente com o nosso bem interno. Eles querem ver que a gente se preocupa também com a sociedade. Ou seja, eu fico responsável ali por canalizar uma vulnerabilidade, uma dificuldade da sociedade e a partir daí trabalhar nela para que a gente possa minimizar ou acabar com ela.
0: Tá, o Gilson aqui, trabalho bonito, né, Gilson?
1: Bonito, e elas contando também, Marcelo, é impressionante. Quando chega nas escolas, né, aqui nos municipais, né, que eles vão mostrar o trabalho, você vê o interesse das crianças, eles ficam impressionados, ficam tão jovenzinhos, com tanta, né, tanta sabedoria, tanta inteligência para executar os projetos. Então, a gente fica feliz de saber que, né, que tem jeito, né? Porque às vezes a gente olha, porque as pessoas pegam referência, muitos outros jovens que não estão num caminho legal. E aí, quando você vê jovens assim, anima qualquer pai, né, a incentivar, a apoiar esse trabalho.
0: Verdade, né, Gilson? E é bacana você ver a juventude nesse projeto importante. Daqui a pouquinho o professor vai falar aqui também, né? Tem a participação do Robson aqui com a gente. Mas, Gilson, é importante essa oportunidade, esse projeto, porque assim, né, você vai direcionando a juventude, né? Nem todo mundo vai seguir, por exemplo, a área de engenharia, né? Nem todo mundo. Mas você tem a área de administração, você tem a área da comunicação, dentro desse projeto, né? E a gente lembra, né, Jusso? Bacana que antigamente tinha aquela na Praça Monsenhor Marcones, tinha a mini loja ali. Não é do seu tempo, né?
1: Não, não é do meu tempo.
0: Você é jovem, né? Aí tinha aquele. Na Praça Monsenhor Marcones tinha uma loja de brinquedo ali na esquina.
1: Bem na esquina,
0: né? E a gente passava ali e tinha os carrinhos de Fórmula 1 virando assim, né, Jusso? É. O Autorama.
1: O meu sonho era ter um carrinho
0: sonho
1: de
0: também.
1: Controle.
0: Ficou só no sonho.
1: De controle remoto,
0: ficou
1: né?
0: Ficou só no sonho, né, Jusso?
1: Só no sonho.
0: Ô Gilson, esse projeto é importante. Quando ela falou aí, a Larissa falou de Singapura, né? Singapura que hoje é uma referência mundial aí, né? Da principal polo de inovação da Ásia, né?
1: Isso.
0: Então, e vocês têm que colocar isso no seu projeto mesmo, de sonho mesmo, de chegar lá, né? De participar, de conhecer o mundo, né? Conhecer outra cultura, conhecer ter essa oportunidade, né, Gilson? Que depender da gente, né, Gilson?
1: Isso, eu quero falar, até a Larissa estava atrás de patrocínio, aproveita para já pedir quem puder te apoiar o projeto, né?
0: É verdade, né, Larissa?
2: Bom, eu como área de marketing, a gente, para liderar, né, para lidar com os custos da equipe, nós precisamos de pessoas que apoiem o nosso projeto. Atualmente, nós estamos contando com alguns patrocinadores aqui de Vinda mesmo, como exemplo, a Palácio dos Uniformes, a barbearia Senhor Bigode. Nós também contamos com diversos outros que estão presentes no nosso Instagram. E nós também gostaríamos de agradecer porque a gente está conseguindo bastante mentoria. Um exemplo, nós somos mentorados pelo ITA. Nós conseguimos isso indo num evento chamado Science Days, que é o maior evento da América Latina. Nós somos uma das três equipes escolhidas mundialmente de todos os projetos para representar. Nós somos escolhidos por um projeto selecionado da NASA e é muito importante esse reconhecimento para nós. Porém, nós estamos em busca de novas pessoas que querem apoiar jovens, porque é como a gente fala mesmo, a gente lida, a gente constrói uma escuderia de Fórmula 1. Então, nós temos os gastos do carrinho para construir o carrinho de miniatura. Nós precisamos de patrocinadores para conseguir a montagem do nosso stand lá na regional, na etapa regional. Então, se alguém quiser entrar em contato conosco, nosso Instagram é @escuderiapowerup, com S mudo. E seria muito importante também quem puder estar seguindo lá para acompanhar o nosso dia a dia. Afinal, com os patrocinadores, a gente pode fazer com que esse projeto aconteça. Também fazendo assim, a gente conseguir evoluir cada vez mais.
0: Legal, né, Gilson? Importante, você que está ouvindo aí, que é empresário, queira patrocinar, né, Gilson?
1: Às vezes a pessoa pode imaginar, não tem uma grande empresa. Não. Qualquer patrocinador, qualquer, bem-vindo, né, Larissa?
2: Sim, exatamente. E a gente está representando o peso, né? Da camiseta nossa, pois a gente tem entre 13 até 15 anos, pelo menos na nossa equipe. Então, é saber que jovens estão representando e já estão querendo não entrar no mercado de trabalho é algo muito, muito, muito importante para nós. E a gente gostaria muito de agradecer a todos os apoiadores que estão nos apoiando e fazem parte desse trabalho incrível. Caso, né, queiram vir novas oportunidades, a gente pode conversar, marcar uma reunião, que todo patrocínio, como o Gilson falou, vai ser muito bem-vindo.
0: Legal, né? Ô, Gilson, e você conheceu o projeto, falou, vou ajudar, né?
1: Opa!
0: Não é mesmo?
1: Eu acredito assim, Marcelo, a gente tem que incentivar mesmo um projeto desse, né? Abraçar, talvez não seja o patrocinador do projeto, mas a gente ser aquele realmente que motiva. Eu vejo que trazendo elas aqui, a gente sabe da audiência que o seu programa tem, né? Eu falei, é bom a gente...
0: Não, mas quando o Gilson vem, né? Quando o Gilson vem daí, aí aumenta.
1: Quem dera, né? É? Mas eu falo da grande audiência que você tem, o respeito que a Rádio 107 tem aqui em Pindamonhangaba. Então, para nós, é uma alegria estar trazendo esses jovens aqui.
0: Ô Gilson, a função da rádio, a gente mostrar o que está acontecendo na cidade, né? A rádio é da cidade de Pindamonhangaba, né? E a gente fica muito feliz de ver essa moçada e fala assim, ah, a juventude hoje está tão sem rumo. E a gente vê pessoas que estão aí, a Larissa, a Letícia... Também tem o Vitor, né? Tá aqui conosco também, seu nome é?
1: Ana Lívia.
0: Maria Lívia também tá aqui, né? E são todas, o Vitor tem que te dar 12, né? E as meninas têm 13 anos, é isso? Então, Gilson, é um futuro aí. É
1: sensacional. Eu queria chamar o Vitor aqui.
0: Vamos
1: também,
0: sentar
1: chamar
0: ali,
1: os outros dois ali.
0: Vamos trocar poder... aí, Letícia, com o Vitor aí pra ele falar um pouquinho só.
1: O Vitor, Marcelo, o Vitor é engraçado. Engraçado não, eu falo engraçado pelo sentido assim, quando ele chega nos eventos e as pessoas falam assim, mas cadê o engenheiro? É isso mesmo, Vitor, que acontece?
0: Ô Vitor, fala pertinho do microfone. Ô Vitor, bom dia. Você que é o engenheiro, conta aí.
4: Bom dia, tudo bem? Eu sou auxiliar de engenharia, ajudo meus outros parceiros na engenharia. Eu tô me tornando engenheiro de manufatura. Então eu sou da parte mais mão na massa. Eu que vou imprimir peças do carrinho, como a nossa roda de impressão 3D.
0: Sei.
4: E o aerofólio traseiro e o dianteiro.
0: Tá. E vocês fazem tudo na impressora 3D?
4: É, o corpo é de poliuretano e algumas peças é de impressão 3D.
0: Ô Vitor, explica pra nós como é que funciona esse, porque eu sou leigo no assunto, cartucho de CO2, como é que é isso, ô Vitor?
4: Cartucho de CO2 é como se fosse um cilindrinho pequeno.
0: Tá.
4: Que tem uma parte no carrinho, a gente não tá com o carrinho agora,
0: sim,
4: mas tem uma parte no carrinho que encaixa o cilindro e tem o nosso disparador.
0: Ah.
4: Ele faz um furinho e o nosso carrinho sai na pista de 20 metros.
0: Legal.
4: Faz praticamente em 2 segundos.
0: 2 segundos? Ô Vitor, e vocês estão nesse projeto há quanto tempo?
4: Eu entrei esse ano e a Letícia também, mas a Larissa e a Maria Lívia já estão há mais tempo.
0: Já estão mais tempo aí. Quanto tempo, Maria Lívia? Quanto tempo faz que você está no projeto aí?
5: Segundo ano,
0: né? Então... E vocês se reúnem aí, evidentemente está na escola, mas essa reunião de vocês aí é diário, uma vez por semana? Conta para nós aí.
5: Todo dia.
0: Todo
5: das
0: dia?
5: Das 10 ao meio-dia, 20, depois a gente já fica para a escola. A gente sai às 7 da noite.
0: Então vocês vão à escola, Gilson, é outra importante também, essa questão da escola do dia todo lá, né? Integral. Vocês chegam lá por volta das 9, 9 e meia? 9 e meia, né? E depois sai 7 horas da noite, isso? Olha, Gilson, que bacana, né, Gilson?
1: Não, eles contando pra nós aqui, você viu a alegria que eles têm de estar na escola para fazer o projeto, entendeu? Não é algo que a criança vai forçada para a escola e fica ali. E isso que eles chamaram a atenção, porque prazer de estar fazendo um projeto e o Vitor mesmo contando no bate-papo lá no gabinete, ele falava que quando ele chega nos lugares, as pessoas não acreditam, um menino tão jovem assim, competindo com outros jovens de 19 anos. Então você vê a importância realmente de tirar desses jovens o potencial. E cada um na sua área, viu, Marcelo? Isso que é legal.
0: Vitor é um engenheiro.
1: Engenheiro.
0: Então, a Larissa já é o marketing. Legal.
1: E a Letícia.
0: A Letícia.
1: Social.
0: Social.
1: Projeto social. Então, quer dizer, cada um na sua área, né, mostrando o que sabe fazer. Então, eu achei muito bacana isso aí. E parabéns, César, parabéns ao Robson.
0: Dá uma participação. Ô Vitor, troca um pouquinho com o professor aí, para que ele possa contar para nós como surgiu esse projeto, viu, Robson? Como é que surge esse projeto aí do Fórmula 1, no contexto, qual o objetivo disso? Conta para nós aí.
6: Bom, primeiramente, bom dia, né? Bom, eu sou novo, né, com essa modalidade, né? Porque o SESI, ele existe várias modalidades de robótica, então, Pinda é contemplada com o Steam Racing, né? Então, essa modalidade já acontece desde... 2024. Então eu assumi como técnico, né, esse ano.
0: Legal.
6: Então quando eu conheci esse projeto, quando eu conheci essa modalidade, eu achei impressionante. Principalmente impressionante o que eles fazem, né? Não é somente fazer o carro correr, mas sim a construção do projeto. Então eles projetam, né, eles constroem e depois faz o carro correr na pista.
0: Porque, professor, ao longo do processo existem erros e acertos, não é isso?
6: Sim.
0: E vai aprendendo tanto com acerto quanto com erro, não é isso?
6: Exatamente. Então eles fazem os testes, né, com relação... Então tem toda a gestão do projeto, né, que eles desenham um projeto, né, e depois eles fazem os testes. Os testes na pista, a gente tem uma pista lá, essa pista tem 24 metros na escola, e a gente faz todos os testes de, né, de velocidade do carro, né, se o carro realmente ele vai ter essa consistência, se ele vai quebrar, né, para que a gente consiga aí estruturar esse carro o mais rápido possível, né, e com isso a gente ir nas competições.
0: Professor, fala um pouquinho das competições, né? Chegando lá, o que é analisado?
6: Bom, são analisadas várias coisas, né?
0: Por exemplo?
6: Primeiramente, eles criam um portfólio, eu acho que eles não falaram isso, mas eles, antes do carro correr, tem um portfólio. Então, um portfólio de gestão de projeto, tem um portfólio de...
0: Tem tudo isso.
6: Tem tudo isso antes,
0: conta,
6: né?
0: Conta também.
6: Tem todo um portfólio,
0: tá,
6: né, escrito, e o que eles não falaram, né? Todo o portfólio é escrito em inglês.
0: Todos eles?
6: Todos o portfólio, porque como é uma competição internacional, né, então todo o portfólio é feito em inglês e a apresentação também do projeto também
0: e vocês todo
6: ocorre
0: tem que
6: em
0: falar,
6: inglês.
0: Né, Vitor? Tem que falar o inglês, dá pra entender, né, Vitor? Não é mesmo? Senão como é que chega lá na frente lá?
6: Então,
0: é bacana.
6: E é avaliado, né? Avaliado o empreendedorismo, gestão de projeto, engenharia, né, o projeto social.
0: Entendi.
6: Né, o marketing, então tudo isso é avaliado. E quando eles chegam lá, eles têm que montar o stand, né, nas competições. Né, então, esse stand aí é todo o trabalho realizado por eles, né, e é mostrando a empresa deles ali. Né, então, tem tudo isso. Então, tudo isso é avaliado durante o processo, né, da avaliação deles ali.
0: Legal. E, Larissa... Essa competição, então, repete para nós, ela acontece quando, onde?
2: Bom, ela ocorre todo final de ano, a etapa regional, ela ocorre em dezembro, lá em Jundiaí.
0: Jundiaí.
2: Jundiaí.
0: Tá.
2: Antes de Jundiaí, a gente tem uma abertura de temporada, que vai ser no mês que vem, ou em setembro, que fica lá em Valinhos, onde nós recebemos alguns treinamentos.
0: Morei lá.
2: Morei lá,
0: conheço bem.
2: É
0: lá.
2: Uma cidade, pelo que a gente viu, que é muito tranquila.
0: Muito tranquila.
2: A gente gostou bastante de
0: região
2: lá.
0: Região muito boa.
2: Uhum.
0: Do ladinho de Campinas.
2: É
0: ali.
2: Uma região onde tem bastante coisa, principalmente na parte de inovação, pelo que a gente vê. E o portfólio, como o Robson falou, tudo tem que ser pronto até a primeira semana de dezembro. A gente geralmente compete na segunda. Então, lá para os dias 12 de dezembro, a gente está lá em Jundiaí mesmo. Mas antes, a gente precisa ir e construir tudo isso. Então, nós precisamos... desde janeiro, pelo menos, a gente inicia a temporada construindo o nosso carrinho. Porém, a gente tem um intervalo que, caso a gente passe esse ano para a etapa nacional, vai ser em Jundiaí, em dezembro, e já em março, a nacional, que vai ser lá na Bahia. Então, tudo que a gente erra, ou os nossos pontos fracos e fortes, a gente tem esses poucos meses para conseguir mudar tudo, modificar tudo. Sem contar que lá na etapa nacional, todas as apresentações são em inglês. Então, todos os termos técnicos, nós precisamos apresentar em inglês durante esse curto tempo. Sem contar que nós ficamos 20 minutos numa sala com juízes profissionais e nós falamos o que a gente fez durante todo o ano em apenas 20 minutos, sem poder faltar nada e também sem poder esquecer de acrescentar nada. Então, a gente tem esse preparo, que é um preparo que precisa ser muito forte, precisa ser um preparo muito bom, mas a gente acaba construindo isso muito bem. E lá, pelo menos ano passado, foi o meu primeiro, nossa primeira regional de todo mundo que está aqui, menos a Letícia e o Vitor, que acabaram entrando só mês passado foi o primeiro mês oficial deles, e eles já estão dando conta. Eu e a Maria, a gente, né, como representando as mais velhas na equipe, aqui que a gente está presente, a gente entrou em 2024 como auxiliar, igual o Vitor. Nós estamos crescendo até ser oficiais. Como eu falei, são 6 membros apenas que competem. Então, a gente vai, a gente treina e a gente precisa construir tudo isso. Os meninos da engenharia precisam construir um carrinho com aerodinâmica, com analisar física, estando apenas no 9º ano. O Vitor, um exemplo, está no 7º, o Breno, nosso outro engenheiro, está no 8º. O Davi e o Gabriel já estão no 9º. Então, a gente precisa aprender conceitos da física, conceitos de aerodinâmica, tudo é do zero na escola. Como o Vitor falou, nós treinamos de segunda a sexta, das 10 até meio-dia e 20, e fica na escola até às 7. É uma rotina bem longa, mas a gente também não pode deixar que a competição atrapalhe os nossos estudos. Então, a gente precisa equilibrar tudo isso de uma forma muito boa. E a gente consegue equilibrar bastante, e principalmente porque a gente acha que a escola é o ponto principal, os nossos estudos é o que a gente mais tem que focar hoje na nossa vida. A competição é algo à parte que é feita para acrescentar e não para diminuir nada. Então, está acrescentando de uma forma muito boa, tanto que a Letícia e o Vitor entraram esse mês, já estão tendo uma boa evolução até na parte da escola, porque acaba aprendendo novos termos, acaba indo em outros lugares diferentes, tendo contato com pessoas novas, e é uma coisa que a gente acha que equilibra muito bem e é muito legal.
0: O Gilson, e leva o nome de Pindamonhangaba ao mundo, não, né, Gilson? Não,
1: ela falou agora há pouco, né, as mais velhas. Sem chamar a Maria Lívia também para falar, antes de encerrar a entrevista, porque a Maria Lívia também é uma das mais velhas. Ela vai falar a idade dela aqui pro pessoal que está em casa. Bom dia, Maria Lívia.
7: Bom dia, pessoal. Prazer, meu nome é Maria Lívia. Eu tenho 13 anos. 13 anos. Eu sou a segunda mais nova da equipe, né? O Vitor acaba sendo mais novo que eu. Mas, como a Lari falou, nós temos o maior tempo de equipe, né? Com exceção de um outro membro que acabou não conseguindo vir hoje. Mas eu e a Lari, nós entramos na escuderia Power Up em 2024. Então, desde 2024, a gente está construindo essa jornada dentro da Steam Racing. E eu acredito que eu e a Lari, quando a gente recebeu esse convite, a gente falou, olha onde a gente chegou. Porque nós passamos por muitas dificuldades dentro desse projeto, né? Não foi algo fácil de se alcançar. Mas graças a todos os erros, aos acertos, a gente chegou no ponto que a gente está hoje.
0: Ô, Maria Levi, fala um pouquinho para nós. O que atraiu você nesse projeto? Você então, olhou e falou assim, eu quero participar disso também.
7: Eu sempre quis participar da robótica. Eu sempre fui muito incentivada pelos meus professores. Isso eu vou agradecer imensamente à Rede SESI. Sempre fui muito incentivada a participar da robótica. E quando teve as inscrições, eu resolvi ir, né? Por que não? E aí, eu fui aceita na escuderia Power Up e foi exatamente aí que a gente recebeu o convite para participar da F1 Schools, que era conhecida anteriormente, né? Agora mudou, teve um rebrand, a marca é conhecida como Steam Racing. E aí, eu entrei como auxiliar de projeto social e ano passado eu subi de cargo, eu tive uma...
0: Promovida.
7: Eu fui promovida. E foi um desafio muito grande, né? Porque eu saí de auxiliar para virar líder da equipe. Então, eu tive que amadurecer muito e, graças a Deus, eu tive a Larissa ali, todo um apoio, né? Porque eu e a Lari, a gente fala que a gente está sempre junta, né? Agora, a gente também tem a adição de novas pessoas na nossa equipe. Mas só Deus sabe tudo que a gente teve que passar para a gente estar aqui, porque não foi fácil, não é fácil. Toda a equipe fala, você vai passar por muitos desafios, mas o que importa é que você não pode parar. Porque se você parar, vai ter sido tudo em vão. Então, a gente continua nessa jornada. Vai ocorrer ali erros e acertos, mas agora acho que a gente está encaminhando para o momento certo da nossa equipe.
0: Muito bacana, é o Gilson.
1: Bonito demais, Fiquei até emocionado, bonito, né? Bonito demais. Bonito demais, parabéns.
0: E é legal, né, Gilson, você ter essa iniciativa também de estar junto, de apoiar, né? E a gente tem que sempre incentivar, pedir aí quem possa apoiar, né? No patrocínio, não é isso?
1: Não, e eu acho interessante, Marcelo, porque, volto a repetir, quando eles chegam nas escolas, tem crianças que nunca ouviu falar de robótica, não sabe nem o que é.
0: Verdade.
1: Né? E a estrutura, e falta de estrutura que as escolas têm, né? Por não poder dar essa condição a essas crianças. Então, aqui fica, né, um grito, né? Que a gente possa, no futuro, aí, pensar em trazer, levar para as escolas estaduais, municipais, projetos assim, que seja que a gente possa olhar para o SESI e ver que tem jeito, dá para fazer coisa grandiosa dentro das escolas municipais e estaduais.
0: Né? O gestor público tem que pensar nisso, tem que olhar nisso com carinho nessa situação, né, Gilson? Porque a gente sempre fala e reclama, mas qual é a solução, né? Qual é a solução? A solução está aí, o que vocês estão fazendo no dia a dia, né? Estão realizando, estão pôr a mão na massa, estão fazendo o projeto que envolve aí tecnologia, envolve comunicação, envolve estudo, né? A Maria Lívia falou agora há pouco sobre aprendizado, né? Até essa questão de hierarquia, no respeito da hierarquia, né? Isso. Vocês estão aprendendo isso no dia a dia. A gente fala tanto hoje aqui, mas o jovem hoje não respeita, mas não respeita que tem que ter um projeto, tem que ter uma situação, tem que ter algo que incentive.
1: Um planejamento,
0: né? E você vai encaixando. Tem aluno que vai olhar e falar assim, esse projeto não encaixa eu aqui. Mas tem outro projeto que sim. Né, em outra área, em outro projeto, né, Jus?
1: Como ele falou, a própria robótica mesmo, né? Tem várias, né, como é que, não sei nem a palavra, mas várias modalidades para que jovens que queiram, então, não gostam de Fórmula 1, vai para outra modalidade. Então, o bacana é isso, Marcelo, a gente olha para esses jovens aqui, nos incentiva, nos motiva realmente a trabalhar para que possa fazer da nossa cidade uma cidade que possa levar esses projetos para as escolas.
0: Bacana. Ô Gilson, nós agradecemos muito a participação do vereador Gilson Nagrinha na sexta-feira. Fiquei muito feliz de receber aqui o professor Robson, toda a equipe aqui, Larissa, Letícia, Maria Lívia, o Vitor, né? Vocês estão de parabéns. A Rádio 107, o que puder ajudar na divulgação, precisar usar o horário aqui, né? Quer fazer um Larissa e companhia, quiser fazer um programa aqui, pode fazer também, viu, Jesus? Então, assim, para falar um pouquinho do SESI, falar de escola, falar de educação, falar de motivação, falar de projeto de vida, né, Gilson?
1: Parabéns a 107, Marcelo, Santos, junto aqui, né, por incentivar realmente, né, mostrar para Pindamonhangaba o que Pindamonhangaba tem de bom, né? Tem de ouro, olha que coisa maravilhosa esses jovens. Então, Marcelo, parabéns a você e a toda a equipe da 107.
0: Que Deus abençoe vocês. Deus abençoe vocês. Eu pode falar, Marili.
7: A gente gostaria de agradecer a ambos, né? A todos vocês que fizeram os nossos sonhos, né, se tornar realidade aqui. A gente é muito grato pelo convite. Eu não sei se vocês têm ideia do quanto isso está sendo importante pra gente, do quanto a gente ficou emocionado nisso, por ver que realmente existem pessoas que acreditam no nosso potencial e aonde o nosso projeto pode ir, que a gente sabe que é muito longe.
0: Não, pode contar com a gente, né, Gilson?
1: Com certeza.
0: E conto com a rádio aqui, porque o que precisar, o Gilson, só chamar aí. Marcelo, vamos levar de novo a equipe lá. Pode trazer, professor. Meu, vem aí um dia aí, a gente bater um papo. Tem outros programas também, pode falar em outros programas também, tá bom? A Raíssa, a nossa marketing aí, conserta com a Raíssa e vamos que vamos, tá bom? Larissa, Deus abençoe sua vida, Maria Lívia também, Deus abençoe todos vocês, que o Vitor, parabéns, viu, Santista, né?
1: Sim, tá falando que é, viu,
0: pai? Letícia, parabéns, viu? E o espaço sempre é... Gelson, obrigado, Gilson, valeu, pela participação, um abraço, né? Que Deus abençoe muito sua vida e continue te abençoando nesses projetos, que te dê bastante visão aí de ajudar a comunidade das pessoas de Pindamonhangaba.
1: Valeu, Marcelo, obrigado, um abraço.
0: Agora 9h33.
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11: Agora é a vez deles.
12: 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Eles não guardam ressentimentos por um dia ruim, não se preocupam com amanhã e sabem aproveitar os pequenos momentos como poucos. Uma caminhada, um cafuné, uma brincadeira ou simplesmente a sua companhia já são motivos suficientes para demonstrar felicidade. Talvez essa seja a maior lição que eles nos dão todos os dias, a de que a alegria pode estar nas coisas mais simples, desde que sejam vividas com presença e carinho.
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2: Olha, agora são 9h38. Gente, deixa eu falar com ele aqui, meu amigo Zé Nildo, na manhã desta sexta-feira, porque vamos falar de atividade física, vamos falar de corrida. Ô, Zé Nildo, dá um bom dia aí.
3: Bom dia, Marcelo. Bom dia a todos que estão ouvindo nós nesse momento aí.
2: O Zé Nildo, vem uma competição importante, mas na verdade uma corrida importante aí, que é da Incomisa, isso?
3: Exatamente, Marcelo. Esse ano é o terceiro ano que a gente faz junto, em parceria com a Incomisa. A Incomisa Rum, aniversário de 20 anos da Incomisa aqui em Pinda.
2: Legal, né? E essa corrida acontece que data, Zé Nildo?
3: A corrida acontece no dia 23 de agosto, no Parque da Cidade, 7 horas da manhã. As inscrições já foram feitas na ferroviária, uma parte. Está sendo feita na fábrica para funcionários e familiares de funcionários. E no dia 30 e 31 de julho vai ser inscrições gerais lá na ferroviária também. Lembrando que é até encerrar a quantidade de inscrições.
2: Qual o número de inscrição aí, Zenildo? Mais ou menos
3: o número? O total de inscrição são 1.200 inscritos.
2: 1.200.
3: Né? Com camiseta, medalha. E no dia 4 de agosto também vai ter inscrição online. Então, isso aí tem que ficar atento a redes sociais aí da Incomisa, da equipe Pé da Serra, que nós vamos estar divulgando o horário que vai estar liberado.
2: Entendi. O Zé Nildo, e tem também aí os treinos, né, da equipe, não é isso?
3: Isso.
2: Até chegar à competição, tem aí os treinos.
3: Durante esse período aí vai ter vários treinos da equipe Pé da Serra aí também. E lembrando que a partir do dia 4 de agosto também vai ter algumas inscrições no nosso treino. Então, quem participar vai ter ainda a chance aí de fazer inscrições no nosso treino.
2: Essa inscrição recebe lá um kit, é isso?
3: Essa inscrição você vai receber um kitzinho com um número.
2: Tá.
3: E no dia 19, 20 e 21 de agosto vai ser trocado por 2 quilos de alimento que vai ser destinado às instituições de nossa cidade aí.
2: Então no dia do kit tem que levar o alimento lá, isso?
3: Isso, no dia da retirada
2: do kit. Não há cobrança em dinheiro, na verdade.
3: Nenhum centavo.
2: Nenhum centavo.
3: Não.
2: É uma colaboração no alimento, né?
3: Exatamente.
2: Menos, né? Vai levar o não perecível, né? Menos sal, leva lá um arrozinho, um feijãozinho, uma farinha, um fubazinho, né?
3: Exatamente. Daniel? Lá tá bem identificado, lá só não farinha, só não sal e açúcar,
2: sal,
3: né?
2: Sal e açúcar. O restante.
3: E o restante você pode estar.
2: Arroz, feijão, vai que vai.
3: Arroz, vai que vai. São 2 quilos de alimento, na troca recebe a camiseta e o kit para você pegar a medalha no dia do evento.
2: Legal. O Zé Nildo, além da Incomisa, tem outra competição?
3: Exatamente. Lembrando que domingo agora,
2: domingo
3: nós já tem. Domingo nós vamos estar no Parque da Cidade, junto com a Academia World Fitness também.
2: Dia 19 de julho. Tá.
3: Junto com a Academia World Fitness, com um treinão lá de aniversário deles lá. Um
2: Parque da Cidade.
3: Gratuito, a partir das 8 horas da manhã, só chegar.
2: Mas vamos lá, né, Raiz? Eu e o Raiz vamos lá, sábado, domingo.
3: Beleza? E para fechar, dia 2 de agosto, nós vamos estar no Sindicato Rural de Pinda, com um treinão, junto com a festa da Expo Pinda lá, né?
2: Vamos abrir lá. Lá na fazenda deles lá, né?
3: Isso, na fazenda Princesa do Norte, às 8 da manhã, tem 500 inscrições com medalha. Eu vou ter 100 inscrições para ciclismo, E vamos ter mais 400 para a corrida. É, essas inscrições vai ser feito de uma forma por ordem de chegada. Quem chegar primeiro e entregar um produto de higiene lá no dia, vai adquirir a medalhinha.
2: Olha que bacana.
3: E tem sorteio de muitos brindes também.
2: Legal, né? E, gente, então compareça lá, você que... Aí a pessoa fala assim, ah, Marcelo, mas eu não consigo correr no mesmo ritmo deles. Zé Nilton tá aí há tanto tempo, eu tô começando agora. Ô, Zé Nilton, como é que vocês recebem lá a pessoa também que tá começando? É, como é que é? Você tem tempo? É, a pessoa faz no tempo dela? Conta aí.
3: Marcelo, é só chegar. Nós não somos assessoria, somos apenas um grupo de amigos que se reúne para incentivar a prática da atividade física. Então, eu nunca corri. Você pode fazer só caminhada e...
2: Corre um pedacinho, para um pouquinho, né?
3: Exatamente. E em seguida você vai começando a correr ali. Tem algumas pessoas já no grupo nosso que orientam. Temos uma parceria aí com uma academia, temos a parceria aí com as pessoas, fisioterapeuta. Então, essas pessoas estão nos ajudando bastante a incentivar as pessoas que estão paradas aí a começar a praticar uma atividade física.
2: E você é testemunha, você já viu muitos casos, a pessoa começar uma caminhadinha, daqui a pouco corre um quilômetro, daqui a pouco corre dois, três, e assim vai indo, né, Gil?
3: Com certeza, eu sou uma delas, né?
2: Você começou assim.
3: Quando eu comecei lá, eu tinha 104 quilos, estava cheio de problema, com a minha taxa muito alta, e comecei ali na caminhada, correndo um pouquinho, e hoje, graças a Deus, eu me sinto muito bem através da corrida, além de correr, caminhar e incentivar outras pessoas no mesmo segmento.
2: Ô, Zé Nilton, temos aqui o testemunho aqui do ouvinte, meu xará, o Marcelo da Vila São Paulo. Olha, estou começando a participar com a equipe do Zé Nilton, viu? Domingo passado fiz a minha primeira corrida, muito top, parabéns à equipe Pé da Serra. Tá aí, o Marcelo.
3: É isso aí, o Marcelo. Conversando com ele ontem, parabéns pela atitude dele lá de... Ele mostrou várias fotos lá, só acredita você ver.
2: Legal.
3: A mudança.
2: Ô Zé Nilton, fale para nós, repete aí a Icomisa.
3: Icomisa Rum, 23 de agosto, inscrições gerais na ferroviária, 30 e 31 de julho, das 8 à meio-dia. Então aproveitem lá que é rápido, é até encerrar a quantidade. E no dia 4, inscrições online. E depois do dia 4, algumas inscrições nos nossos treinos da equipe Pé da Serra. Então fique atento às nossas redes sociais aí, que vem muita novidade pela frente ainda aí.
2: Legal. Zé Nilton, obrigado pela participação. Espaço sempre aberto a 107 para divulgar as suas competições aí.
3: Gratidão mais uma vez,
2: Tamo Marcelo, junto.
3: E muito obrigado. E até a próxima aí, se Deus quiser.
2: Deus abençoe. 9h44.

0: Olha, agora são 9h49. 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Gente, fala aqui da Copa do Mundo e do Brasileirão.
1: Os técnicos Thomas Tuchel e Didier Deschamps definem nesta sexta-feira as escalações de Inglaterra e França para a disputa do terceiro lugar da Copa do Mundo. As duas seleções entram em campo no sábado, em Miami, 18h no horário de Brasília. A grande final será domingo, às 16h, em Nova Jersey, entre Argentina e Espanha. Por uma ironia do destino, Lionel Messi pode conquistar sua segunda Copa em seu último jogo pela competição contra a seleção do país no qual ele brilhou com a camisa do Barcelona. Sem esquecer que durante muito tempo, diante das más atuações dele pela Argentina, parte dos hermanos dizia que o coração do craque era espanhol. Mas do outro lado estará uma equipe sólida que bateu a poderosa França na semi e conta, por exemplo, com a experiência de Rodri e o talento de Lamine Yamal. Os holofotes estão voltados para os Estados Unidos, mas também tem futebol aqui no Brasil. Seis equipes entram em campo nesta sexta-feira pelo Campeonato Brasileiro. Pela 19ª rodada tem Fluminense, Red Bull Bragantino, Mirassol e Grêmio, 8h. Antes, às 7h, em duelo atrasado da 4ª rodada,

0: Olha, agora são 9h55. 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
1: Muito bom dia para você, Marcelo. Bom dia, bom dia, bom dia. Para todos os amigos ouvintes, estamos chegando amanhã de sexta-feira, né? Marcelo ainda comentou, o Luciano tá com friozinho, hoje tá meio gelado, né, Marcelo? O friozinho vai chegando, tá um solzão lá fora.
0: Ah, mas tá geladinho, né? Na sombra tá gelado, né?
1: Na sombra tá gelado. Né? A gente trabalha no ar, no ar condicionado, né? O ar bem refrigerado e tudo, correria e tal. Mas, segundo a meteorologia, final de semana vai fazer um solzinho, vai ficar quente. Então, vamos nessa. 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
1: Obrigado, Luciano.
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9: E para fechar a semana, vai uma reflexão importante. Muita gente pensa que o maior risco no trânsito é o excesso de velocidade. Mas tem outro fator que mata tanto quanto: o cansaço. Perigo, né, gente? Dirigir com sono reduz o tempo de reação, diminui a concentração e aumenta o risco de microsonos, aqueles segundos em que o cérebro simplesmente apaga. Então, tome cuidado, nunca subestime o cansaço. Em viagens longas, faça paradas a cada 2 ou 3 horas. Hidrate-se. E se o sono aparecer, não insista. Chegar alguns minutos mais tarde é muito melhor do que não chegar.
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0: Olha, agora são 10 e... Gente, nessa vida nossa, né? Muito corrido. Tudo é muito corrido, né? Hoje, né? A gente fala assim, ah, Marcelo, parece que o dia já não tem mais 24 horas, né? Que é tudo tão corrido, tudo tão rápido. E o Gabriel tá aqui comigo hoje para falar sobre um assunto importante do seu dia a dia, que é a lavagem de roupa, né, gente? Então, você quer agilidade, quer facilidade, né? E você fala, Marcelo, como é que eu vou fazer isso? Ô, Gabriel, bom dia!
1: Muito bom dia a todos os ouvintes aí da Rádio 107. 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
0: Gabriel, obrigado pela participação. Um bom dia, bom final de semana. Deus abençoe lá e prosperidade no seu trabalho.
1: Muito obrigado.
0: 10 e 10.

0: uma mensagem. Agora são 10h12, falar aqui do Pina Pneus. 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
0: Olha, agora são 10h14. 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
2: 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E não esquecendo, tá? Eu gosto sempre de falar alguma coisinha assim, principalmente nesse período. Todos devemos nos proteger do frio. As pessoas de mais idade, principalmente, aquecer os pés e não esquecer, gente, tá frio, mas precisamos continuar tomando a quantidade de água mínima por dia. 1,5 litro a 2 litros, tá bom? Independente de idade. se esforce, porque isso é muito importante, tá bom? Fica todos com Deus, um bom final de semana. Obrigada, Marcelo.
0: Obrigado, Lília. 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
3: 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Marcelo, vou fazer um pedido hoje. Toca pra gente Gian Giovanni, Mil Corações.

0: Olha, agora são 10h24, isso mesmo? Porra, isso, 10h24. Eu assustei porque eu achei que era 9. São 10h24. 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
1: 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Obrigado, Pinda.
0: 10h28. Um abraço.

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0: 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Olha, agora são 10h33. Deixa eu mandar um bom dia ao Alexandre Pereira Costa, hein? Alexandre Piola, ô Alexandre, bom dia.

0: São 10h34, vamos falar com ele, meu amigo Ju, secretário de esporte de Pindamonhangaba, também da Olímpica Casos Esportes. Ô Ju, nesse final de semana tem a final aí da Copa do Mundo, né? Argentina, Espanha, Espanha, Argentina. Argentina chega grande pra final, hein, Ju? Bom dia, Ju!
1: Bom dia, Marcelo, bom dia, Célio, bom dia aos ouvintes da 107 Programa Perfil. Marcelo Santos, a Copa do Mundo chegando ao final, Argentina e Espanha, e na minha opinião, Marcelo, muitas pessoas não esperavam, né, desde do início da Copa, eu falei, né, ia chegar França, Espanha, Argentina, Brasil e Portugal, corria por fora. Brasil e Portugal ficaram no caminho, pelo caminho entrou a Inglaterra que correu por fora e chegou entre os quatro. Olha, Marcelo, vai ser um jogão no domingo. É, como você falou, a Argentina chega muito forte, chega motivado, a garra do povo argentino, do time argentino, isso aí impressiona, faz com que você, todo brasileiro, todo não, né? A maioria dos brasileiros torce contra, mas você vê a garra do time argentino jogando, você fala assim, verdade. Poxa, mereceu, tem que tirar o chapéu pros argentinos, não é verdade, Marcelo?
0: É verdade, né, Ju? Pode falar, né? Mas assim, eles têm essa garra, essa vontade de ganhar, né? Então, e tem o talento do Messi, né? Que quando cai a bola no pé ali, ele resolve. 39 anos, né? Uma Copa do Mundo impecável até o momento, né? Ah, Marcelo, perdeu o pênalti, mas quanto jogo decidiu, né, Ju?
1: É verdade, o Messi é muito acima da média, né, Marcelo? Muito acima da média. O que você falou, né? 39 anos e ele jogando em alto nível, que o futebol hoje é muito competitivo, é muito corrido, né? A preparação física é muito forte e o Messi está se destacando, é o nome da Copa desse ano. É um jogador que desequilibra, juntou a garra da Argentina com o talento do Messi. Conclusão, estão na final, mas na minha opinião também, a equipe da Espanha é uma equipe muito jovem, é uma equipe que também já joga junto faz tempo, eles começaram sub-17, sub-20 e agora estão na equipe adulta, sempre jogaram junto, o treinador conhece todo mundo, olha, vai ser um jogão, viu, Marcelo?
0: Ah, tenho certeza disso, né, Ju? 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
0: Ô Ju, obrigado pela participação, bom dia, bom final de semana, Ju.
1: Marcelo, aproveito também, né, com a sua permissão, para deixar um grande abraço para dona Maria Monteiro, do bairro das Campinas, do Bela Vista, que vai sair um campo para ela, que ela adora, e é ouvinte assíduo do programa.
0: Ô Ju, e você jogou com os meninos aí, né, Ju? Marcelo, né?
1: Então, eu joguei com o Marcelo, e você não vai acreditar, eu fui treinador do Marcelo e do Marcos, a dona Maria Monteiro levava-os na borracharia do Baixinho. Olha, aí, Marcelo, é um tempo bom que nós vivenciamos, né? E a amizade continua até hoje. Isso daí é o esporte, proporciona isso.
0: Legal. O Ju, obrigado pela participação. Bom dia, boas vendas.
1: Valeu, Marcelo. Deixa aí um bom dia a todos.
0: 10h39.
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0: Olha, agora são 10h41.
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3: 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Quero parabenizarmos pelo seu magnífico programa, um programa líder em audiência, um programa que vem levantando os ouvintes de Quixeramobim. Uma pessoa que está fazendo o maior sucesso em Quixeramobim. Uma pessoa subjetivamente qualificada, uma pessoa mediocrática, uma pessoa retumbante, pessoa cabriocárica. São pessoas que vieram de nada e hoje não tem porra nenhuma também. São pessoas que vivem fazendo um trabalho magnífico com sua humildade, com sua simplicidade, dentro da consequência medieval. Quero cumprimentar meu amigo Carlinho Eloy por ser uma pessoa inoxidável, quer dizer, uma pessoa brilhante. São pessoas estrambólicas. Quero parabenizar por ele ser uma pessoa helpless, pessoa batráquia, ó, pessoa, uma pessoa que tenta alegrar a população do nosso Quixeramobim.
0: Ah, eu discurso do prefeito lá de Quixeramobim, né?

0: Olha, agora são 10h49, vamos falar com ele. 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Fala, Moacir, bom dia.
1: 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Tá dado o recado, quero desejar aí a todos os ouvintes, ao Marcelo, Astério, um bom final de semana! Valeu, garoto!
0: Fala, Moacir!

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0: Vai dar mal, hein? 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
0: Obrigado aí, Sabrina. 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

0: 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Olha agora, 10h58. Ô, Acertão, bom dia, Sérgio Galvão.
1: Bom dia, Marcelo Santos, bom dia, Pindamonhangaba, e bom dia a todos os meus amigos que está bem longe daqui no Mato Grosso, na cidade de Feliz Natal.
0: Aonde?
1: Feliz Natal. Lá no Mato Grosso.
0: Mato Grosso?
1: Mato Grosso.
0: Ô, Acerto, 10h59, dá um recado, Acerto Galvão.
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0: Olha, agora são 10h59, dá um recado ao Sérgio Galvão.
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0: Olha, 11 em ponto, dá o recado, Sérgio Galvão.
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0: Olha, 11-1, rápido intervalo, volto já.
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5: Olha, agora são 11 horas e 4 minutos. A partir de agora, estamos ao vivo na nossa live no YouTube, no Facebook. Lembrando que no YouTube, é nesta manhã de sexta-feira, vamos fazer o sorteio do Combo do Mac no YouTube, viu, gente? Combo do Mac no YouTube. E você participa no YouTube lá, tá bom? E lembrando que hoje, sexta-feira, tem sorteio do combo, tem sorteio do Kit Comevap.
6: Kit Comevap.
5: Tem sorteio do corte de cabelo do Itamar.
6: Gente, o Itamar tá cortando o cabelo agora. Ele fez vários cursos por aí.
5: Não, profissional.
6: Aperfeiçoou cada vez mais os cursos que ele fez aí. E olha, ele corta o cabelo, fica uma coisa linda, uma lindeza o seu corte, viu?
5: A série também tem um sorteio aqui do pó de café do Café Pindense da manhã desta sexta-feira, do meu amigo Joaquim.
6: Alô, Joaquim.
5: Café Pindense do amigo Joaquim. Chegou pra nós que torta.
6: Assim, só não aguento isso.
5: A série chegou aqui torta.
6: Esquece da pimentinha que o Marcelo gosta de pimenta, hein?
5: Chegou aqui empada. Chegou aqui mais que tem torta, tem esfirra de carne. Que
6: coisa mais linda do mundo. Raíssa, não, você não vai comer.
5: Olha que delícia.
6: Você não quer, não vai comer.
5: Empadinho espetacular. Faltou só uma
6: pimenta.
5: Pimenta e uma tubaína quente, né, Zé?
6: Faltou a tubaína, tá?
5: Tem algum ouvinte que podia trazer uma tubaína pra
6: se
5: nós não comer
6: no seco. Se tocar no seu coração, porque...
5: Pra nós não comer no seco.
6: No seco não vai, tá?
5: Vamos comer no seco aqui, porque tem nada bebê. Olha, 11:05.
7: Velório.
5: 11 horas e 5 minutos, informações de falecimentos com Astério Galvão.
6: Nota de falecimento, noticiamos o falecimento de Vera Lúcia Carlindo Soares Ferreira, 75 anos, ela morava lá no IP em Moreira César. Ela está agora, nesse momento, na sala 2 do velório lá de Moreira César e será sepultada em Moreira César às 16 horas de hoje. Fica aqui os nossos sentimentos.

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2: Olha, daqui a pouquinho tem o sorteio do corte de cabelo do Itamar. Você vai participando aí do corte de cabelo do Itamar. Daqui a pouquinho sorteio do corte de cabelo do Itamar.
3: É, sorteio do que mesmo?
2: Corte de cabelo.
3: Do de quem?
2: Do Itamar.
3: É do Itamar, né?
2: Do Itamar. Daqui a pouquinho. Ô, Acerio, o Vitão passou lá no Castolira. O Vitor Ardito Lerário passou no Castolira e falou, mandou mensagem, água suja, lá os moradores reclamando da qualidade da água.
3: Lá no Castolira?
2: É, Sabesp.
3: Moreira estava assim alguns dias atrás, né? E eu volto a dizer aqui, tem muita gente que não tem recurso, não tem nem condições de comprar um filtro e bebe água da torneira. Então, como é que vai fazer? Como é que vai fazer? Outro dia a água estava toda amarelada.
2: Então, assim mesmo, a imagem que mandou aqui, o Vitão mandou aqui já. E tá água ruim lá no não dá, desculpa.
3: Lipidipidinoso, não dá.
2: Xisto pirubituminoso.
3: Xisto pirubituminoso, não dá.
2: Ô, Sério, 11-7, quem tava lá hoje, Sério?
3: Olha, hoje eu tive o prazer, mais uma vez, de encontrar com o Júnior Ataliba, aquela educação de sempre. Um grande abraço aí pro Jackson. O Giovani estava lá, que sempre está em Moreira. O Giovani estava aqui no centro, no primeiro DP. A Letícia Yumi, né, que colabora também bastante aqui com a gente. Tá? O Zácaro, o Salvador e o Marquinhos, né? O Marcos, que agora
2: meu
3: é
2: amigo,
3: doutor.
2: Meu amigo.
3: Grande, eu gosto muito dele, conheço há muitos anos. Só
2: nosso
3: tem,
2: amigo, né?
3: Só tem um problema, né? Chega para trabalhar 10 horas da manhã.
2: Vai
3: almoçar lá pelas 10h30, chega 3 da tarde, 5 horas vai embora. Falar pra você, viu, cara? Falar pra você, hein?
2: Ô, Acerio, vamos dar início às informações policiais, mas dá um recado aí.
3: Deixa eu só mandar um recado aqui que eu acho. Domingo tem, hein?
2: Tem quem?
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2: Nossa, ele é empadinho espetacular, viu?
3: A empadinha?
2: É, tá bom demais, viu?
3: Gostoso, né?
2: Ô, Marcelo, a água do Castorio tá suja aqui, Marcelo.
3: Não pode, gente, não pode. Tem que gostar de gente, não pode. Não
2: pelo
3: pode.
2: Amor de Deus, viu? O Acero 11-9, vamos dar início às informações policiais, começando com o caso de estelionato.
4: Perfeitamente.
3: Ó, o porco lá, hein, Daniel?
2: Daniel.
3: Ele tá criando um porco lá, parece uma vaca, tão grande que é.
2: Ô, Daniel, vamos dividir.
3: Vamos Daniel, dividir esse porco aí, Daniel.
2: Você tá criando porco lá, Daniel?
5: Eu não.
3: Ele tem a cara de um amigo meu, já falecido, Manela Meu, lá de Moreira. É a cara do Manela Meu.
2: Ô, Daniel, você vai repartir o porco com nós, você vai falar o quê?
5: Eu vou falar assim, amém.
3: Amém. Eu vou falar amém, mas divida, amém. Viu?
2: Divido
3: vamos dividir o pão, nós, viu? Vamos dividir o pão.
2: Ô, Acerio, 11 e 10, esse caso aí de...
3: Estelionato. Um abraço pro Ernesto Ribas, o nosso carioca de Moreira César. Nasceu nas Taipas, aí você chega na casa dele e fala assim, por favor... Fecha a porta. Eu falei, você nasceu nas Taipas? Como é que você vem falar carioca comigo,
2: rapaz? Sério, mas de onde surgiu essa ideia dele falar dele?
3: É porque ele acha muito bonito, acha lindo o linguajar
2: do
3: carioquês, né? Então ele fica imitando o carioca, mas depois esquece, fala assim, ó, fecha a porta lá pra nós. Fecha a porta. Meu pai era mineiro lá de Ribeirão das Neves, mas com sotaque de baiano danado, né? Daí ele falou assim, você quer descobrir se o caboclo é paulista mesmo? É só mandar ele repetir essa frase aqui. Aí eu falei, que frase, papai? Ele falou assim, ó, fecha a porteira, soldado marvado, que lá vai corvo.
2: Ô, Sério, daí não tem como escapar, né, Sério?
3: O paulista não consegue, não vai falar desse jeito.
2: Não tem como escapar, viu?
3: Vou até repetir, ó, fecha a porteira, soldado marvado, que lá vai corvo.

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2: Olha, agora são 11:11. Eu vou falar de novo aqui, eu já pedi isso aí algumas vezes, né? Pedi uma gentileza aí ao Departamento de Trânsito de Pinda. É. Importante aí a sinalização de solo, é muito importante a sinalização de solo, né? Eu dou exemplo aqui, a importância disso, naquela rodovia que liga Pinda-Tremembé, ali estadual, ali é prefeitura, né? Aí fizeram, o estado fez ali uma pintura, ficou muito bom. A gente fica feliz de ver a pintura de solo, só que tem que ter organização. Então, por exemplo, se faz a pintura numa avenida, precisa ter o agente de trânsito junto. Por que que acontece? Quando vai pintar, por exemplo, a lombada, aí fecha metade da lombada numa avenida. Aí quem que vai e quem que vem, Estélio? Porque daí fica uma pista só, um lado
3: exatamente,
2: só.
3: Exatamente, exato.
2: Então, para organizar e evitar problema aí, é sempre importante. Fica a dica, meu Departamento de Trânsito. Sempre importante colocar aí um agente de trânsito junto para organizar o trânsito na hora da pintura. A pintura é importante, tá, parabéns, mas precisa organizar.

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2: Olha, agora são 11h13, esse caso aí de estelionato, hein, senhor?
3: Ontem nós fomos almoçar lá em Paulinho.
2: Fomos mesmo ontem.
3: No Come-se Bem.
2: Zé Maurício.
3: Tive o prazer de encontrar o Zé Maurício, irmão do Marcelo. Parece gêmeos os dois, igualzinho os dois. A esposa do Zé Maurício.
2: Ângela.
3: A dona Ângela. E eu fiquei sabendo ontem que o Paulinho fez aniversário, né? Então, parabéns, Paulinho. É, e outra coisa, né? Eu tirei uma fotinha com ele lá na hora, lá rapidinho, ô Marcelo.
2: Sei.
3: Muita gente parabenizando o Paulinho do Come-se Bem, uma pessoa maravilhosa, um ser humano fantástico, humilde pra caramba. Um abraço aí pra ele.
2: Aniversário.
3: Parabéns.
2: Foi aniversário dele fazer o quê, ô Daniel? Aniversário do Paulinho.
4: Né, tem que jogar ovo nele.
2: Não, faz isso não, aí, ó. Coitado, faz isso não.

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2: Olha, 11h14, estelionato, hein, Estelio?
3: Olha, vou começar com esse estelionato aqui, ô Marcelo, que aconteceu. É, a vítima é uma mulher de 54 anos, ela é moradora do Mombaça, e ela recebeu mensagem. Nossa, eu conto isso dia sim, dia não, praticamente, né? Ela recebeu mensagens no WhatsApp dela de uma pessoa muito querida, né? De convívio. Pessoa, sabe quando você tem um amigo, uma amiga, assim, que você gosta para caramba?
4: Você, meu amigo de fé, meu irmão, camarada.
2: E daí, sério?
3: Muitas emoções, bicho. É, 107.1.
2: Ai, meu Deus do céu.
3: E não para.
2: Não para.
3: Entendeu? Não para. Onde é que eu tava mesmo? Eu tô com no problema. Caso, eu tenho problema.
2: No caso, estelionato. Você falou assim, estelionato.
3: É, a mulher, essa mulher, tem 54 anos. Sim. Aí recebeu mensagens de uma amiga muito querida dela, que estão juntas direto, né? O erro maior das pessoas é receber mensagens e... Eu tô ouvindo um barulhinho aí.
2: Não tô ouvindo nada,
3: não. Tá tudo certo aí, né?
2: Certinho. Ô, sério,
3: e daí... A pessoa recebe a mensagem, ô Marcelo.
2: E recebe, confere, a mensagem, né?
3: Não confere. Não confere e manda outra mensagem. Daí fica mensagem com mensagem, né? Ao invés de ligar pra pessoa, fica respondendo a mensagem. E hoje em dia, o pessoal tá clonando os telefones das pessoas, e a pessoa pensa que tá falando com a amiga, e não tá falando com a amiga, tá falando com bandido.
2: Com quem?
3: Fedido, ordinário, fedorento.
2: Fedorento?
3: Bicho de matar com o pé!
2: Bicho de matar com o pé?
3: Barata, né?
2: Louco, barata. Sérgio.
3: Um abraço aí pro Alexandre Mota, meu padrasto.
2: Alexandre Mota,
3: inventou,
2: né?
3: Inventou isso aí,
2: tá? Essa é a frase dele, né, Sérgio?
3: Ele inventou, ele veio do Rio de Janeiro, inventou isso aí em casa.
2: Alexandre
3: lá, tá?
2: Mota.
3: Foi meu padrasto, tá?
2: Meu padrasto. Vamos Alexandre tomar um café, vamos almoçar com ele qualquer dia.
3: Vamos, qualquer. Ele fala o carioquês.
2: Ele fala,
3: Belezira,
2: fala.
3: É bonito o carioquês.
2: Vou mandar um abraço com o Luiz lá do Balboa. Ô Marcelo.
3: Ao sucesso com
2: Balboa. Com o Marcelo, ele quem? Ô Marcelo, bom dia. Manda aquele abraço pro Luiz do Balboa. Ele estudou com o Marcelo lá no Instituto.
3: Lá no Instituto,
2: viu? O Luiz estudou comigo lá no Instituto, no João Gomes de Araújo? Não lembro não, Stélio. Faz tempo, né, Stélio? Faz tempo.
3: É, a gente esquece, né? A cabeça não anda muito boa,
2: não. Não anda boa, mas não.
3: A cabeça não anda boa, não.
2: Gente, eu falava uma coisa pra você.
3: Você tá tomando aquele remédio que eu falei pra você logo?
2: Espetacular pra memória.
3: Gostou?
2: Espetacular.
3: Gostou, né?
2: Espetacular o remédio.
3: Eu também tô tomando. Como é que é o nome do remédio mesmo?
2: Esqueci, Stélio.
3: Eu tô com esse problema também.
2: Ô, Stélio, já aconteceu com você de você estar sentado assim no sofá e falou assim, eu vou até a geladeira pegar alguma coisa?
3: Várias vezes.
2: E você chega, abre a porta da geladeira e esquece?
3: Ah, ontem aconteceu isso ontem.
2: Ah, né?
3: Eu falei, vou fazer uma sopa. Aí fiz uma sopa suculenta, né? Aí faltou colocar uns pedaços de linguiçinha dentro, sabe? Eu gosto de fazer ali com arroz, com feijão, com macarrão. Eu boto tudo ali dentro, no meio, tá? Boto uns tomates. Comigo não tem coré-coré. Ou é cabeludo, ou é careca de tudo. Sopa tem que ser sopa. Daquela água cera, não, você não. Anda, a barriga fica assim, ó. Blum, blum, blum. Tem que ser sopa consistente,
2: sustância.
3: Com chuchu, com cenoura,
2: sustância.
3: Com batata, com sustância, tá? Aí eu fui lá na geladeira, abri a geladeira, fiquei olhando pra dentro da geladeira. Por que eu vim buscar aqui mesmo?
2: Olha lá, olha lá.
3: Aí tive que voltar, fiquei lá matutando, pensando. Ah, lembrei. É a linguiça. Aí fui lá, peguei umas três linguiças, cortei tudo fatiadinho, joguei na panela também e fechei, tá? Fechei a panela.
2: O Acério, e você esqueceu, que chegou lá e esqueceu. Aí você tem que voltar.
3: Aí você tem que memorizar de novo, ficar forçando a mente pra lembrar. Aí eu tô perguntando isso pra um monte de gente, um monte de pessoas, estão falando, a Sandra lá da Pietá.
2: Falou
3: aí
2: o quê?
3: Eu tô assim também, Astério. Tô
2: tá
3: assim.
2: Tá também?
3: Tá desse jeito. Daqui a pouco eu vou falar da Pietá.
2: Pietá.
3: Mas quem tá assim também é o Dito Bala, viu? Dito Bala esquece as coisas.
2: Tá esquecendo.
3: Ele também. Tá lá na Associação de Amigos Unidos de Pindamonhangaba, a AUP, tá? Ele cuida aí do jornal Cidade, que é digital, a informação em primeiro lugar, e agora saiu o jornal Bala Impresso, não é expresso. Impresso é rápido.
2: Café?
3: Rápido é o Bala.
2: É o Bala.
3: Tá vendo? É o jornal Impresso
5: lindo, lindo, lindo, e tem muitas novidades vindo por aí através da Associação de Amigos Unidos de Pinda, tá? Que fica aí na professora Ilcar dos Santos Granato, pertinho aí da Sabesp, número 112. E tá lá os meus amigos, o André e o Alex, da Associação de Amigos Unidos de Pinda. Olha, vai ter muitas novidades vindo por aí através da associação. Um abraço para você aí, Dito Bala!

0: É muito afinado.
1: É muito.
0: Afinado. Tá que nem o Amaral. Amaral vai no karaokê, você tem que dar nele, dar cutucão nele, tomar o microfone na mão dele que não quer largar.
1: Amaral sumiu também, viu, Sério? Falou que ia pagar um almoço pra nós, sumiu também, viu?
0: Isso aí, pode esquecer.
1: Ô, Sério, manda um abraço aí lá, Sério.
0: Pra quem?
1: Dominguinho.
0: Dominguinhos, um grande abraço pra você, viu? É o Dominguinho que tá cantando isso aí?
1: É isso aí, ó.
2: Felicidade. Passei no vestibular. Mas a faculdade é particular.
1: Qualquer dia, vamos fazer ao vivo com isso tudo, né?
0: Vamos e o Dominguinho. Vamos trazer ele aqui.
1: Eu vou pegar o cavaco, vamos fazer ao vivo aqui. Eu e o Dominguinho.

0: Vai cair a live, hein, Zério?
1: Vai cair, fala. Ó. O Gabriel tá ouvindo a gente agora, ó.
0: Gabriel, Marcelo. Lá de Bom Conselho, pra cá,
1: que de pino, trabalho com o Pedro. Encontrei com ele no elevador aqui. Falou, ó, sempre que eu posso, escuto vocês aí. Gabriel, trabalho com perfumes. A esposa dele trabalha aqui no prédio. Grande abraço pra você, Gabriel. Fala comigo, Gabriel. Vamos falar desse perfume aqui, hein?
0: Vamos falar do perfume aqui. Vai, ele tem perfume?
1: Trabalha com perfumes e o cara conhece toda a região aí, trabalha em toda a região e vai trabalhar com a gente também. Você vai ver só.
0: Eu gosto do Avanço.
1: Avanço tem ainda. Avanço tem. Lancaster, procura que você não acha. Hã? Não acha Lancaster.
0: Adorava. Eu agora peguei mania de ver comercial antigo.
1: Eu gosto.
0: Eu ponho lá no YouTube e fico vendo os comerciais antigos. Ontem apareceu o Mapping.
1: Mapping, venha correndo, Mapping. Eu gostava do Babosa para fortalecer. Limão para cabelos oleosos. E o Anticaspa.
0: Ai, meu Deus.
1: Produto Bozano.
0: Sério, isso
1: é do meu tempo, isso aí, viu?
0: Ah, é, né,
1: sério? É do meu tempo, eu gosto e gosto muito.
0: Sério, ó, isso aqui, ó. Isso aqui também é antigo, ó. Aqui, ó, isso aqui é antigo, ó. Isso aqui que é o antigão, meu.
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1: Era diferente os comerciais, né? Chamava a atenção na época, né? Você gruda, é um chiclete na gente.
0: E era legal, né, sério?
1: Ah, eu gostava. Tem vários outros, né? Como Juquinha. Agora, tem um comercial, eu era garoto lindo, batráquio.
0: Garoto.
1: Sentava na frente da televisão e começava a musiquinha. Pra passar os desenhos. Não existe nada mais antigo do que cowboy que dá 100 tiros de uma vez. Rapaz, como eu gostava disso, rapaz.
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1: Adogo.

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2: Olha, agora são 11h24,
3: senhor. Ô, Marcelo, deixa eu só falar rapidinho aqui. Aliás, o Gabriel do perfume aí falou assim: tô aqui com a Lili. Ô, Lili, um abraço pra você, Lili. 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
2: 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Quantas e quantas noites?
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2: Olha, agora são 11h26. Ô, sério, eu queria saber do ouvinte, do amigo ouvinte.
3: Perfeitamente.
2: O que que você usava antigamente que você gostava e não encontra mais? O que que você usava antigamente?
3: Tem um negócio que eu usava quando eu tinha meus...
2: E você gostava e não acha mais.
3: Eu já era lindo...
2: Sempre
3: por
2: foi.
3: Por natureza. Lindo, lindo, lindo,
2: sempre
3: lindo.
2: Foi.
3: Aí eu passava no meu cabelo, de vez em quando, passava um tal de trim.
2: Trim, rapaz.
3: Era um creme, tipo gel.
2: Trim.
3: Além de deixar o cabelo cheiroso, tá? Aí ele ficava bem lisinho para trás e cheiroso. O nome era Trim.
2: Trim tá aqui azulzinho.
3: Eu não sei se tem ainda.
2: Tá aqui, parece aqui que tem ainda, né? Mas o que que você gostava de usar antigamente que você não encontra mais? Fala assim, Marcelo, eu gostava de usar tal coisa e hoje não acho mais.
3: Tem um monte de coisa que não tem. Você quer ver uma coisa que eu amo e uso até hoje e não tem mais perfume dele?
2: O quê?
3: Rastro. Eu uso até hoje porque papai usava. Aí o cheiro ficou impregnado na minha mente. Aí eu continuo usando o Rastro. Só que tinha o perfume Rastro num vidrão bonito e saiu de linha. Não sei porquê.
2: A Regina Célia aqui, ó, falou o seguinte. Ô Marcelo, aqui no Jardim Resende, estamos fazendo um angu de feijão com um pezinho de porco no fogão de lenha. Bora pra cá almoçar com a Célia. Vamos mesmo, hein?
3: Não, gente. Para com isso.
2: Qual o endereço? Nós vamos sair da rádio. Vamos aí.
3: O pessoal já chama nós de pidonho.
2: É.
3: Agora vocês convidam, nós vamos mesmo.
2: Ó, sério, um angu, feijãozinho, pezinho de porco. Ai, meu
3: adogo,
2: Deus do céu,
3: adogo.
2: Viu?
3: Adogo!
2: Eu falar a verdade pra você. Não, olha, chama aí, chama nós aí, né, Estereo?
3: Ah, eu vou mesmo, não tô nem aí, não. Eu não bebo pingo. Amaral falava isso. Eu não bebo pingo, vou lá.
2: Ô, Estereo, e esse caso estereonato é sério, Galvão?
3: Olha, nem terminamos o primeiro ainda, vamos terminar esse primeiro aqui. Que é a senhora de 54 anos, moradora do Mombaça, recebeu como se fosse amiga dela, íntima, amiga íntima dela, através de mensagens pedindo para ela, miga, mensagem, né? Eu preciso de R$319. Você pode mandar para mim hoje mesmo, já deposito na sua conta via Picles. Já deposito hoje mesmo. Ela leu
2: quanto,
3: ali.
2: Quanto?
3: R$319.
2: Pouco.
3: É gente que não tem muita ambição. Mas ladrão sem muito. É um ladrãozinho sem muita ambição.
2: Tem ladrão, não tem ambição.
3: Tá bom, né?
2: Esse ladrãozinho
3: simples.
2: Fedorento, simples.
3: Cara simples.
2: Tá? Ele não tem muita ambição. Daí pediu 319, ela falou, vou mandar pra minha amiga, né?
3: Não custa nada, depois ela vai colocar na minha conta de volta, pegou e...
2: Foi.
3: Aí mais tarde, encontra com a amiga. Oi, amiga, deu tudo certo? Falou, certo o quê? Você não pediu R$319? Mandei pra você. Ela falou, não pedi nada não. Não pediu? Não pedi nada não. Aliás, o meu telefone foi clonado, viu? Eu tô avisando todos os amigos aí que foi clonado meu telefone. Engraçado, Marcelo,
2: que
3: foi esse dinheiro, R$319, foi pra uma empresa.
2: Olha só.
3: Que eu faço questão de falar o nome aqui, Questan,
2: como diz Jair.
3: Pra você não cair. É VIPSOP Technology Limitada. VIPSOP Technology Limitada. Então foi para essa empresa que deve ser pilantras montando esqueminha aí para tirar dinheiro do povo.
2: Ô Marcelo, eu lembro daquele papel higiênico cor-de-rosa.
3: Não lembro disso aí não, cara.
2: Aquele lá ele...
3: Eu usei muito.
2: Aquele papelzinho higiênico cor-de-rosa, você passava, lixava e dava acabamento, né, Zé?
3: Aquilo lá era uma lixa completa.
2: Não, e tinha um acabamento no final. Meu Deus do céu,
3: Forever saía o Forever, fervendo. As partes mimosas ainda ficava com um tonzinho de rosa.
2: Ficava mesmo, porque o papel higiênico cor-de-rosa.
3: Que marca
2: era aquilo lá, hein, Zé?
3: Primavera.
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2: 11:31, o ouvinte falando aqui, Marcelo, lembra do Neutrox? Minâncora, tinha mesmo Minâncora, sério. Minâncora. Minâncora era uma pomada, né? Minâncora. E tinha o Neutrox e tinha o Denorex, né? Parece, mas não era.
3: É, eu lembro disso aí.
2: Ô Marcelo, rádio Microsystem. Verdade, Microsystem, lembra? Caixa Bluetooth. O Microsystem. Tinha o 3 em 1, né? Era um sonho ter o 3 em 1. Uma vez, meu pai arrumou um 3 em 1 lá, rapaz do céu. Ô Marcelo, calça jeans, semi-bag. Verdade, não tem mais também. Não tem mais, não. É difícil.
3: Olha, esses dias eu comprei uma calça Stop.
2: Boa, hein?
3: Eu vi a marca assim. Tava lá na Edmais, lá com o Geraldo. Falei, Geraldo, eu só compro se tiver o Stop. Falou, então você vai comprar, porque tem.
2: Papai comprava na cooperativa. A cooperativa vendia o Stop.
3: Que bacana a calça Stop. Não,
2: aguenta gente, mesmo. Aguenta
3: o tranco, viu?
2: O Stop. O Marcelo, biotônico com álcool. Que delícia.
3: Tomei muito esse negócio aí. Negócio
2: nunca
3: preto.
2: Tomei.
3: Biotônico Fontoura.
2: Biotônico Fontoura, mas não tomei.
3: Tomava isso aí, não deu efeito
2: papai
3: nenhum,
2: não parei. Ô Marcelo, brilhantina, era super cheiroso no cabelo.
3: Era.
2: Jaqueta Westop, tinha jaquetinha Westop.
3: Eu boa. Tive uma.
2: Aquela
3: tive
2: calça uma. Fiorucci.
3: Fio o quê?
2: Fiorucci,
3: né?
2: Fiorucci, tinha calça, tem a outra marca também, agora estou me recordando aqui, uma outra marca também. Camiseta da OP, Fila, era camiseta antigamente, boa, né? Só o Serginho que tinha, porque a gente não tinha dinheiro pra comprar.
3: É, só ele que tinha.
2: O Serginho, né? Que comprava lá, viu, Serginho?
3: Serginho.
2: O Serginho também sumiu,
3: né, acho que tá doente, tá com insolação no crânio, que é careca, né?
2: Ele,
3: não pode pegar sol na cabeça.
2: A gente na escola, antigamente, lá no João Martins de Almeida, na Boa Vista, viu? E ele, todo mundo a pé, né, Sérgio? Porque a gente era pobre, daí...
3: Pô, que, como era difícil as coisas, né?
2: Ah, e o Serginho é de carro, viu, Sérgio?
3: Ele é de carro?
2: É.

0: mas é um pessoal. Ô, sério, ele ia de carro lá e a gente ia tudo a pé, sério, Galvão.
1: Fresco.
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0: já
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0: mesmo.
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0: 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Fala em costureira, manda um abraço, Zezé, Zezé. Manda um abraço, Zezé, no bairro do Bosque.
1: Zezé,
0: bairro
1: grande
0: do
1: abraço
0: Bosque.
1: Pra você aí no Bosque, vice?
0: Ô, Zezé, bom dia, viu? Ô, Marcelo, óleo de fígado de bacalhau.
1: Deus me livre, guarda.
0: Deus me livre, guarda.

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2: 11h34, Sérgio.
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2: Ô Marcelo, lembra do Quixute?
3: Eu tive um chulé
2: desgraçado.
3: Eu comprava pra jogar bola, mas usava pra passear.
2: Pra passear mesmo.
3: Usava pra... Só tinha ele, ó.
2: O meu esposo falou que ia comprar um Quixute pra minha filha de 15 anos, ela quase chorou lá. Não existe mais, né, sério? Não
3: tem mais, mas se procurar mesmo, acho que encontra ainda, viu, Marcelo?
2: O Quixute era
3: parecia
2: da hora
3: mesmo. Parecia uma chuteirinha.
2: Mas era da hora, viu, sério?
3: Poxa, bacana relembrar isso aí, viu?
2: Eu gosto também.
3: Poxa, bacana mesmo.
2: Quixute.
3: Quixute.

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2: Parceiro, o Amaral falou que tá no bar do Bigode, Moreira César.
3: Bar de quem?
2: Bigode.
3: Do Bigode, é cheio de bigode, bigotudo lá em Moreira. Pensei que ele tava no bar do Rubão, não tá no bar do Rubão, não? O bar do Rubão tem um programa de rádio lá onde eu trabalhei, lá em Moreira César, ele começava o programa dele assim. E colocava um berrante aí, ó. Tá lá na Sapolã, perto do Dimas agora. Perto do Dimas lá, ele tá.
2: Ai, meu Deus do céu. 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
2: Mandar um abraço à nossa amiga Silvana, que está lá em Santa Bárbara do Oeste, ouvindo a rádio.
3: Está longe ouvindo a gente.
2: Santa Bárbara do Oeste participando conosco aqui,
3: que legal. Tá bom? Olha, o Maurício Ribas está falando o seguinte, tinha uma marca que era conhecida como Fido Dido.
2: Isso, eu usei muito.
3: Fido, você usou?
2: Usei
3: e vendia. Fedido ou Fido Dido? Fedido não, é Fido Dido.
2: Fido Dido, usei Dido. Muito, isso aí vendia ali. Do lado tem o Banco do Brasil, na Brasil, parte de cima ali, na Rua dos Andradas. Aí do lado tem a Erc Magazine, tem a Erc ali?
3: Erc Magazine.
2: Ali vendia Fido Dido. Comprei muita camiseta ali.
3: Fido Dido?
2: É, comprei muitos aí.
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2: Ou a série tinha roupa também, da roupa e sapato, da marca 775.
3: Eu lembro.
2: Vulcabras era 775.
3: Vulcabras,
2: né?
3: Vulcabras.
2: Era um sapato bacana.
3: 775 da
2: tinha Vulcabras. As camisetas Hang Loose, tem uma mãozinha assim, um joinha assim, ó, Hang Loose era assim, ó.
3: Caramba.
2: Das lojas, viu? Ô, Marcelo, fala pro Astério Galvão que eu tô aqui no Bar do Bigode Moreira César, na rua do antigo Bar do Paulão.
3: Ah, eu sei onde é, ali perto da praça.
2: Então,
3: ali? Próximo da praça, onde era o bar do Paulão.
2: É, tá
3: o Paulo Tchutchu. Paulo Tchutchu.
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2: Olha, agora são 11h40, sério, né? Paremos onde?
3: Olha, nós vamos pegar esse estelionato aqui, ô Marcelo. O que aconteceu aqui foi o seguinte: foi lá no Jardim Morumbi, envolvendo aí um senhor de 60 anos. É, ele disse o seguinte: ele disse na delegacia que está indignado porque fizeram um empréstimo indevido na conta dele, usando dele os dados pessoais. Ele não assinou absolutamente nada, ele não passou senha para absolutamente ninguém. Tá? E como isso foi possível? Está indignado, ele foi até a delegacia de polícia, fez um boletim de ocorrência, porque fizeram lá, Marcelo, um empréstimo de R$4.000. R$4.000, ele está indignadíssimo, né? Ele foi orientado a fazer um boletim de ocorrência, mas também precisa ir ao banco. E ele foi ao banco e conversou lá com o gerente, falou: como é que é possível isso, vocês liberarem um empréstimo de R$4.000, sendo que eu não assinei nada e não passei nenhum dado pessoal meu e não prestei cartão para ninguém. Então, providências têm que ser tomadas imediatamente.
2: Verdade. O Astério, ô Marcelo, bom dia. Pede pro Astério mandar um tostão da voz para o nosso amigo Paulo Augusto, aqui na obra do Santa Clara. Paulo Augusto.
3: Paulo Augusto, para você um tostão da minha voz. Programa.

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2: Olha, agora são 11h42, Anselmo Galvão.
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2: São 11h43.

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2: Ouvinte, lembrando que da loja Babiô.
3: Babiô era lembro.
2: Você lembra?
3: Lembro. Babiô, lembro.
2: É a loja que
3: Puxa, que bacana relembrar essas coisas.
2: Olha, viu? O Henrico tá falando aqui que amanhã tem. Vamos fazer o terceiro lugar, terceiro e quarto lugar da Copa do Mundo, né? Tem França e Inglaterra.
3: França e Inglaterra.
2: E no domingão, a grande final, que é Espanha e Argentina, ao vivo. 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Né? 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Ter sorteio. E vai ter sorteio, né, Henrico? Então participe aí a partir das. Das 15h30, amanhã e no domingo. Mandar um abraço também ao nosso grande amigo, super competente lá, o Marinho Mecânico, né,
3: Marinho, Sério? Um grande abraço pra você, grande Caboclo mecânico. Bom,
2: gente da melhor qualidade.
3: É um cara que entende do riscado e é justo, viu?
2: Gente boa.
3: Um abraço pra você, viu,
2: Mauro? Gente boa. 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
2: Olha, agora são 11h45, o Marcelo usava o sabonete 4 estações, sumiu, nunca mais vi, viu?
3: Não, Moacir
2: de Moreira, César.
3: Tem Moacir, vai encartar, encontra lá no Vale.
2: Eu vou falar pra vocês também, banho tem que ser rápido, gente. Banho é o seguinte, banho você abre o chuveiro, atenção, hein? Uma dica aí.
3: Dica.
2: Banho você abre o chuveiro, molha o corpo, molha a cabeça, desliga o chuveiro, põe o shampoo.
3: Perfeitamente.
2: Passa sabonete em todo o corpo.
3: Desse jeito.
2: Liga, tirou, acabou.
3: É isso aí.
2: Deixa o negócio ficar água rolando lá.
3: É água potável. O que é água potável? Que você pode beber, gente.
2: Tem tratamento, tá tratamento.
3: É caro.
2: E a pessoa fica lá, água caindo. Mas não, tem que ser rápido, Zé. Tem que ser ligeiro. Não,
3: eu acabei com a festa da minha filha. Ficava lá,
2: louco.
3: A mãe fica assim. Ah, imagina, acabou de entrar. Ai, credo, imagina. Só faz 20 minutos que ela tá lá.
2: É 10 minutos!
3: Calma, calma!
2: 10 minutos!
3: Ô, louco, calma!
2: Pensa que eu sou só nessa merda?
3: Pelo amor.
2: O acerente é esse, ó. Liga o chuveiro, molha o corpo. Cabeça, corpo, tudo.
3: Mente também.
2: Desliga o chuveiro.
3: Isso.
2: Desliga. Passa o shampoo.
3: Passa.
2: Passa o sabonete.
3: Isso aí.
2: Liga de novo, tira tudo, acabou, fecha lá, acabou o banho.
3: Economiza água. Fala pra você, viu?
2: Pelo amor de Deus, viu? Mas, sério, mas tem gente que demora no banho?
3: Eu vou ficar quieto, senão eu vou dedar.
2: Será que o ouvinte conhece alguém que demora no banho?
3: Não, o grande problema de dentro de casa é o seguinte.
2: O quê?
3: São as mães que passam gel na cabeça dos filhos.
2: É.
3: O filho entra ou a filha entra. Tem. Gente, eu testemunhei isso aí. Meia hora com
2: o chuveiro. Ah, não.
3: Aí você vai reclamar com a mãe? Não é só a minha mulher, não, mas outras pessoas que eu conheci, né?
4: Ah, imagina, entrou lá. Entrou agora há pouco, não tá nem prestando atenção, tá não, meia hora lá tomando banho.
2: E não precisa ficar, sério, precisa, entrou, liga a água, olha tudo.
3: O que tem
2: tudo.
3: De mãe dando risada aí, ó, que eu tô vendo aqui, ó.
4: Ai, deixa, é ele que paga, deixa.
2: E se tiver muito frio, lencinho umedecido já resolve.
3: Então, nasce de tomar banho já faz 10 dias, ele e a Mônica lá em Campo Jordão.
2: Mandar um abraço, dona Helena, e o senhor Benedito.
3: Ô, dona Helena.
2: Prolungate.
3: Prolungate, tá?
2: Senhor Benedito Prolungate, lá do mercado aí.
3: Posso pedir desculpa pro meu tio? Eu vou pedir desculpa, meu tio tá bronqueado comigo, que nem meu irmão teve 30 votos, candidato a vereador em Lagoinha, aí eu falei aqui umas 3, 4 vezes, ficou com raiva de mim, eu não quero falar com você, até passar minha raiva, não quero falar com você. Aí tem um tio meu, que eu fui visitar ele o ano passado, fiquei 10 dias lá comendo, bebendo na casa dele lá, e vim embora. Só que ele tem um jeito todo especial, né, é coisa deles lá, né, aí ele chamava eu de manhã.
4: Esteja pra tocar, feita pra.
3: Aí imitei ele aqui, ficou bravo comigo.
4: Tá bravo. Mas eu não quero ver sua cara aqui, não.
3: Ô tio, um grande abraço aí.
5: Hoje vai ser uma festa. Foi Guaraná.
2: Ô, a sério, hoje é aniversário dele, hein? Segunda Jair, né? Porque Jair se mandou pra mim aqui. Até esqueci de falar isso no ar aqui. A Jair mandou mim assim: é aniversário da sua madrinha.
3: Da madrinha?
2: Minha madrinha. Eu falei: tá bom. Mandei mensagem pra minha madrinha. Falei: madrinha, benção, né? Parabéns, feliz aniversário. Falei: Marcelo, meu aniversário é 29 de setembro.
3: Setembro?
2: Ah, desculpa, viu, madrinha?
3: Então, desculpa, porque, vergonha que passou.
2: Desculpa aí, viu? Ai, meu Deus do céu. Viu? Mas hoje, a série segunda Jaira, é aniversário dele, viu? Aniversário do Mozart, sério. Manda um abraço.
3: Mozart. Parabéns, Mozart.
2: Mozart canta muito, viu, sério.
3: Grande Mozart.
2: E um dia, se Deus assim, se Deus permitir, viu? E vou levar o pastor Ailton junto também.
3: Você vai levar?
2: Você vai ver o Du na bateria.
3: Du na bateria.
2: Mozart e o Nico no violão. O pastor, o senhor conhece bastante gente boa no violão. O Nico é um dos top dos top.
3: É.
2: E aí o Mozart e o Du na bateria, nessa música aí, ó.

0: Ai, meu Deus do céu, vou levar uma
1: cerveja. É GP?
0: A GP,
1: pô, da hora, hein?
0: Vai sair.
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0: Ô, Acero, Marcelo, bom dia. Que saudade do sabonete Vinólia. Vinólia, é verdade, Vinólia tinha mesmo. Vinólia, usei bastante isso aí também, viu, Acero?
1: E tinha, tem. Que eu uso por causa de papai, até hoje, é o Febo.
0: Febo.
1: É inigualável, é muito cheiroso, Febo. Muito gostoso. Febo, sabonete preto, delicioso.
0: Ô Marcelo, pode vir aqui em casa aqui, viu? Da rua, passou aqui o endereço, lá no Jardim Resende, mas não demora, senão fica sem, hein? Lá no... Hoje eu não consegui me ir lá, hoje.
1: Hoje não dá, hoje não.
0: Viu, dona Célia?
1: Dona Célia.
0: Marca aí semana que vem. Falando sério agora, só pode marcar semana que
1: pode
0: vem.
1: Pode marcar semana que vem que nós vamos.
0: E nós vamos na casa da senhora aí pra saborear um almoço aí.
1: A gente tinha parado com isso, que o pessoal fica chamando a gente aí de pedinte. Ah. Vocês são muito pidonho.
0: Não dá, viu?
1: Aí o ano passado a gente foi em diversas casas aí, a gente tomou café, a gente comeu bolo, a gente conversou, bateu papo. Vamos voltar com isso de novo, que é gostoso.
2: Gaiero ia se animar, tomar uma bicada com lombo assado e olhar pra Maria do Joá.
0: Essa música é boa pra dançar com a Jaira, viu, Sérgio?
1: Dança bem?
0: Ah, dança bem.
1: Além de cozinheira excelente, dança bem também?
0: Ei, José Eduardo Ferreira dos Santos, fala a verdade pra você. Papai foi generoso com ele, viu, Sérgio?
1: Foi generoso com ele.
0: 95% da genética foi pra ele, sobrou 5%. Pra dividir pra nós tudo. Pelo amor de Deus, 11:51.

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2: Olha, agora são 11, dá um recado, Estela.
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2: Olha, agora são 11h54, a Sérgio Galvão, esse caso aí de...
3: posse irregular de arma de fogo. Na verdade, aqui aconteceu o seguinte, ô Marcelo, a polícia fazia o cumprimento de mandado de busca e apreensão e prisão temporária do indiciado. Né? Isso aconteceu aí por esses dias em Pindamonhangaba, em vários outros locais também. Né? Aí um homem de 31 anos que reside no loteamento Araguaia, né? Então, os policiais saíram 6h30 da manhã e foram até a casa desse homem, né? Ao chegar lá, chamou, ninguém saía, ninguém se prontificava, tá? Aí, aconteceu o seguinte, quando já estava desistindo já e conversando com alguns vizinhos ali, o indiciado abriu a janela e já saiu correndo, né? Quando ele sai correndo, a polícia estava com mandado, tinha que cumprir o mandado, né? Acabou entrando nessa residência, ele saiu correndo pelos fundos e dispensou uma sacola que foi pro lado do vizinho. Segura aí! Pá! E jogou, né? Então, a polícia acabou indo até a casa do vizinho e dentro da bolsa havia um revólver calibre 38, marca Taurus, com 16 cartuchos íntegros, tinha dois celulares e um notebook. O indiciado de 31 anos foi preso em flagrante, né, flagrante delito, e com esse mandado de prisão ele foi levado para a delegacia Marcelo Santos.
2: Olha, agora 11h55, Marcelo, bom dia, Sérgio. Ontem vi vocês almoçando, mas não cheguei perto porque não quis atrapalhar.
3: Pode chegar, tempo ruim, não.
2: Essas marcas que você está falando aí, da loja Ferrara, verdade, Ferrara, no centro de Pino, né, Sérgio? Ana Lúcia.
3: Starupe, mais Starupe.
2: Não tem mais, né, Sérgio? Ah, sério, esse caso de dirigir sem habilitação, hein?
3: Ó, aqui aconteceu o seguinte, ó, a polícia fazia o patrulhamento de rotina à meia-noite 15, mais ou menos, na Abel Fabrício Dias. E visualizou, como acontece isso, né? Dois indivíduos em uma motocicleta sem capacete, meia-noite. Aí a viatura da polícia, os policiais falaram, peraí. Meia-noite, dois caboclos numa moto sem capacete, foi atrás. Eles empreenderam fuga. A polícia atrás e eles deram linha na pipa e tá, entraram ali no Cacho Lira, em alta velocidade. Aí entraram, quase que a polícia não viu, por pouco não via, mas acabou vendo quando conseguiram enfiar a moto pra dentro de uma residência. Aí a polícia chegou até o local, chamou lá, tá? Por gentileza, por favor, queria conversar com vocês. Por gentileza, vocês entraram com a moto aí, e birimbau e cadifosso e tal e coisa, tal e coisa, saiu a mãe, né? Aí foi desvendado o caso ali. Ali aconteceu o seguinte, os dois, um menor e um maior de idade, pegaram a moto do irmão maior de idade, que autorizou eles a colocar gasolina no posto, mas foi sem capacete.
2: A não, polícia aí não, pô, aí já, não já tem é menor, jeito. Já não tem habilitação, ainda vai sem capacete.
3: Menor e sem habilitação também.
2: Ah, não.
3: Tá? Aí a polícia, eles empreenderam fuga, a polícia foi atrás, não são bandidos, né? Eles foram só abastecer a moto do irmão, que o irmão mandou. Pô, pode ir, mas tem que ser rápido, viu? Vai rápido e volta rápido. Só que deu de topa com a viatura e acabou que estava com o licenciamento atrasado, né? E acabou que... Todos, o menor de idade, o irmão, o dono da moto, todos foram para a delegacia de polícia.
2: Ô Marcelo, hoje é aniversário da minha filha, a Cristina Brandão Oliveira. Ô Cristina, parabéns, viu? Feliz aniversário, Deus abençoe sua vida.

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2: Olha, agora são 11h59, o vídeo mandou um bolo salgado. Ô Marcelo, ó, bom, hein?
3: É, gosto, bolo salgado.
2: É bom também.
3: Adoro bolo salgado.
2: Um cafezão, ó, sério, esse caso de extorsão, hein, Sergão?
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2: Olha, agora são meio-dia já, ser meio-dia em ponto,
3: meio
2: né?
3: Meio-dia, meio-dia.
2: Fala esse caso de extorsão.
3: Olha, isso aqui é de fazer em pé, viu, gente? É, eu li aqui duas vezes. Um rapaz, presta atenção, gente, por favor. É, para vocês não caírem nesse tipo de coisa, cuidado com a internet, relacionamentos virtuais na internet, toma muito cuidado com isso, porque pode reverberar para o seu lado, tá? A vítima é um rapaz de 27 anos, morador do loteamento Iaçuda. Ele disse lá para os policiais que há cerca de 3 semanas passou a ter contato por meio do Facebook com uma mulher, né? Então eles mantiveram contato virtual ali, e manda mensagem para cá, e manda mensagem para lá, e birimbá, e o cara de fósforo. Aí diz ele aqui a conversa de cunho informal. E que as conversas, ele disse que tinha ela disse, né, que tinha um relacionamento conturbado com outra pessoa. Os dois conversando, ela diz, não, tem um relacionamento muito conturbado aí com o meu companheiro e tal. Ele estava só conversando com ela. Passou uns dias, ligaram para ele. Ele conversou com a menina através do Facebook, não encontrou nem nada, tal, só de conversinha. Aí ligaram pra ele. Aí o cara falou assim: aqui, mano, aqui é da facção, mano.
2: Da onde?
3: Facção. Aqui é da facção.
2: Falar o quê?
3: E é o seguinte, eu vou passar o telefone aqui pra fulano aqui, que é o marido da mulher que você tava chavecando.
2: Ô, louco, você...
3: Aí passou o telefone pro cara, o cara falou cobras e lagarto pra ele, falou, você tá pensando o que, rapá? Eu já fiz isso, já destruí a minha casa toda, e até bati na minha mulher, mas tudo conversa, gente. E ele apavorado, porque ele realmente conversou via éter, né? Via Facebook, mas não teve nada a ver. Aí o cara começou a ameaçar ele, falou, eu quero um dinheiro pra ressarcimento aqui, porque eu quebrei a casa, eu bati na mulher e não sei o que, tem que levar no médico. Aí ele ficou apavorado. Eu falei, se você não ajudar, você vai ver o que vai acontecer com você, cara. Aí ele pega e manda um dinheiro, 2.800 e pouco pro cara, pro bandido, 2.000.
2: Mandou?
3: É, gente, presta atenção, cuidado pra você não cair nesse golpe. Isso aí é golpe. Mulher na internet e tal, ele fica de 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armadilha para ele. Ele deu 2.833. Aí passou mais uma semana, ligou para ele de novo. Isso não acaba nunca, nunca vai acabar. Tem que procurar a polícia. Aí ligou de novo para o seguinte, aí, cara, ó, o cara aí que disse que ia fazer isso e isso com você, a gente apagou ele, mano. E agora eu quero 5.400. Senão o bicho vai pegar, vai azedar sua marmita, que não sei o quê. Aí ele entrou em apavoramento total. Aí ele tem um conhecido que é policial, conversou com o conhecido que é policial, que ele falou, isso é golpe, rapaz. Isso aí é papo furado, conversa mole. Você mandou 2.800 e pouco, de graça, eles querem mais, não vai acabar nunca. Aí ele foi na delegacia, fez um boletim de ocorrência e tomem cuidado, gente. Lá ele viu que o negócio era golpe mesmo, né? Mas perdeu. Perdeu R$2.800. Meu Deus
4: do céu. Ô, Sério, queria mandar um abraço todo especial à minha grande amiga, saudade dela, da Célia Miranda, meu Sério.
3: Célia Miranda!
4: Dona Célia faz um queijo e uma manteiga, Sério. Meu adoro Deus do manteiga. Céu. Ei, ô, Célia!
3: Marcelo também adora manteiga.
4: Qualquer dia nós vamos fazer uma visita pra Célia Miranda. Vamos lá. Na Fazenda Borboleta, no Ribeirão Grande, viu, Sério?
3: Borboleta no Ribeirão Grande.
4: Lugar lindo. Ô, Célia, faz um almoço aí. E nós vamos aí almoçar aí na fazenda, na Fazenda Borboleta com a Célia Miranda. Você vai ver o sorteio já, Zé?
3: Vamos fazer o sorteio aí.
4: O sorteio porque o bispo já chegou aí.
3: Chegou o bispo?
4: É, o Astério.
3: O bispo sexta, chegou?
4: Toda sexta-feira está aqui conosco, né? A partir do meio-dia, né? Tá ali,
3: esse
4: lá.
3: Esse bispo é bom demais, meu amigo. Um abraço pra você, viu?
4: Astério, foi o sorteio do pó de café, do café pendente do amigo Joaquim. Fale número, Astério Galvão.
3: A minha idade, 33.
4: A Elaine Maria de Souza. Elaine Maria de Souza foi a ganhadora aí do pó de café. É. Agora o corte de cabelo do Itamar, fala em número, Sério.
3: Corte de cabelo do Itamar? Do
4: Itamar, fala em número, Sério Galvão.
3: Dois patinhos na lagoa. 45.
4: Música. Saiu para Carlos Alberto Correia. Carlos Alberto Correia. Agora o kit Comevap, fala em número, Astério Galvão.
3: 112.
4: É o para Leandro Oliveira, foi a ganhadora aí, ganhador do kit Comevap. Agora o combo do MEC, fala em horário, entre 11h05 e 11h55, Astério Galvão.
3: 11h37.
4: 11h37 é o para Luiz Henrique Lima, viu? Foi a ganhadora aí do combo do MEC. E lembrando que, gente, domingão tem, né, Astério?
3: Domingo das 8 da manhã até as 11 horas, só músicas do rei. Vem comigo.
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4: Ô, Sérgio, vambora, Sérgio Galvão.
3: Vamos embora, boa tarde a todos vocês. Eu volto domingo e na segunda com Marcelo Santos.
4: Olha, Salmo 46, Deus é nosso refúgio e fortaleza. Socorro bem presente na angústia, portanto não temeremos. Ainda que a terra se mude, ainda que os montes se transportem para o meio dos mares. O Senhor dos Exércitos está conosco. O Deus Jacó é o nosso refúgio. O Senhor é meu pastor e nada me faltará. Se Deus é por nós, quem será contra nós? Operando Deus, quem impedirá? Que a graça, a comunhão, a virtude, as duas consolações do Espírito Santo repouse e sejam presentes em cada vida, hoje e para todo sempre. Que Deus abençoe sua casa, Deus abençoe sua família, Deus abençoe seu final de semana, Deus abençoe sua saúde, Deus abençoe a sua saída e a sua chegada. Em nome santo e poderoso de Jesus. Vambora, sério, ó.
3: Bye!

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0: sobre este altar, Igreja Eterna Aliança, lugar de recomeçar em Cristo Jesus. Muito boa tarde, povo de Deus, começa agora o meu, o seu, o nosso programa Aliança com Deus, comigo o Bispo José Val Santos e a minha amada pastora Marlene Santos. Prepare seu coração, liga para o amigo, para o vizinho, compartilha aí, né, para que a gente possa juntos, né, fazer um culto, realizar um culto no seu lar, através da rádio, em o nome do Senhor Jesus. Minha amada esposa, muito boa tarde.
1: Muito boa tarde, meu bispo, a paz do Senhor Jesus e a todos os amados ouvintes que estão aí ligadinho conosco na Rádio 107.1 FM. É um prazer, um privilégio sempre poder estar aqui juntinho com você. Jesus, eu e você,
0: em um só coração.
1: Estamos ao vivo pela live, via Facebook. Você já pode curtir, você já pode comentar, você já pode compartilhar, em nome do Senhor Jesus, esse momento que nós estamos aqui.
0: É verdade, aqui, minha pastora.
1: De se alegrar na presença do Senhor, em nome de Jesus. Como o nosso bispo mesmo já falou, liga para o parente, liga para o vizinho, liga para o amigo. Já falou, olha, já começou o programa Aliança com Deus, com o bispo José Val Santos, com a pastora Marlene Santos, e a gente já volta em nome do Senhor Jesus, fazendo uma oração, lendo um salmo. Tenho certeza que vai ser bênção para a glória de Deus.

0: Louvado seja Deus, eu sei que existe paz, e só existe paz na presença daquele que é o príncipe da paz, né? Tem paz para a tua alma, tem paz para a tua casa, aquieta teu coração, Deus ainda não deu a última palavra. Salmos de número 91, e eu gostaria de, junto com você, você que puder aí, leia este salmo, né, de voz alta aí dentro da tua casa, onde você estiver, porque esse salmo fala da segurança daquele que se refugia em Deus. Está escrito assim nas Sagradas Escrituras: aquele que habita no esconderijo do Altíssimo, à sombra do Onipotente descansará. Eu direi do Senhor: Ele é o meu Deus, o meu refúgio, a minha fortaleza, e nele eu confiarei. Porque ele te livrará do laço do passarinheiro e da peste perniciosa. Ele te cobrirá com as suas penas, e debaixo das suas asas recandará mandácia. Debaixo das tuas asas estarás seguro. A sua verdade é escudo e broquel. Não temerás espanto noturno, nem seta que voe de dia, nem peste que ande na escuridão, nem tampouco da mortandade que assole ao meio-dia. Assim diz o Senhor: mil cairão ao teu lado, 10 mil à tua direita, mas tu não serás atingido. Somente com os teus olhos, com os teus olhos olharás e verás a recompensa dos ímpios. Porque tu, ó Senhor, és o meu refúgio, o Altíssimo é a tua habitação. Nenhum mal te sucederá, nem praga alguma chegará à tua tenda, chegará à tua casa, porque aos seus anjos ele já deu ordem ao teu respeito, para te guardar em todos os teus caminhos. Eles te sustentarão nas suas mãos, para que não tropeces com o teu pé em pedra. Pisarás o leão e o áspide, calcarás aos pés o filho do leão e a serpente. Pois que tão encarecidamente me amou, também eu o livrarei. Pô-lo-ei no alto retiro, porque conheceu o meu nome. Ele me invocará, e eu lhe responderei. Estarei com ele na angústia. Da angústia livrá-lo-ei e o glorificarei. Dar-lhe-ei abundância de dias, e lhe mostrarei a minha salvação. Ele me invocará e eu lhe responderei. Tem resposta de Deus para minha e para a tua vida. Quando invocarmos o nome dele de todo o nosso coração, convido você a orarmos agora. Buscar-me-eis e me achareis, quando me buscardes de todo o vosso coração. Livrá-lo-ei, diz o Senhor, da angústia, e te glorificarei. Pai amado e Pai bendito, Pai das luzes, Senhor da glória, nós te louvamos e te rendemos graças. Obrigado, Senhor, pelo dia chamado de hoje. Obrigado, Senhor, pelo teu amor, pela tua bondade, pelas tuas misericórdias. Obrigado, Senhor, por tudo quanto o Senhor tem feito. Obrigado, Senhor, pela vida de cada um dos teus filhos. Colocamos diante de ti, Senhor, a vida de cada pessoa que está nos acompanhando agora, Senhor, pela live, pela rádio 107.1. Que o Senhor abençoe os lares e as famílias. Obrigado por esta rádio. Obrigado pela diretoria desta rádio. Obrigado pela vida do teu filho Marcelo Santos. Abençoamos. Obrigado pela vida da Raíssa, que aqui está na sonoplastia. Pela vida da minha esposa. Senhor, pela multidão que vai estar conosco hoje no templo sede, Senhor, nessa grande campanha, o clamor gera milagres. Eu te louvo e te agradeço por tudo, em um nome do Senhor Jesus. Diga um amém. Posso clamar?
1: Eu acredito.
0: É verdade, minha pastora.
1: E esse louvor a gente já gostaria de oferecer para todos os amados ouvintes que estão ligadinhos conosco. Em nome do Senhor Jesus, é o louvor, é um dos louvores-chave da nossa campanha, que hoje, meu bispo, hoje é o segundo segundo elo.
0: Verdade, minha pastora.
1: O segundo elo aí desta campanha é o clamor gera milagres. Então nós gostaríamos de oferecer esse louvor e a gente já volta. Você já pode mandar sua mensagem pelo WhatsApp da rádio, pedindo o seu louvor, a sua palavra. E daqui a pouquinho a gente volta em nome do Senhor Jesus. Pode soltar o louvor, Pai.

0: Já tenho fé pra descansar nas ondas de um bravo mar. Sim, eu posso clamar. E quando a gente clama, irmãos, olha, eu quero lhe dizer uma coisa nesta tarde. A palavra do Senhor nos diz, o Senhor diz, os meus ouvidos não estão agravados para que não possa ouvir o teu clamor, nem os meus olhos fechados para que não possa ver a tua situação. O Deus que nós servimos, ele tem boca e fala, tem olhos e vê, tem mãos e apalpam, tem pés e anda e corre para nos socorrer, porque ele é o socorro bem presente na hora da angústia. E você que está nos ouvindo agora, pastora Marlene, essa pessoa que está passando por diversos problemas na vida sentimental, na vida espiritual, na vida familiar, na vida financeira, né? Nós sabemos que vivemos um momento difícil, né? O nosso país, o mundo vive um momento difícil com as guerras, com tantas coisas, mas uma coisa talvez você diga, eu luto, luto e não chego a lugar algum. Eu quero convidar você a estar conosco hoje à noite, né? A grande campanha, ministrando a palavra de Deus, o presbítero Leandro, juntamente com a sua esposa, louvando a Deus, e a filhinha deles, né? Ou a menina louva, uma coisa linda, um beijo no coração para vocês. E hoje à noite, minha pastora, convida o povo a estar conosco na nossa sede.
1: Amém, meu bispo. Então vai lá, hein? Ó, o convite vai ser lançado agora, prepare seu coração. É, todos vocês estão convidados, convocados.
0: Verdade.
1: A estar conosco hoje à noite, nesse grande culto de louvor e adoração. Mas em especial, é uma campanha a qual nós vamos tirar um momento ali, um período de oração e de clamor.
0: De clamor.
1: Porque o clamor, né, o poder do clamor, de clamar ao Senhor, gera milagres. Você que está aí nos ouvindo, você que está aí nos assistindo pela live, talvez
0: verdade,
1: você precisa de um clamor, aleluia, com todos ali reunidos numa fé, numa só fé. Talvez você não tenha nem mais força de clamar, mas nós clamamos pela sua vida.
0: É verdade.
1: Através da sua vida também, através da nossa fé, você vai ver e contemplar e alcançar também o teu milagre em nome do Senhor Jesus. Então, hoje, na nossa sede regional, na rua, pega o papel, pega a caneta,
0: anota
1: aí o endereço da bênção da sua vitória. Hoje à noite, na rua José Antônio dos Santos, no número 433, no bairro Cidade Jardim. E a partir das 19 horas e 15 minutos, a nossa igreja ali já vai estar com as portas abertas e estaremos ali pronto para te receber, orar por você e te aconselhar. Muitos irmãos têm ido até um pouquinho mais cedo, né?
0: Verdade, é verdade.
1: Para a gente ter ali um momento de oração,
0: de aconselhamento,
1: né? Querendo ali tomar uma certa direção e a gente está ali, no nome de Jesus, para orar, interceder, orientando, ajudando.
0: Verdade, minha pastora.
1: O que tiver ao nosso alcance, a gente está ali para poder ajudar e te abençoar. Amém? E a gente sabe que o nosso Deus, ele vai muito mais além, né, da nossa força humana, porque só ele pode agir, só ele pode fazer. Tem coisas que cabe a nós fazer, meu bispo, mas tem coisa que só Deus pode fazer.
0: E o que é que cabe a nós? Tomar uma atitude.
1: Verdade.
0: Né? Ah, tá chovendo, ah, tá frio. Queridos, ouça o que eu vou lhe dizer. A Bíblia diz que os filhos das trevas é mais prudente do que o da luz. Então, olha, pode estar frio, pode estar chovendo. Aguardamos você em nome do Senhor Jesus, na rua José Antônio dos Santos, no número 433, ali juntos com todos os pastores, obreiros, diáconos, diaconisas, missionários, evangelistas, todo mundo junto, clamando a Deus pela sua vida, porque há aquele momento onde a gente chama o povo para vir à frente e ali a gente unge com óleo, porque a Bíblia diz que a unção despedaça o jugo, né? E eu quero lhe dizer uma coisa, não desista do teu lar, não desista do teu casamento, não desista da tua família, porque Deus ainda não deu a última palavra, e a palavra do Senhor é restauração. 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
1: Glória a Deus.
0: 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Vamos ouvir o Tiago?
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0: Glória a Deus e tamo junto, Tiago. 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Olha, ponto de referência, em frente ao postinho médico do bairro Cidade Jardim. É, minha pastora, o presbítero Leandro, que vai ministrar a palavra de Deus hoje, ele me mandou uma mensagem e disse: bispo, manda um abraço aí, eu tô ligadinho, né, meu presbítero Leandro, deixa Deus te usar tremendamente, como te usou ali na nossa igreja em Moreira César.
1: E uma bênção, uma terça-feira, um grande culto, lá também foi o segundo elo da campanha.
0: Foi o segundo elo da campanha.
1: Em todas as nossas igrejas, nós estamos aí, né, tendo esta campanha, o tema O Clamor Gera Milagres. E foi uma benção a nossa diaconisa Karen louvando, sua filhinha. Que família abençoada. Que Deus abençoe. E vamos estar hoje à noite juntinhos ali, adorando e exaltando o nome do Senhor Jesus.
0: E na quarta-feira, irmãos, também o segundo elo da campanha, a gente teve o nosso pastor Wilson ministrando a palavra ali na Igreja Eterna Aliança no Araritama. Um abraço ao nosso pastor ali, o nosso pastor William, a nossa missionária Mari,
1: que está ligadinha conosco. Deus abençoe, filha. Deus abençoe, mãe, essa família linda e abençoada que nós amamos. A Stephanie também, a nossa obreira Stephanie, está ligadinha.
0: Todo mundo junto hoje.
1: Meu Deus do céu. É, o obreiro Carlinhos também. Ele disse que está ligadinho para prestigiar o programa. Deus abençoe, Carlinhos, ele está ali em São Paulo. Que Deus abençoe.
0: Verdade.
1: São Paulo, capital.
0: Oh, meu glória. Deus, deixa eu aproveitar e mandar um abraço todo especial a um amigo e companheiro de ministério, né? Eu tenho hora que quando dá 3:30, 4 horas da manhã, ele sempre me manda uma mensagem orando agora pela sua casa, sua vida, glória, e toda a sua família. Pastor Ailton, meu pastor e doutor Ailton, né? Minha pastora e doutora Márcia, esse casal abençoado e abençoadores, que Deus continue abençoando a vida de vocês, ó. Gratidão, meu amado, gratidão, meu amigo. Ah, olha, eu sei que é difícil falar isso, viu, né? Mas se eu pudesse pescar em aquário,
1: bispo.
0: Ah, se eu puder. Não, não posso fazer proselitismo. Mas um beijo no coração. Meu pastor Ailton, minha pastora Márcia, estamos orando pela dona Emília, em nome do Senhor Jesus. E estamos juntinhos. Vamos de louvor? Vai, fala, minha esposa.
1: Glória a Deus. É isso aí, povo de Deus. Missionária Débora, pastor Walter também, que estão aí ligadinho. Que Deus abençoe a vida de vocês. Poderosamente.
0: Vai ter amanhã o festival de caldinho,
1: que
0: irmãos.
1: Delícia,
0: no Rancho Ebenezer, em favor de uma obra, da obra missionária. Você que está me ouvindo, independente de denominação, Queremos convidar você a estar ali apoiando um trabalho missionário que esse casal desenvolve, né? Amanhã às 19 horas no Rancho Ebenezer. Procura aí, você vai achar, né? E você vai lá, Festival de Caldinho em pró da obra missionária.
1: É, mas aí tem um convite, né, meu bispo?
0: Um convite de R$25, né, por pessoa, e toma à vontade, caldinho, com torradinha. Vai ser uma delícia.
1: Amém. Que Deus abençoe em nome do Senhor Jesus. Então vamos lá, meu bispo.
0: De louvor, vai de louvor.
1: Tem muitas pessoas já mandando mensagem.
0: Silas, deixa eu mandar um abraço pro Silas. Silas, a irmã Telviane, que Deus abençoe grandemente. Vai lá, minha pastora.
1: É, isso aí. Então vamos de louvor, Raíssa. Nós gostaríamos de oferecer esse louvor para todos os irmãos que estão ligadinhos pela live. Em nome do Senhor Jesus, quero oferecer também esse louvor para o nosso irmão Denis, que sempre está ligadinho conosco. E ele diz: boa tarde, a paz, bispo e pastora, toca um louvor. Então esse louvor vai para você também, irmão Denis, e a todos.
0: Pastor Douglas, meu pastor Douglas, diaconisa Valéria, nossa netinha, né, Ana Clara, né, Clarice, a Ana
1: Clara é a filha do pastor Wilson,
0: e a Clarice é filha do nosso pastor Douglas. Vai para vocês esse louvor.
3: Sinta a tua presença nesse lugar, Deus. O Senhor não falha. O Senhor não mente. O Senhor não muda. Aleluia.

0: Eu vou viver a totalidade da promessa. Nós iremos viver, sim, a totalidade da promessa, porque o nosso Deus nunca falha. Ele não é filho do homem para que volte a sua palavra atrás. Ele não é filho de homem para que volte a sua palavra atrás. Ele é Senhor e Ele é Deus.
1: Oh, glória. Né?
0: Pastor Orlando, eu coloquei aqui no meu WhatsApp, né? Pastor lá de Vitória da Conquista, Bahia. Mas o pastor Orlando, ele é aqui de Pindamonhangaba. Que Deus abençoe pastor Orlando tremendamente. Ele pediu um louvor, preciosidade, oh, da Damares. Se der tempo, meu pastor, nós vamos estar, sim, né, soltando esse louvor aí para adorarmos a Deus juntos.
1: É isso aí, meu bispo. Então vamos lá de palavra. Louvado seja o nome do Senhor. A nossa irmã, deixa eu ler aqui. Nossa irmã Roseli, ela é fiel aqui do nosso programa. Que Deus abençoe, viu? Minha querida, por sempre estar aí ligadinho conosco, nesse culto no seu lar, abençoando a todos que estão aí juntinho conosco. A gente sabe que esse horário de almoço, horário abençoado.
0: Meu Deus, é verdade.
1: Mas vai lá. Olha, ela nos diz assim, meu bispo. Boa tarde, pastor. Gostaria de pedir oração para o meu filho Douglas e para o meu marido Reginaldo. Sou a irmã Roseli do Castro Lira e uma palavra.
0: Aleluia. É a nossa irmã?
1: Nossa irmã Roseli.
0: Irmã Roseli, o Senhor me deu uma palavra aqui nos Salmos de número 77. 77, que diz assim: clamei a Deus com a minha voz, a Deus levantei a minha voz, e Ele inclinou para mim os ouvidos. No dia da minha angústia, busquei ao Senhor. A minha mão se estendeu de noite, e não cessava, a minha alma recusava a ser consolada. Olha que palavra tremenda! O salmista disse: no momento em que a minha alma não queria, a alma, os meus sentimentos, ele dizia, não tinha como ser consolado. Eu clamei ao Senhor e Ele me deu paz, Ele me ouviu.
1: Aleluia.
0: Então a paz vem do Senhor.
1: Glória.
0: Só Ele pode nos ouvir. E nesta tarde eu quero lhe dizer que Deus, Ele começa a operar o milagre.
1: Aleluia.
0: Na tua vida, e da tua vida, irmã Roseli, os irmãos estão me ouvindo aqui, da tua vida, Ele vai estender o milagre para a tua casa, né, em nome do Senhor Jesus.
1: Amém, glória a Deus. A nossa irmã Claudineia, ela diz assim: a paz do Senhor bispo e pastora, gostaria de uma palavra. A irmã Claudineia da Vila São Paulo. Deus colocou uma palavra no meu coração. Amém, minha querida? Se encontra aqui no livro do profeta Isaías, capítulo de número 43, o seu versículo de número 1, que nos diz assim: mas agora, assim diz o Senhor, que te criou, ó Jacó, e que te formou, ó Israel.
0: Oh,
1: não,
0: aleluias,
1: temas, porque eu te remi, chamei-te pelo teu nome, tu és meu, tu és minha. Olha que palavra gloriosa, minha querida irmã Claudineia. O Senhor, Ele é contigo, e Ele diz: não temas, filha, não temas o levante, não temas o gigante, não temas as afrontas.
0: É verdade.
1: Porque Deus, Ele é contigo, Ele te remiu, Ele te chamou, Ele te escolheu. Então, se levante em nome do Senhor Jesus e faça a obra do Senhor.
0: Irmã Maria Jesus. Benedita. Irmã Maria Benedita mandou uma mensagem aqui dizendo: bispo, por favor, tira uma palavra para mim. Ela diz que está vivendo um momento de aflição, um momento de luta.
1: Meu Deus.
0: É, minha amada, Salmo de número 70. O Senhor diz assim para ti. O salmista olha para os céus e diz assim: apressa-te, ó Deus, recandará mandácia. Andere minha narra súbia. Apressa-te, ó Deus, em me livrar. Apressa-te, Senhor, em me ajudar. Fiquem envergonhados e confundidos todos aqueles que querem ver o meu mal. Minha amada, o Senhor está dizendo que vão ficar envergonhados e confundidos todos aqueles que querem ver o teu mal. Porque é tempo de exaltação, minha irmã, para a tua vida. em nome do Senhor Jesus.
1: É isso aí, meu Deus. Olha, Deus tem falado, hein? Vai recebendo aí no teu coração aquilo que o Senhor tem nos usado aqui.
0: É verdade.
1: Né, para abençoar a vida dos irmãos, mas você também pode aí estar recebendo a tua bênção, o teu milagre, através dos louvores, através da palavra, em nome do Senhor Jesus. Olha, você que está aí, que não tem o telefone, o WhatsApp da rádio, meu bispo.
0: Sim, minha
1: qual
0: amada.
1: Qual que é o telefone,
0: me,
1: meu
0: me
1: bispo?
0: Me vê aí, Raíssa, olha, o número do telefone, aqui a letra aqui.
1: Essa letra aqui, meu bispo, é do nosso
0: baby, do nosso filho Israel, que esteve aqui semana passada.
1: Verdade.
0: E olha, Israel, fala bonito, Israel, que Deus te abençoe, filho. Beijo no coração, que você continue sendo esse filho que você é. Temente a Deus, viu? Um beijo no coração.
1: Beijo,
0: o número da bênção, perdão, irmãos, é 9-9224-5660. 9-9224-5660. Queridos, deixa eu passar, né, o endereço das nossas igrejas, pastora.
1: Amém.
0: Marlene Santos. Queridos, vamos lá. A nossa igreja sede, que está situada na rua José Antônio dos Santos, né, no número 433, no bairro Cidade Jardim, onde eu e a pastora Marlene pastoreamos, né? Ali, querido, nos nossos cultos, né? Uma quarta-feira sim, uma quarta-feira não. Vamos começar na terça. Terça-feira pela manhã, das 8 às 9 da manhã, é uma hora de oração, consagração, aquele louvor da harpa lindo, né? Uma palavra para o teu coração com a pastora Marlene Santos. Toda terça-feira, das 8 às 9 da manhã, em jejum, um momento de consagração.
1: E eu louvo a Deus, meu bispo, não lhe cortando.
0: Sim, minha amada.
1: Porque ali tem umas irmãs abençoadas, as irmãs do Coque. Nós estamos ali orando, intercedendo pela sua família, pela sua vida, em especial, meu bispo.
0: Sim,
1: por esse caderno.
0: É verdade, minha amada.
1: Esse caderno de oração. Então, você que queira pedir oração, eu sempre tenho marcado aqui o seu nome, o nome de sua família, em nome do Senhor Jesus, toda terça-feira. Tem umas irmãs ali abençoadas de oração.
0: É verdade.
1: Mesmo, viu?
0: E a igreja, ela só cresce, só permanece se tiver oração.
1: Glória a Deus.
0: É a base, irmão, é a oração, verdade. É o clamor. Então, na terça-feira, das 8 às 9, né? Uma hora de consagração com a nossa pastora Marlene Santos. Na quarta-feira, uma quarta-feira sim, uma quarta-feira não, nós estamos com uma reunião com os homens, né? O Ministério de Homens Firmados na Rocha, onde ali a gente faz um ciclo, um ora pelo outro, uma palavra é direcionada, um chora junto com o outro ali, né? E aonde a gente sempre tem ali uma dinâmica. Então, quarta-feira agora, reunião, né? Reunião não, culto, um momento de adoração a Deus com o Ministério de Homens Firmados na Rocha, e você pode vir, independente do seu ministério, do seu credo religioso, queremos a sua presença. Na sexta-feira, que é hoje, lá na nossa sede, é a campanha, e hoje o segundo elo da campanha, né? O clamor que gera milagres. Hoje, às 19 horas e 15 minutos, a igreja já vai estar com as portas abertas, 19 horas e 30 minutos, essa grande campanha com o nosso presbítero Leandro ministrando a palavra. E lá tem uma salinha para as crianças, viu? Pode levar seus filhinhos, tem uma salinha ali para as crianças, com a nossa tia, a nossa professora Débora, nossa missionária. Amados, e contamos com você hoje. E no domingo é o culto da família feliz, né? Em todas as nossas igrejas, né? Começa às 19 horas na nossa sede, né? E vai até às 20 horas e 45 minutos. Esse é a programação da nossa sede. A programação, pastora Marlene, agora é com você.
1: Sim, meu bispo.
0: Da nossa igreja no bairro do Araritama.
1: Glória a Deus. No bairro do Araritama, em nome do Senhor Jesus, o endereço da bênção da vitória fica na Avenida José Marchiori, no número 298.
0: Moreira César. você deu o número, o endereço. José Machiori, Igreja Moreira César.
1: Então, meu bispo.
0: Eu pensei que era Araritama, minha amada.
1: Glória a Deus. No
0: Mas
1: bairro
0: lá.
1: Eucalipto, em Moreira César. Os cultos lá é na terça-feira. Toda terça-feira, campanha. A partir das 19 horas e 30 minutos, nós estamos ali juntinho com os irmãos, ali adorando e exaltando ao Senhor, em nome de Jesus. E aos domingos, ao culto da Família Feliz, às 9 horas da manhã.
0: Meu Deus!
1: Das 9 até as 10h30, 10h15. Aí é onde a gente toma
0: Meu
1: aquele
0: Deus.
1: Delicioso café da manhã.
0: Maravilhoso.
1: Com pãozinho com mortadela e queijo, não é verdade?
0: É, o mussarela.
1: Missionário Sebastião, glória
0: verdade.
1: A Deus. Missionária Maria. Deus abençoe a vida de vocês e a todos que estão ali juntinhos, adorando e exaltando ao Senhor. Então, esse é a programação da nossa igreja em Moreira César. Glória a Deus. Na Avenida José Marchiori, no número 298, no bairro Eucalipto. Agora, a nossa igreja no bairro do Araritama.
0: Vamos lá, no bairro do Araritama, com o nosso pastor William e a nossa missionária Mari. Queridos, é Rua Paulo César Bittencourt de Cavalho. Queridos, ponto de referência, praticamente em frente ao supermercado Souza, em frente à farmácia. Então, é onde tem ali aquele terreno, onde todo mundo estaciona os carros ali ao lado da lotérica, né? Então, em frente à farmácia, né? E praticamente também em frente ao supermercado Souza, Igreja Eterna Aliança. Na quarta-feira é grande campanha, né? Ali na nossa igreja. Na sexta-feira, pela manhã, das 8 às 9 da manhã, é uma hora de consagração com a nossa missionária Cleusa. Ali, missionária Elizabeth, missionária Leia, todo mundo ali reunido. Nossa missionária Maria, né? Todos ali adorando ao Senhor. E no domingo é o culto da Família Feliz, às 19 horas, ali na nossa igreja Eterna Aliança, no bairro do Araritama.
1: É isso aí, povo de Deus. Que Deus abençoe grandemente a vida do nosso pastor William, da missionária Mari, todos os obreiros, membros, congregados. A obra está crescendo.
0: Verdade.
1: Ali já foi formado o Ministério de Mulheres Pérola. Ali também já foi formado, meu bispo, o Ministério de Jovens
0: meu
1: Conectados
0: Deus.
1: Com Cristo. E em breve o Ministério de Homens, hein? Ministério de Crianças também, em breve. Tudo para a glória do nome do Senhor Jesus. Então vamos lá. De louvor, meu bispo.
0: Minha amada, antes de soltar o louvor, a pastora Elisiane Dávalos, né, tá ligadinha, né, lá em, esqueci o nome, Indaiatuba.

dona Maria Cristina, para a Claudineia, para outra irmã aqui que mandou o nome, mas ela não quer se identificar. Vai para todos vocês e a gente já volta em nome de Jesus.

0: Que louvor lindo. Esse louvor a gente vai deixar de fundo, amém? Porque aqui, meu Deus, bispo, muita
1: audiência
0: gente
1: está
0: pedindo palavra.
1: Meu Deus.
0: Muita gente, tanto na live como aqui pelo WhatsApp da rádio. Mas o nosso horário, queridos, uma hora de programação. Né? Mas passa tão rápido.
1: Só temos 4 minutos.
0: Temos tantas coisas para dizer, para falar, para compartilhar com vocês, mas passa muito rápido. Eu quero deixar essa palavra, né, para a nossa irmã. A nossa irmã Aline, ela pediu uma palavra. Nossa irmã Aline Mendonça, que Deus abençoe, irmã Aline. Obrigado pelo carinho. Né? A nossa irmã Maria Valéria também. Paz do Senhor Jesus, meu bispo Deus. E pastor. Sua irmã Maria Valéria do bairro Castolira. Deus abençoe sempre vocês. E o meu filho Denis, estamos ligadinhos. Deus abençoe, amém, filha. É muita gente. A nossa irmã Márcia Cristina também, do Jardim Eloína. Ela pede oração. Que Deus abençoe os pastores. A outra irmã também que não quer se identificar, pedindo oração também. Já coloquei aqui o nome, né, da oração, minha querida, pela sua vida. Olha, eu quero deixar uma palavra para todos, amém, nossa sobreira Stephanie, a todos que estão pedindo oração aqui também pela live. No livro aqui, depois vocês meditam em casa, no livro do profeta Jeremias, capítulo de número 1. Amém? Glória a Deus. O seu versículo de número 8. Não temas diante deles, porque sou contigo para te livrar, diz o Senhor. É tarde de livramento para a tua vida, para a tua parentela. Essa palavra é para todos que estão aí juntinho conosco na live. Irmã Aline, essa palavra é para você também, em nome de Jesus.
1: Louvado seja Deus. 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Nós temos aqui 2 minutinhos. Querido, eu aguardo você hoje. Bispo, eu preciso de uma oração com imposição de mãos.
0: Glória a Deus.
1: Hoje, às 19 horas e 15 minutos, na rua José Antônio dos Santos, né, no número 433, no bairro Cidade Jardim.
0: Glória a Deus.
1: Amados, preste atenção, a nossa Igreja Eterna Aliança fica 2 ruas antes da Escola Alexandrina, na Rua da Padaria. Eu aguardo você, aguardamos você hoje.
0: É verdade,
1: meu bem. Nesse 1 minutinho que nos resta.
0: É verdade. Vamos estar orando.
1: Vamos.
0: Irmã Maria Isabel, lá de Guarulhos. Meu Deus. Que Deus abençoe, minha querida, e a todos. Irmã Valéria também.

0: bem, que está ligadinho. A todos, em nome do Senhor Jesus, muito obrigado pelo carinho. Sexta-feira que vem nós estaremos aqui nesse
1: Jesus.
0: Mesmo horário. Vamos em intensificar também, meu bispo, a oração. A nossa irmã Tatiane Alves, ela pediu oração pela sua filha, amém, que está internada na UTI de
1: meu
0: São
1: Jesus,
0: José. Tem
1: Jesus.
0: Apenas 11 meses.
1: Oh, Jesus.
0: Meu Deus,
1: irmã
0: vamos
1: Tatiane,
0: estar orando.
1: Né?
0: É a nossa irmã Sofia, a filhinha
1: Sofia,
0: dela.
1: Sofia. Eterno Deus e soberano Pai,
0: sim, meu Deus,
1: nós te rendemos graças e
0: Senhor,
1: te louvamos.
0: Amado,
1: Senhor,
0: querido,
1: é de joelhos dentro desse
0: Pai,
1: estúdio.
0: Nós
1: Senhor, que nós damos, Senhor, as,
0: sim,
1: nossas, as nossas mãos, Senhor,
0: sim,
1: e oramos de uma forma toda,
0: oh,
1: especial.
0: Jesus,
1: visita a Sofia agora.
0: Visita esta criança.
1: Aracandara Mandácia.
0: Meu Deus, esse
1: Jeová
0: bebê,
1: Rafa,
0: Senhor, que
1: Jeová
0: só tem
1: Rafa,
0: apenas 11 meses.
1: Jeová
0: meu
1: Rafa.
0: Pai. Meu Deus.
1: Deus que sara, Deus que cura.
0: Esta criança,
1: vai lá,
0: Senhor,
1: naquele
0: agora,
1: UTI,
0: Senhor.
1: Deus. Traga
0: visita,
1: um milagre,
0: Senhor,
1: a bênção
0: toca,
1: e a saúde.
0: Sangue, na carne, no
1: em
0: sócio,
1: nome do Senhor Jesus,
0: todo
1: nós
0: mal, em
1: cremos.
0: Nome de Jesus,
1: Pai,
0: e a
1: nós
0: todos,
1: oramos
0: meu
1: por
0: pai,
1: todos, Senhor.
0: Que pedi oração,
1: muito
0: que
1: obrigado.
0: Vão passar por uma cirurgia.
1: Ser conosco.
0: Meu Deus, abençoa,
1: meu Pai,
0: Senhor,
1: em nome
0: do
1: de
0: Senhor,
1: Senhor
0: Jesus.
1: Jesus.
0: Obrigado, ó Deus.
1: Digam amém.
0: Amém.
1: Digam todos graças a Deus.
0: Graças a Deus.
1: Deus abençoe grandemente a vida de cada um de vocês.
0: Glória a Deus.
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6: Casa e Design. Existe uma tendência que está aparecendo cada vez mais em projetos modernos, olha só. A mistura de peças novas com objetos antigos. Então assim, uma cadeira herdada da família, um espelho vintage, uma máquina de costura antiga transformada em aparador. Esses elementos, eles contam histórias e tornam a casa muito mais autêntica. Os arquitetos chamam isso de decoração com memória afetiva. Em vez de tentar deixar tudo com cara de loja, coisa nova, a ideia é misturar o novo com o antigo e criar um ambiente cheio de identidade. No fim das contas, a casa mais bonita é aquela que tem a cara de quem mora nela.
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Boa tarde a todos os nossos amigos e ouvintes da Rádio 107.1. Programa Sintonia Gospel, um programa já da família, um programa em que nós pregamos a palavra do Senhor, também louvamos a Deus com alguns louvores, e já é de hábito, né, de nossos irmãos começar a sexta-feira adorando a Deus. Demos uma mensagem às 8 horas da manhã no programa Perfil, e ao meio-dia, né, o bispo Josival com a pastora Marlene já inicia um culto em adoração a Deus aqui na rádio. E nós estamos aqui para dar prosseguimento com o programa Sintonia Gospel. Que você possa ser muitíssimo abençoado nessa tarde, que Deus possa falar através da sua bendita, poderosa e infalível palavra, falar ao seu coração, tá? Que você possa ser transformado, que você possa ser liberto, que você possa ser curado, que você possa, onde estiver uma debilidade, Deus possa ir de encontro e possa assim realizar na sua vida. Que nós estamos aqui falando em nome de um Deus, o Yahvé, o Deus de Israel, o Deus também das nossas vidas, o Deus da Bíblia, o Senhor das nossas vidas, aquele que, segundo o relato de Lucas, o médico amado, no capítulo de número 1, versículo de número 37, ele vai dizer que para Deus nada é impossível. Então hoje, mais uma vez, você pode receber a visitação do teu Deus de uma forma mais intensa na sua vida, agindo dentro daquilo que talvez está tirando o teu sossego, a tua paz e a tua alegria, e voltando e trazendo novamente tudo aquilo que foi perdido através do seu poder transformador, restaurador. Então receba mais uma vez um abraço do Senhor Jesus na tua vida na tarde desse dia. Pai querido, nós te louvamos, nós bendizemos o teu santo e poderoso nome, meu Senhor. Queremos te agradecer, meu Pai, pela vida de cada filho e filha, Deus, que está, Senhor, neste momento, Senhor, sintonizado no programa, Senhor, Sintonia Gospel. Esse programa, ele não é meu, ele não é do Marcelo, ele não é da 107, Deus. Esse programa, ele é teu, Deus. Foi o Senhor que abriu estas portas, Deus, para que a tua palavra, ela fosse pregada, para que os louvores fossem, Senhor, endereçados a ti, Deus. Então, Deus, aqui, Senhor, nós falamos em nome do nosso Senhor, de um Deus que merece ser louvado, honrado, respeitado e temido. E é por isso, Deus, que nós abrimos mais uma vez esse programa no teu nome, meu Senhor. Abrimos, Pai, para que o Senhor venha receber, Senhor, o louvor e a glória. E que, Senhor, esse programa, melhor dizendo, Senhor, nós agradecemos a ti e abrimos esse programa no nome poderoso de Jesus Cristo. Que o Senhor venha estar indo de encontro a cada filho e filha que está, Senhor, ao alcance da nossa voz, abençoando, transformando, curando, meu Senhor, trazendo, meu Senhor, a provisão que somente o Senhor é poderoso para fazer. Pai, nós louvamos a ti e te agradecemos por todas as bênçãos no nome de Jesus. Amém. Você pode mandar o seu pedido de oração, você pode mandar para cá, tá? Assim, pedindo uma oração pela sua vida, pela sua causa, por algo que está, de repente, causando, né, uma tristeza ao seu coração, e que muitas vezes há uma necessidade de uma intercessão maior, de uma oração com mais intensidade e com propósito para que as coisas venham a acontecer. Tá? O WhatsApp da rádio, ele é 12992245660. Por favor, não ligue, tá? Você pode até mandar um áudiozinho curto e também mensagem de texto, mas não ligue, porque senão acaba descontrolando aqui o nosso sistema
E a nossa sonoplastia, ela vai ficar muito invocada se você ligar. Mas, repetindo, o telefone da rádio, 12-992-24-5660. Anote, participe, tá? Nós estamos aguardando você para participar do programa Sintonia Gospel. Tem alguns louvores aí já escolhido, Raiz? Então vamos tocar alguns louvores para o nosso elevo espiritual. E depois nós estaremos assim ministrando a palavra do Senhor.

Louvado seja Deus. Continue enviando seus pedidos de oração. Quero aqui agradecer, né, pela presença da nossa irmã Graça Brandão, que no final do último bloco nós estaremos orando pela saúde da nossa irmã, tá? Também a nossa irmã Claudete, estaremos também orando por ela, pelo seu filho Henrique. Está também na sintonia nossa irmã Valéria, mãe, né, do meu amigo Tênis, do meu amigo Germano. Tem a sua irmãzinha também, que eu esqueci o nome, mas também é uma família abençoada. Que Deus abençoe, irmã Valéria, a sua vida e a vida desse meu amigão aí, Denis, tá? Eu costumo dizer, Denis, que eu gosto mais de você do que do Germano, tá bom? E Germano nunca mais mandou mensagem, então a gente está estreitando a nossa amizade e eu gosto mais de você do que do Germano, tá? Germano, não fique chateado, tá? Nós vamos louvar a Deus com um hino a pedido da nossa irmã Claudete.

Louvado seja o nome do Senhor. Então, atendendo aí ao pedido da nossa irmã, né, Maria Claudete, que pediu aí. Não, na verdade, não foi Maria Claudete que pediu. Eu estou confundindo aqui as coisas aqui. Mas que Deus seja louvado. Rose Nascimento, tá, minha irmã? Conheci, né, pessoalmente, uma mulher de Deus, e que esse louvor ele realmente ele tenha falado ao coração de muitos dos nossos ouvintes. Nós também vamos oferecer um louvor para todos vocês, e que foi a pedido da Laurinha, Laurinha vulgo minha neta. Laurinha, Laura Pereira de Melo. Ela está ouvindo o programa juntamente com a minha nora Jéssica, e ela pede o louvor. Quem é esse? Vamos tocar nesse momento, Laurinha, para que você assim seja muitíssima abençoada com esse louvor. Vamos tocar o louvor, Raíssa.

hino de adoração a Deus oferecido por Laura Mello. Que Deus abençoe, Netinha, a sua vida, Jéssica também, e você também que acabou de ouvir esse louvor, que Deus também possa abençoar muitíssimo a sua vida. Eu quero trazer uma palavra aqui rápida, enquanto nós ainda temos um tempinho. Esta palavra, ela está registrada no Evangelho do Senhor Jesus Cristo, o segundo relato de Mateus, capítulo de número 6, versículo de número 9. É uma palavra bastante conhecida de todos. Só não sei se é de uma compreensão do que realmente essa palavra diz para as nossas vidas ou para a vida, né, daquele que busca Deus. Mas eu gostaria de trazer em poucas palavras uma reflexão a respeito desse versículo de Mateus, capítulo número 6, versículo 9, que diz: portanto, vós orareis assim: Pai nosso que estás no céu, santificado seja o teu nome. Quando nós nos deparamos com essa mensagem, com essa palavra, e observamos que ela foi, né, proferida pelo Mestre amado, pelo Senhor Jesus, para assim orientar também os seus discípulos da maneira como eles deveriam estar buscando a Deus e orando a Deus. E ele vai trazer, por muitos conhecido como oração modelo, e uma coisa que ele fez questão de frisar é quando ele começa dizendo: portanto, vós orareis assim, ou seja, você vai falar com Deus da seguinte maneira: Pai nosso que estás no céu. Pai nosso que estás no céu. Essa oração, ela na verdade, ela envolve a adoração ao Pai Celestial. Não é tão somente você proferir palavras sem nenhum propósito. É uma oração que envolve a adoração ao Pai Celestial. E o primeiro ponto que é que com o Pai, Deus nos ama, cuida de nós e anela por essa comunhão. Ele quer essa comunhão, essa intimidade conosco. Isso nos faz lembrar que o primeiro casal, Adão e Eva, a Bíblia diz lá no Gênesis que pela viração do dia, Deus ia ao encontro de Adão para conversar com ele, para trocar uma ideia, para se relacionar. Então Deus, ele tem essa vontade de estar em comunhão conosco, em se relacionar conosco, e nós temos, né, comunhão também, intimidade com ele, porque na verdade em Cristo Jesus nós temos acesso ao Pai, nós temos acesso a essa graça. O Paulo, escrevendo aos Romanos, capítulo número 5, versículo de número 1, ele diz que nós temos acesso a essa graça por intermédio de nosso Senhor e Salvador Jesus Cristo. Nós temos paz com Deus, melhor dizendo, ele diz, temos paz com Deus e acesso a essa graça por intermédio de nosso Senhor e Salvador Jesus Cristo. Então o primeiro ponto é que Deus, como Pai, ele nos ama, ele quer sempre, né, ter o contato conosco, ele quer sempre estar conversando conosco através da sua bendita e poderosa palavra. Ele anela pela comunhão e pela intimidade também conosco, tá, em Cristo. Temos acesso ao Pai e em todo o tempo para adorá-lo e expressar-lhe as nossas necessidades, como está no versículo de número 25 desse mesmo capítulo até o versículo de número 34. Você vai encontrar essa dissertação de expressar as nossas necessidades. E o segundo ponto que nós vemos aqui é que Deus, como nosso Pai, e não significa que ele seja igual um pai terreno. O pai terreno, muitas vezes, ele acaba
abafando, colocando, né, entre aspas, né, uma coberta em cima do erro de um filho, ou até mesmo de uma filha. Ele acaba muitas vezes cobrindo, né, aquele mal sem discipliná-lo, né? Mas Deus não é assim. Deus, ele não comunga com o pecado. Deus é um Pai Santo que se opõe terminantemente, meu amigo e meu irmão. Ele se opõe terminantemente ao pecado. Então você veja bem, não é tão somente eu falar que gosto de Deus, não é tão somente eu proferir o nome de Deus, não é tão somente eu ler a Bíblia, não é tão somente eu falar muitas coisas e colocar Deus no meio. Isso é louvável, sim, mas o mais importante é eu santificar o nome desse meu Deus. Quando Jesus diz, olha, você vai ter que orar assim: Pai meu, Pai nosso que estás no céu, santificado seja o teu nome. O maior empenho, tá, em nossas orações e na nossa vida deve concentrar-se na santificação do nome de Deus. Não é usar o nome de Deus em vão, é fazer as coisas que agrada o nome do Senhor, é fazer as coisas que realmente venha a engrandecer o nome do Senhor. Então, nesse segundo ponto, Deus como nosso Pai não significa que Ele seja como um pai terreno que tolera, né, o mal dos filhos ou que deixa de disciplinar. O Deus é um Deus Pai Santo que se opõe, né, ao pecado. Ele é Pai, seu nome deve ser santo, santificado, louvado seja Deus. Logo, como Pai Celeste, Ele pode tanto castigar como também abençoar, usar de misericórdia como também reter essa misericórdia. É a sua maneira de atender seus filhos, depende da nossa fé e da obediência para com Ele. Não fique pensando que você vai orar, você vai pedir e não tenha assim uma transformação na sua vida, né? Principalmente com relação ao Pai Celestial, em santificar o seu nome, em adorá-lo em espírito e em verdade. Paulo, ele vai dizer lá em Romanos 12, no capítulo 12, do versículo 2 em diante, ele diz que para que você possa experimentar qual seja a boa, ou melhor dizendo, ele diz: mas transformai-vos pela renovação do vosso entendimento, para que podeis observar, para que podeis ter, para que podeis assim estar tendo sobre a sua vida e aprendendo e compreendendo qual seja a boa, a perfeita e agradável vontade de Deus. E uma das coisas que Deus, ele requer de nós é justamente uma vida santa, uma vida longe do pecado, uma vida em distante, bem distante do pecado. Pedro, escrevendo a sua primeira carta, no versículo, no capítulo 1, versículo 15 e versículo de número 16, ele vai dizer: sede vós santo em toda a vossa maneira de viver, porque o vosso Deus é santo. Deus é santo, Deus é puro. Deus, ele não tolera o pecado, ele ama o pecador, mas ele não tolera o pecado. Então, por isso que muitas vezes a pessoa está orando, está pedindo e não tem acontecido nada. Mas Jesus, ele vai dizer para mim e para você que para se tornar um discípulo dele, para se tornar alguém em que você realmente vai ter intimidade com ele, não significa tão somente eu ou você proferir o nome de Jesus. Ah, pastor, mas Deus, ele quer a gente do jeito, ele nos recebe do jeito que a gente está. Eu sei, baseado lá em Mateus, capítulo de número 11, 20, Mateus 11, 28 em diante, vai dizer: vinde a mim todos vós que estáis cansados. Sim, esse se chama o primeiro chamado de Deus. Ele te chama, ele te aceita, você da maneira que você está. Você chega na presença do Senhor, na casa do Senhor, você chega fumando, você chega bebendo, você chega adulterando, você chega com vício, você chega cheio de mazelas ruins.
Deus te aceita dessa maneira. Ele te aceita do jeito que você está, mas Deus não quer que você fique da maneira que você chegou. Aí ele vai te fazer um segundo chamado, que está lá em Lucas 9:23, aonde ele vai dizer assim: olha, aquele que quiser vir após mim, negue-se a si mesmo, tome a sua cruz e siga-me. Então, seguir a Jesus, meu querido, implica em eu deixar as coisas que eu praticava de errado para trás, tá? Ah, mas eu era um viciado nisso. Deixe, pelo nome poderoso de Jesus. Ah, mas eu tinha ali a prática do adultério. Largue, pelo nome de Jesus. A prática da fornicação, largue, pelo nome santo de Jesus, para que você, quando você chegar diante do Senhor, você dobrar os seus joelhos e começar a orar, Deus, ele venha responder a sua oração. Por quê? Porque santificado seja o nome do Senhor. Você está dando a honra a Ele, você está honrando o nome dEle, você está honrando o nome de alguém que falou para mim e para você que nós devemos ter uma vida de santidade. Quando o Moisés escreve Deuteronômio, que é justamente uma proclamação da lei novamente no deserto, ele vai dizer lá

a respeito de viver na presença do Senhor, a respeito de viver na palavra de Deus. E Jesus vai dizer lá em João 15:7: se vós estiverdes em mim e as minhas palavras estiverem em vós, pedireis tudo o que quiserdes e vos será feito. Então note bem, querido, que para eu e você obtermos a resposta da oração, para Deus ouvir a minha e a tua oração e nos responder de maneira satisfatória, é necessário estarmos com uma vida de santidade ao Senhor, com uma vida de largar todas aquelas mazelas e santificar o nome do Senhor e chegar a Ele, diante dEle, sem essa culpa, sem essas coisas que nos atrapalham. Eu quero fechar essa mensagem justamente com a parte B também, que diz: santificado seja o teu nome. Nós devemos nos empenhar, nós devemos a cada dia estar fazendo com que o nome de Deus ele seja honrado por mim, por você. Veja bem o que você está fazendo, se você faz isso como pessoa, como cristão, né? Se você realmente exalta o nome de Deus, as pessoas olham para você e vê Deus na sua vida, vê uma transformação na sua vida, vê o seu procedimento, o seu comportamento honrando o nome de Deus. Se você também está glorificando e exaltando o nome desse Deus em nossas orações e em nosso viver diário, devemos ter o máximo de zelo com a reputação de Deus. Veja bem, aquilo que nós fazemos, seja, né, na nossa igreja, ou seja na sua vida secular, tudo que você fizer, Deus tem que ser honrado pela sua vida. Então, quando nós assim estivermos, assim agindo, nós receberemos as bênçãos que vêm do Senhor. Portanto, vós orareis assim: Pai nosso que estás no céu, santificado seja o teu nome, venha o teu reino, seja feita a tua vontade, tanto na terra como no céu. Então, você venha assim a cada dia pedir a Deus que esteja te abençoando, que você realmente deixe o evangelho de Jesus Cristo, que é as boas notícias, né? Que esse evangelho transformador, Paulo vai dizer lá em Romanos 1:16, porque não me envergonho do evangelho, porque ele é poder de Deus, e esse poder de Deus, querido, é para transformar a sua vida. Então você vai orar ao Pai e Deus estará abençoando muitíssimo a sua vida e a sua família. Eu quero deixar aqui para você também um grande anúncio, que é justamente sobre os cultos. Domingo nós temos culto na parte da manhã, a partir das 9 horas, na nossa sede, Igreja Pentecostal Fonte do Amor de Deus, Rua Estados Unidos, número 214, a partir das 9 horas da manhã. Já estaremos lá para recebê-lo, para juntamente glorificar o nome do Senhor. E você que é de Moreira César, também não perca a oportunidade de estar na nossa congregação, na IEPFAD Moreira César, sob a direção do pastor Luciano e da missionária Beth. Lá é Rua Valdemar Marini, número 232, bairro Liberdade. Culto também a partir das 9 horas da manhã no domingo. As quartas lá na congregação é das 19h30 às 21h. E na sede, aqui na Rua Estados Unidos, às quintas-feiras, a partir das 19h30 também. 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

0: 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Que Deus abençoe a sua vida, que Deus abençoe a sua casa. Estamos chegando ao final de mais um programa Sintonia Gospel, tá? Que Deus abençoe o seu restante de semana. Quero agradecer a minha amiga, né, a minha sonoplasta aqui, a Raiz. Que Deus continue abençoando a sua vida, minha jovem, e lhe cobrindo com todas as bênçãos, em nome de Jesus. Quero fazer uma oração e agradecer a Deus e estar finalizando o programa Sintonia Gospel. Senhor Deus e Pai, eu quero te louvar, Deus. Quero te agradecer por essa bênção de estar, Deus, na tua presença, juntamente com os meus irmãos. Quero, Senhor, neste momento, Deus, te louvar, Senhor, te agradecer pela vida da tua filha, Maria da Graça, Deus, que fez um pedido de oração, Deus. Quero entregar, Senhor, a vida dela em tuas mãos, Senhor. Senhor, entra, Deus, com a tua mão potente e poderosa, entra como Jeová Rafa, Senhor, e vá de encontro, meu Senhor, a essa situação que está, Senhor, instaurada no seu ombro, nas suas mãos, Deus. Pai querido, tu é o único Deus que pode dizer: eu vou dar saúde. E como o apóstolo Pedro, ele falou para Enéas uma certa vez, dizendo: Enéas, Jesus te dá saúde. Eu quero dizer para ti, irmã Maria da Graça Brandão, Jesus te dá saúde neste momento. Eu oro a ti pelo nome de Jesus, pedindo que Jesus visite você neste momento e nesta hora. Também a nossa irmã Maria Claudete, que Deus abençoe a sua vida, irmã. Deus abençoe a vida do seu filho Henrique. Eu oro pedindo, Senhor, a ti que venha estar, Senhor, assim guardando, conduzindo, Senhor, a vida do Henrique, Deus. Eu não sei, Deus, qual é a sua debilidade, Deus, mas tu conheces, Senhor, o teu filho, tu conheces o seu levantar e o seu deitar, Deus. Então, Deus, vai de encontro à necessidade do Henrique, Deus, e venha, Deus, com a tua provisão sobre a vida do teu filho. Quero te entregar, Senhor, todos os demais irmãos que estão na sintonia desse programa, a nossa irmã Valéria, nosso irmão Denis, nosso irmão Germano, nossa irmã Jéssica, nossa irmãzinha Laura Melo. Deus, eu te entrego todos em tuas mãos, a missionária Geórgia também, te entrego em tuas mãos e te peço a Deus que o Senhor, com a tua mão bondosa, poderosa, venha estar, Senhor, abençoando a vida de todos esses irmãos, guardando, abençoando, curando, para a glória do teu nome, Senhor. Esta é a oração que eu faço a ti, agradecido, pelo nome poderoso de Jesus, que vive e reina para todo sempre. Amém. E graças a Deus. Até a próxima semana, meus irmãos, se assim Deus nos permitir. Bom final de semana a todos.
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4: Drops do Pet, fechando a semana aqui, ó, com uma reflexão. Quem convive com pet sabe que eles têm uma maneira muito especial de enxergar a vida. Eles não guardam ressentimentos por um dia ruim, não se preocupam com amanhã e sabem aproveitar os pequenos momentos como poucos. Uma caminhada, um cafuné, uma brincadeira ou simplesmente a sua companhia já são motivos suficientes para demonstrar felicidade. Talvez essa seja a maior lição que eles nos dão todos os dias, a de que a alegria pode estar nas coisas mais simples, desde que sejam vividas com presença e carinho.
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sexta-feira! Eita, sexta-feira, né, meu filho? Sextou, graças a Deus! E aí, tudo jóia? Aqui é Rodrigo Campos, hein? Dentro do seu radinho. Vamos nessa! Começar o Top Tunes. Hoje vai ter Péricles e seu Jorge.

0: Vai ter transas, gente. Vai ter transas. É o som do Belo. Você gosta, oh, né? Yeah. Bora começar os trabalhos? Antunes. Luan Santana, Olho Marrom.
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Gente, a turnê Art of Loving da Olivia Dean promete ser uma experiência e tanto para quem gosta de música com alma e uma interpretação mais profunda. A artista tem se destacado justamente pela sua capacidade de criar uma conexão muito real com o público durante as apresentações. Um cenário que valoriza a mensagem das letras, criando aquele ambiente mais íntimo e envolvente. É o que vai dar o tom à turnê da Olivia Dean. Então, se você é fã, se prepare.

0: som do Belo Transas, a gente quer mais. Não vou cantar não, prometo. Já volto com Bruno e Marrone, segura. 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
0: Oi, tamo de volta. Bora continuar o Top Tunes no seu radinho. Aqui é Rodrigo Campos. E aqui é sexta-feira, meu filho. Sextamos com Bruno e Mar.

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0: Maroon 5, com a Lisa, né? Bridgeless. Olha, a onda de releituras de músicas esquecidas no pagode, com nomes como Sorriso Maroto e Belo, mostra que o gênero tá em uma busca constante por se conectar com as memórias afetivas do público, né? Essa estratégia funciona bem, porque pega o fã pelas nostalgias. E, ao mesmo tempo, apresenta, né, o som pra quem tá chegando agora no mundo do pagode.
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0: Ferrugem, Sorriso Maroto, Apaguei pra Todos, fechou o Top Tours. Sextou, né, gente? É potência. Sou Rodrigo Campos, amanhã sábado eu te espero. Beijo.
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4: Oi, gente, eu sou a Aninha e hoje vou compartilhar uma receita de mousse de limão. Fácil de preparar e fica uma delícia. Você vai precisar de uma lata de leite condensado, 240 ml de leite, suco de 5 limões e raspas de limão a gosto. No seu liquidificador, bata o leite condensado com o leite e o suco de limão por 10 minutos até incorporar. Em seguida, transfira a mousse para taças, salpique as raspas de limão e leve ao congelador por 30 minutos. Depois, é só retirar e servir. Enjoy!
5: Que delícia!
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4: Uma ótima quinta-feira, tá no ar o Mais Brasil. Muito prazer, eu sou a Flávia Becker. Pra quem tá chegando agora na nossa programação, seja muito bem-vindo, muito bem-vinda. E você vai ouvir sertanejo, vai ouvir pagode, só musicão. E a gente ainda fala de Matheus e Cauã aqui, encerrando o assunto judicial, tá? E pra começar hoje tem Guilherme Benuto com Sujeito Homem. Música.

0: Mundo Belo aqui no Mais Mais Brasil. E pra continuar a parceria do Henrique Diego e Bruno Marrone, Esqueci Você.
1: Ô, moda boa!

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0: Maluca, Mari Fernandes e Lauana Prado, juntando essas duas malucas aqui no Mais Mais Brasil. Agora, aquele intervalo rapidinho, se eu fosse você, não saía daí, porque já já tem musicão, tem Diego Vitor Hugo, Hugo Guilherme, Ferrugem e muito mais.
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7: E hoje o Bem Viver vai te ensinar a fazer uma receita caseira indicada pela Rachel Winner, fundadora da marca famosa de beleza vegana nos Estados Unidos, a Sopoala. Anote aí os ingredientes. Uma colher de sopa de grãos de café moídos. Depois, uma colher de sopa de mel. Acrescente uma colher e meia de chá de aloe vera em gel e duas colheres de chá de suco de limão fresco. Misture o café e o mel até que se forme uma pasta e então adicione o gel e o limão. Agora, se você possui pele sensível, esqueça a fruta. Aplique no rosto e deixe por 10 minutos. A cafeína firma a pele naturalmente, enquanto remove gentilmente as células mortas. Em contrapartida, o aloe vera acalma a agressão física da exfoliação, deixando a sua pele mais viçosa.
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3: Uma pesquisa da ABX dos Estados Unidos mostra que anúncios em rádio continuam gerando bons resultados após longos períodos, consolidando o rádio como uma das formas mais consistentes e duradouras de gerar resultados na publicidade. 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Enquanto outros formatos sofrem com desgaste e perda de atenção, o rádio mantém sua força, alcançando públicos diversos com credibilidade, frequência e proximidade.
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0: É isso aí, o Mais Mais Brasil já está de volta pra você com as melhores músicas. Agora eu sou apaixonada do Diego e Vitor Hugo, Tubarões.

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Virgem com Arrependidaço. Tanda, hein? E agora eu quero falar da dupla Matheus e Cauã, que eles fizeram um acordo judicial para encerrar uma ação trabalhista que poderia ter resultado em uma condenação milionária movida por um funcionário da dupla e que aceitou receber uma indenização de R$132 mil. Essas disputas envolvendo artistas são comuns e muitas vezes o acordo é a melhor saída para evitar um desgaste da imagem, incerteza também, né, de um processo que fica na justiça e fica e fica. Então, resolveram pagar essa indenização pro funcionário. E a gente segue aqui ao som de Danilo e Davi. Não mexe nas minhas gavetas.

0: Isso aí, Rodolfo, com Não Mais Quase. Esse é o Mais Mais Brasil, fechando por aqui. Acabou. Muito obrigada pela sua companhia. Amanhã eu tô de volta nesse mesmo horário, mas aqui a nossa programação segue caprichadíssima pra você nessa quinta-feira. Gente, tô indo nessa e até amanhã. Tchau, tchau.
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4: fora que agora tá na hora, sextou. Eu sou o Luciano Leão e a partir de agora tá começando a hora do peão. Torinho, chega mais, Torinho. Vamos fechar a semana com esse povo. É a energia, é a adrenalina, é a música que o povo gosta pra pular, né, Torinho? Hoje, a alegria vai ter o que aqui, menino? Bruno e Marrone, boa. Zé Neto e Cristiano, aí é demais, hein, Torinho? Aí é demais. Começa, começa bem o negócio, vai. Henrique e Juliana, primeira de hoje.
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Fernandes e Jadson e Paula Fernandes, linda senhorita, e agora é saudade pura. Bora relembrar uma clássica anos 1990, João Paulo e Daniel.

0: o povo rasta o pé com a gente por aqui. O povo vai curtindo, Torinho, e a gente curte junto, né? Com esse povo bonito, essa animação aqui é o tempo todo. Ô, Torinho, verdade que vai ter modo rodeio? Daqui a pouquinho... Ah, mas é claro que eu vou curtir, mas é claro!
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0: Vamos com mais. Vem comigo aqui na hora do peão. Tem Felipe Rodrigo.

0: com sobra, viu, Daniel?
1: Sobrando.
0: Mas nota 7, passa tranquilo de ano.
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0: foi mesmo, seu danado?
1: Maiara e Maraísa, vai lá. Vai não, vai não. Vem cá. Fica aqui. Fica aqui. Vamos viajar pro passado comigo. Vamos.

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Obrigado, Senhor, por mais um dia de vida. Obrigado, Senhor, pela saúde. Obrigado, Senhor, por mais um programa na 107. Hoje é sexta-feira. Sextou, tarde gostosa de sexta-feira. 17:07. Que Deus Todo-Poderoso entre no seu lar, amigo, amiga, levando a você a paz, o amor, a saúde e a alegria. Louvemos ao Senhor porque Ele é bom. Louvemos ao Senhor porque é bom estar com vida. Se dirigir, não beba. Se beber, não dirija. Preserve a vida, porque a vida é um dom de Deus. E lembre-se, amigo, sempre atrás de uma bola há uma criança. Estamos chegando, iremos com vocês até às 19 horas com muita moda bonita nessa tarde gostosa de sexta-feira. 17:07 em Pindamonhangaba, começando mais um programa do Zé da Boia. Boa tarde, meus amigos, minhas amigas. Que tenhamos aí uma tarde maravilhosa, tarde gostosa, quente, na nossa cidade de Pindamonhangaba e em toda a região Vale Paraibana. Tempo agradabilíssimo nesta tarde gostosa de sexta-feira. Um abraço a você que está chegando agora. Obrigado pelo carinho, pela audiência. Manda o zapa, porque hoje nós vamos ter sorteio do bolo lá do Bar das Pedras. Aquele bolo delicioso, saboroso, lá do Bar das Pedras para você, viu? É só mandar o zapa 992-245660. 992-245660. Também tem o queijo do Tio do Mel. Não, primo, é o queijo lá da Local Laticínio. Tem o queijo da Local Laticínio no Mercado Municipal. 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Então, manda o zapa 992-245660, no pique, no carinho, na alegria do programa do Zé da Boia. Vamos com moda já para vocês aí. 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Está lá a gerentona Natália Lopes, ligado no programa Zé da Boia. Uma ótima e abençoada tarde de sexta-feira. 17:10, churrascaria restaurante Milano e o programa do Zé da Boia. 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Também quem tá ligadinho com a gente, prima, no pique, no carinho, na alegria, está os nossos amigos do Ribeirão Grande Laticínio. 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Ô, prima, vamos abrir o zapa que já tem gente mandando o zapa. Quem mandou o zapa, parabéns pelo excelente programa, dona Helena, do Santa Luzia, e o Gilson tão ligado com a gente. Boa tarde, Zé da Boia, tudo bem? Tudo.
Tenha uma excelente tarde e noite de sexta-feira. Bom trabalho. Toca um modão que não sai da moda para nós. Abraço, Andréia Correardi, a Dona Lourdes, do Santa Cecília, e o Jorge está lá no Araritama. Boa tarde, Zé da Boia. Você secou meu peixinho ontem. Vai, peixe. Eu dito do Crispim, primeiro. Eu não sequei nada. Vocês não têm time? Vai fazer o quê? Vai fazer o quê? Zagueirada, goleiro, pega tudo, depois entrega. Mas parece aquelas vacas que dá 20 litros de leite. Aí, quando você vai tirar o barde, ela mete o pé no barde, né? Primonte, fizeram isso lá com o peixe. O goleirão pegou bola difícil, fez milagre lá. Depois entrega para soca no final do jogo. Mas não é possível um negócio desse. Coitado do meu amigo Dito Santista. E aí, Zé? Ô, Heraldo, Heraldo. É, esse é o homem do churro, mas não abre a mão nem a pau, Juvenal. Grande Heraldo. Boa tarde, Zé da Boia. Ótima noite, senhor. Amém. É o Denis Gabriel. Dona Ângela também, seu Sérgio Garcia, tá ligadinho com a gente lá no Lessa. Zé da Boia, boa tarde. Coloca meu nome no sorteio. Júlio César do Santo, Jardim Imperial. Um grande abraço aí, Zé. Obrigado. Júlio César ligadinho com a gente. Ô, Zé, manda aquela moda boa para nós aqui no Crispim. É o Luciano Matheus, eu de cá, você de lá, e a esposa Celinha, no Crispim. Oi, boa tarde, Zé. Tudo bem? Aqui é a Júlia. Coloca meu nome no sorteio, por favor. Júlia Alves do Santo, do bairro Alto do Cardoso. Manda um abraço para minha bisavó, Dona Rosa, do Alto do Cardoso. Está mandada aí a Júlia mandando um abraço para a bisavó Ana Rosa, do Alto do Cardoso, ligadinho no programa do Zé da Boia. Gilberto Taxista também está no Pique no Carinho na Alegria. Boa tarde, boa sorte. Obrigado, nosso amigo Gilberto Taxista. Está no Pique no Carinho na Alegria do programa do Zé da Boia. Ô, prima, vamos com moda bacana, começando essa bagaça aí, prima. Começa a bagaça aí, hein? O caipira que foi na lua? Então manda brasa, solta a moda.

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3: Nem sempre é preciso ter uma grande fazenda para fazer um bom negócio. Em diversas regiões do Brasil, pequenos produtores estão investindo em culturas de alto valor agregado, como ervas aromáticas, pimentas especiais, cogumelos e flores comestíveis. Esses produtos ocupam áreas menores, mas podem gerar uma rentabilidade muito interessante quando há planejamento e acesso a mercados especializados. O exemplo mostra que no agronegócio, inovação e criatividade também podem ser tão importantes quanto o tamanho da propriedade.
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14: Carma aí, gordona, vai devagar, mulher. Que coisa, olha a hora, 17 horas mais 24 minutos em Pindamonhangaba. Um abraço aí a você, meus amigos, minhas amigas que estão chegando agora. Manda o seu zap 992-245-660. Daqui a pouco nós vamos sortear o mel de abeia, o queijo lá da Local Laticínio, e também vamos sortear para você o bolo saboroso, delicioso lá do Bar das Pedras. Um abraço lá para o nosso amigo Marquinha, dona Sara, o João Grandão, Roberto Mecânico, nosso amigo Diniz, tá ligadinho com a gente, uma ótima tarde para vocês aí. 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Um abraço para a Ana Rita e o João Vitor. Estão ligados com a gente? Ana Rita e João Vitor. Um abraço lá para a Rita e o Tadeu no Bar da Rita. O Bar da Rita está lá no antigo Bar do Vicentino, Parque São Domingo, viu? Rua Antônio Rita do Amaral, tá lá agora, Bar da Rita e do Tadeu. Um abraço pra vocês aí. Ô, prima, abre essa bagaça aí que tem gente mandando aí, prima. O Virajara Miguel de Melo também tá com a gente. Boa tarde, Zé. Manda um modão aí pra todos os ouvintes do seu programa. Bom fim de semana. Amém. Darcy do Marialha. Boa tarde, meu amigo Zé da Boia. Tenha uma ótima emissão da tarde de sexta-feira pra você. Bom trabalho, Deus abençoe. Tadeu e Elza participando do sorteio. Prima, também tá aqui com a gente. Maria Benedita dos Santos, Alto Tabaú, participando do sorteio. Boa tarde, Zé da Boia. Cristina e Maurício do Araritama. Tarde gostosa, amigo. Tá gostosa, né? Uma ótima sexta-feira pra vocês aí. A Alexandra também tá ligadinho, tá participando do sorteio. Alexandra, Daniela, Ramos Celestino, Vila São Paulo. Põe no sorteio aí, Robinho Móveis Planejado. Também aqui, primo. Boa tarde, gostaria de ver uma música do Narciso Cassim. Estou ouvindo a rádio junto com a família dele. Obrigado. Não falou o nome aqui, primo. Não tem nome. Então vamos lá, que mão, vamos que vamos. Prima, boa tarde, Zé. Gostaria de participar do sorteio. Maria Aparecida Ramos Rodrigues, Vila São Paulo, obrigado. E manda um abraço pra minha mãe Tereza, que está na escuta. É o Paulão da Droga Lar, prima. Tá aí no sorteio, viu? Põe o nome completo aí, Paulão. Põe o nome completo aí, Paulão da Droga Lar. E também a mãe Tereza tá ligadinha com a gente, viu, prima? No pique, no carinho, na alegria do programa do Zé da Boia. Ah, Eliane também, prima. Oi, boa noite, Zé da Boia, tudo bem? Toca um modão pra nós aí. Eliane do Santos Gouveia, bairro da Jardim, participando do sorteio. Um abraço, uma ótima noite pra vocês aí. Tarde, quase noite. Paulo Mariano Cassim, prima. Nosso amigo saudoso Narciso Cassim. Vamos mandar pra eles aí a moda bonita do Narciso Cassim, que agora pouquinho foi morar com Deus, né, prima? Mas aqui a vida continua. Nosso amigo Narciso Cassim, ele tocava uma sanfona e muito bem, né? E cantava junto com o Guarani. Para mim, uma das melhores duplas de Pindamonhangaba era Narciso Cassim e Guarani, né, primo? Que coisa, né? Mas, infelizmente, aqui nós estamos só de passagem. A hora que o pai pedir a casa, tchau, pardal. E assim é a vida, né? O Paulo, um abraço para vocês aí. Ele comprou o tempero ontem, viu, primo? Gostou do tempero. Então tá bom. Paulo Cassim tá ligadinho com a gente. Vamos tocar duas modas aí do Narciso Cassim e Guarani. Ah, vamos pôr a gaivota, prima. A gaivota é bonita, né? Depois, qual é a outra, prima? Ah, põe a mocinha da cidade também. Ficou bem gravado aí com o nosso amigo Narciso Cassim e Guarani. Pra família do Narciso Cassim e também sempre estão ouvindo a gente. Família do Guarani, viu, prima? Um abraço grande pra vocês aí. Obrigado pelo carinho, pela audiência. A nossa amiga Ana Rita e o João Vitor estão ligadinhos sempre com a gente aí. A esposa e filho do Narciso Cassim, que foi morar com Deus. Mas por aqui, a vida continua.
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1: 5:32.
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0: 5:36.
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2: Calma aí, gordona. Vai devagar, gorda. Vai devagar. Daqui a pouco nós vemos com o Mais Narciso aí. Aí agora é só ele cantando, né, prima? Deus sabe o que a gente pensa. Orgulho de ser mineiro. Daqui a pouquinho nós manda aí pro pessoal lá que tá ligado com a gente, viu? A família do nosso amigo Narciso Cassim. Tá sempre no pique, no carinho, na alegria do programa Zé da Boia. Agora já são 17h37, prima. Quem tá aqui com a gente é a Tereza Nunes da Silva e o Paulo Henrique Nunes da Silva participando do sorteio. O Birajara Miguel de Melo também está participando. E o nosso amigo é o Paulo Mariano Cassim. Ele falou que comprou o tempero ontem, muito bom. Dá um abraço, obrigado aí, Paulo. E também, boa tarde, Zé. Saudade, coloca meu nome no sorteio. Antônia Tunica, está colocado. Boa tarde, Zé. Tadeu e a Rita mandando um abraço aí, tá ouvindo a gente lá, viu, primo? Um abraço aí no bairro do Tadeu da Rita, na rua Antônia Rita do Amaral, ali. Antigo bairro do Vicentino, no Parque São Domingo, tá lá o Tadeu e a Rita ligada na gente. Boa tarde pro nosso amigo Samuel também, vizinho da Rita, viu, prima? É, se falar da Rita, não falar dele, vai lá. Falou, não falou de mim. É, então tá aí, Samuel, motorista aí da prefeitura. Bom dia, obrigado pelo carinho, pela audiência. Boa tarde, Zé, estamos com o som ligado. Manda aquela moda pra nós. E aquele abraço pra Daiane, a Júlia, Juliana, Júlio, a Dona Cida, seu Tino, Josias, Messias, Tubarão e ouvintes. É o Jonas do Mercadinho do Tino, lá no Beta. Boa tarde, quase noite. Boa noite, Luiz Antônio Ferreira, bairro Maçaí. Boa tarde, Zé. Aqui é a esposa do Narciso, obrigada. É a nossa amiga Ana Rita, prima. E também tá lá o João Vitor, né? Um abraço pra vocês aí. E os nossos eternos sentimentos aí pela perca do nosso amigo Narciso Cassim. Mas a vida tem que continuar. Um beijo grande pra vocês aí. Ô, prima, daqui a pouco nós manda pra elas aí, né? Pra nossa amiga Ana Rita e também o João Vitor. Deus sabe o que a gente pensa e o orgulho de ser mineiro. Uma moda bacana, né, prima? Então, todo dia também é uma dona bacana. Daqui a pouco eu vou mandar. O primo Valdir Santista com a gente. Boa tarde, obrigado pelo carinho, pela audiência no programa Zé da Boia. Obrigado, meus amigos, minhas amigas, vocês estão ligadinhos no programa Zé da Boia. 17h38. A coisa tá feia, a coisa tá preta, bem feito. Quem mandou votar no homem? Relaxa, faz um L e chora. No pique, no carinho, na alegria do programa do Zé da Boia. 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

0: 5:41.
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0: 5h45.
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0: 5:49.
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1: No pique e no carinho, na alegria do programa Zé da Boia. Tocamos aí 5 músicas seguidas aí para soltar aí 5 propagandas gravadas, né, prima? Então, voltamos a... Estava tocando Boi Soberano. Cortamos ela aí, mas quem quiser ouvir, só mandar o zap aqui, nós tocamos ela completa para você. No pique, no carinho, na alegria do programa do Zé da Boia, nesta noite já de sexta-feira, faltando 10 minutos aí para a noite, né, prima? Quem mais tá ligado aqui? Valdir Salgado, Santista. Tá de cabeça inchada. Voltou o Campeonato Brasileiro e o Peixe apanhou de novo. Mas que coisa. 17h50. Boa tarde, Zé da Boia. Bom programa. Que Deus abençoe amanhã. É aniversário da Maria, encrenqueira. Manda um alô pra ela. Íngua, pra Íngua. Olha que coisa. Mas não é possível um negócio desse. Nosso amigo Delícia da BR-116, o Cassiano, falando aí, Maria encrenqueira, e mandando um alô pra Íngua. Valeu. Aí, tá vendo, Angélica? Olha como ele te trata. Mas não é possível um negócio desse, né, prima? Obrigado pelas músicas aí. É o nosso amigo Paulo Mariano, irmão do Narciso Cassim, né, prima? Tá ligadinho com a gente. Um abraço aí. Está ligado aí com a nossa programação. Quem mais tá ligado aqui, prima? O Gonçalo Godoy, hoje fazendo aniversário, parabéns mais uma vez, felicidade, Deus lhe proteja aí. Gonçalo Godoy, no Jardim Imperial. Agora, 17h51, vamos falar do Rodrigues Autopeça. 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Também está ligadinho lá com a gente o Renatinho, o motoboy mais respeitado e ligeiro, né, primo? E isso, trabalha com respeito aí com a sua moto, nosso amigo barbudinho Renatinho. 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Ô, prima, quem mais tá mandando aqui é o André da Caeira. Fala aí, Zé da Boia, boa tarde. Ah, tem acidente na subida do Una em Pinda, sentido Taubaté. E também em Guará, quilômetro 64. Então tá aí, vocês estão pegando a via Dutra aí, sentido Rio, tem em Guaratinguetá acidente. Sentido São Paulo, tem em Taubaté, né? Em Pinda, sentido Taubaté. Então cuidado aí, meus amigos, minhas amigas, vá devagar aí, porque tem acidente na via Dutra. Só pega um modão aí pra mim. Também pro Sambinha, Gonçalo Godoy, Ari da Agropet. É o Ari lá, o nosso amigo Ari da Agropet Caminho da Roça, viu, prima? E também o André da Caíra, então até boa noite. O Wilson Rodrigues Pinto Cassolino participando do sorteio. Aí, ela mandou a foto aqui dando risada aí com o Edson Castelo. É amor demais, né, amigo? É isso aí. Um beijo grande pra vocês aí. Felicidade pra vocês já adiantado aí. É aniversário amanhã da nossa amiga Angélica, e o Edson Cassiano está aqui na foto. Um beijo grande para vocês aí, uma abençoada noite de sexta-feira. Não acredito que parou essa moda, a audiência ia 100%. Quem colocou aqui, prima? Boa tarde, Zé da Boia. Coloca meu nome no sorteio, Júlio César do Santo, bairro Jardim Imperial. É um grande abraço aí. Tá bom, nós vamos tocar ela para ser completa já já aí. O boiadeiro aí, né, prima? Ah, boi soberano, é boiadeiro não, é boi soberano. Daqui a pouco nós põe ela completinha aí. Volta lá em cima a moda lá, prima. Isso, vai lá em cima lá. Depois vem outra aí do Narciso Cassim Guarani lá pra família, que estão ligadinho com a gente, viu, prima? É, Deus sabe o que a gente pensa. Narciso Cassim cantando modona bacana no seu rádio aí, 17h54. 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Isso, tá lá também o Cleito, a Fran, o Zezinho e o seu Zequinha e toda a família aí. Socorro, uma ótima noite para vocês. O Paulão mora lá, o Ivo motorista e o Benedito trabalha lá também. E o Torinho Noralizamos está escutando a gente, a Esmeralda e a Fátima. Um abraço, uma ótima noite para vocês aí. Então vamos lá, prima, com o Boi Soberano lá pro nosso amigo Júlio César, tá ligado? No programa do Zé da Boia.

0: 5:58.
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5: No pique, no carinho, na alegria do programa do Zé da Boia. Depois da oração, nós vem logo em seguida com essa modona bacana do Narciso Cassim. Narciso Cassim, não é o Guarani, é só Narciso Cassim. É, Deus sabe o que a gente pensa, viu, prima? Que moda bacana demais. Logo após a oração, já vem ela em seguida aí. Ô, prima, são 18 horas, agora nós dá um time com as modas para que possamos receber aí as bênçãos de Deus Todo-Poderoso nesta noite gostosa de sexta-feira. Que Deus leve paz, amor, saúde e alegria a toda a família. Louvemos ao Senhor porque Ele é bom. Louvemos ao Senhor porque é bom estar com vida. Se dirigir, não beba. Se beber, não dirija. Preserve a vida, porque a vida é um dom de Deus. E lembre-se, amigo, sempre atrair uma bola a uma criança. Boa noite, Pinda. Boa noite, Vale. Coloca aí o copinho de água ao lado do rádio para receber as bênçãos de Deus Todo-Poderoso nesta noite de sexta-feira.
0: 6:00.
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9: Drops do Pet, fechando a semana aqui ó, com uma reflexão. Quem convive com pet sabe que eles têm uma maneira muito especial de enxergar a vida. Eles não guardam ressentimentos por um dia ruim, não se preocupam com amanhã e sabem aproveitar os pequenos momentos como poucos. Uma caminhada, um cafuné, uma brincadeira ou simplesmente a sua companhia já são motivos suficientes para demonstrar felicidade. Talvez essa seja a maior lição que eles nos dão todos os dias, a de que a alegria pode estar nas coisas mais simples, desde que sejam vividas com presença e carinho.
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0: Vamos formar agora a grande corrente de fé, elevando o pensamento ao Supremo Criador, para que interceda com sua divina bondade em favor de todos que necessitam de alívio para os seus problemas através da oração. E agora, com o pensamento em Deus Todo-Poderoso, para que Ele receba nossas orações, oremos. Em nome dos anjos, dos santos e das almas, saudemos a Sagrada Família. Em nome do Pai, do Filho e do Espírito Santo.
1: Amém.
0: E neste momento, em que todos se ajoelham e saúdam Maria Santíssima. Ave Maria, cheia de graça, o Senhor é convosco. Bendita sois vós entre as mulheres, e bendito é o fruto do vosso ventre, Jesus.
2: Santa Maria, Mãe de Deus, rogai por nós, pecadores, agora e na hora da nossa morte. Amém.
0: Fazemos todos os dias, louvamos a Maria.

0: agora a todos aqueles que necessitam de uma graça. Rezamos neste momento a oração de São Francisco. Senhor, faça de mim um instrumento de sua paz. Onde existe o ódio,
1: que eu leve o amor.
0: Onde existe a discórdia,
1: que eu leve a união.
0: Onde existe o erro,
1: que eu leve a verdade.
0: Onde existe a dúvida,
1: que eu leve a fé.
0: Onde existe o desespero,
1: que eu leve a esperança.
0: Onde existe trevas,
1: que eu leve a luz.
0: E onde existe tristeza,
1: que eu leve a alegria.
0: Ó Virgem Maria,
1: guarda-nos puro do pecado.
0: Ó Mãe de Deus,
1: abre os nossos corações quando nossos irmãos precisarem de nós.
0: Ó Mãe da Igreja,
1: faça que vivamos unidos e assim sejamos um dos exemplos para que os outros também amem a seu filho Jesus.
0: Ó Esposa de José,
1: conserve a paz e a união em nossas famílias.
0: Glória ao Pai, ao Filho e ao Espírito Santo. Amém.

Oh, Senhora Aparecida, eu renovo neste momento a minha consagração. Eu vos consagro os meus trabalhos, sofrimentos e alegrias, o meu corpo, a minha alma e toda a minha vida. Eu vos consagro a minha família. Oh, Senhora Aparecida, livrai-nos de todo o mal, das doenças e do pecado. Abençoai as nossas famílias, nossos doentes, nossos velhinhos e as crianças. Abençoai a Santa Igreja. Abençoai a nossa paróquia e o nosso vigário. Oh, Senhora Aparecida, lembrai-vos que sois a padroeira poderosa de nossa pátria. Oh, Senhora Aparecida, bendito e sagrado coração, abençoai a nossa nação e pedimos de novo, olhai o nosso povo.

Father, Spirit, Spirit, Santo, descende vós, manifestem-te.

bênção da água. Deus eterno e todo-poderoso, que tendo escolhido a água, fonte de vida e pureza, para nos dar a graça batismal, fizestes também aparecer no rio Paraíba a imagem da Virgem Imaculada. Abençoai esta água e fazei que ela nos recorde nosso batismo, para que, purificados de nossas faltas, vivamos como cristãos, membros da vossa Igreja, e cheguemos um dia à vida eterna. Por Cristo nosso Senhor.

Maria Santíssima, que em vossa imagem milagrosa de Aparecida espalhais inúmeros benefícios sobre o Brasil. Eu, embora indigno de pertencer ao número dos vossos servos, mas desejando participar dos benefícios da vossa misericórdia, prostrado a vossos pés, consagro-vos o entendimento, para que sempre pense no amor que mereceis. Consagro-vos a língua, para que sempre vos louve e propague a vossa devoção. Consagro-vos o coração, para que depois de Deus vos ame sobre todas as coisas. Recebei-nos, ó Rainha incomparável, no ditoso número dos vossos servos. Acolhei-nos debaixo da vossa proteção. Socorrei-nos em nossas necessidades espirituais e temporais, e sobretudo na hora da nossa morte. Abençoai-nos, ó Mãe Celestial, e com vossa poderosa intercessão, fortalecei-nos em nossa fraqueza, a fim de que, servindo-vos fielmente nesta vida, possamos louvar-vos, amar-vos e render-vos graças no céu. Por toda a eternidade, assim seja.

pela intercessão de Nossa Senhora Aparecida, Rainha e Padroeira do Brasil, a bênção de Deus Onipotente, Pai, Filho e Espírito Santo, desça sobre vós e permaneça sempre. Amém.

Mas... No pique, no carinho, na alegria do programa do Zé da Boia. Uma ótima noite, meus amigos, minhas amigas. Ouvimos aí a oração da noite. Também ouvimos aí a modona bacana. Deus sabe o que a gente pensa com o Narciso Cassinha. Meus amigos, minhas amigas, obrigado pelo carinho, pela audiência. Uma ótima manhã, noite, prima, que manhã é noite de sexta-feira. Que Deus leve paz, amor, saúde a toda a família. Ô, prima, o pessoal está mandando um zapa. Quem está aqui, prima? Boa noite, Zé da Boia. Coloca meu nome no sorteio. Ana Ramos, Jardim Mariana, está colocado. Alice, boa noite, Zé da Boia. Saudade boa, né? É, nossa amiga Maria Alice Ribeiro dos Santos, Toledo, participando do sorteio. O Dinarte também, Dinarte da Silva Júnior, da Boa Vista, participando. A Aline Arantes também está participando, colocou o nome aí. Aline Arantes, um beijo para você, uma ótima noite de sexta-feira. Aline, tá tudo certinho, meu bem? Uma ótima noite para você. Também, boa noite, Zé. Sou Fernando Liberato Marcondes, do CDHU, em Moreira César. Gostaria de participar do sorteio. Está participando aí, Fernando Marcondes. Está ligadinho com a gente, viu, prima? Um abraço aí para você que está chegando agora. Obrigado pelo carinho, pela audiência. Eu não quero nem saber. Prima, hoje eu vou na churrascaria, o restaurante Milano. Eu vou cantar à vontade de hoje. Ah, você vai lá, gordona? A gordona quer ir lá para soltar a franga, essa maldita gorda. Ah, hoje ela enche o caneca. Hoje ela come pé de frango. Porque picanha mesmo, ela só vai ver. Mas não vai comer. Vai comer pezão de frango rachado. Porque ela relaxou, fez um L, tá comendo pé de frango desde 2002, continua votando no pai. Pai promete picanha da pé de frango, e ela bota no homem. Aí esse ano ele dá, esse ano ele dá. E assim vai indo, já são 20 anos aí comendo pé de frango. O Berto também, o Berto votou no homem de novo, o meu amigo Berto. Quebrou a dentadura comendo pé de frango bem feito. Se tivesse comendo um pedacinho de picanha, não quebrava a dentadura. É, se lascou todo. Nosso amigo Berto. Berto, tá tudo certo aí, meu compadre? O Dirceu do Presídio, tá com frio? Dorme com o Berto. No pique, no carinho, na alegria do programa do Zé da Boia. 18 horas mais 23 minutos em Pindamonhangaba. 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Música ao vivo pra você. Também o Denis Gabriel está participando do sorteio aí. Quem mais está aqui, primo? Boa noite, Zé do Bairro. Coloca meu nome no sorteio. Roseli Cristiane Monteiro de Souza, de Tremembé. Um abraço aí para você, Roseli. Obrigado, meus amigos, minhas amigas de Tremembé. Dona Maria das Graças Brandão, Alto Tabaú, também está no pique, no carinho, na alegria do programa Zé da Boia. Uma ótima noite para vocês aí, no Alto do Tabaú, 18h24. Ô, prima. 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O nosso amigo Júlio César, essa é boa, essa é boa. Ei, Darcido Maria Áurea, Baru, Gonçalves José no Castolira, Marcelinho Chupadeira da esposa Ana Ruth, também o Celcinho, o nosso amigo Zebé, o Newton Vinagre, nossos amigos lá no Lico Bar. Ô, gente, vocês estão no boteco aí tomando uma gelada, será que custa meter o dedo no zap aí, mandar o zapa pro Zé da Boia? É 992-245-660. Vocês dos botecos aí, manda o zapa. Mas que coisa! Não é possível um negócio desse! No pique, no carinho, na alegria do programa do Zé da Boia.

0: Prima, daqui a pouco nós volta com mais Vieira e Vieirinha, porque agora são 18 horas mais 30 minutos. Abre o zapa que o pessoal está mandando o zapa. A nossa amiga Janaína. Boa noite, tá tudo certinho, hein, Janaína? Que Deus proteja a família aí. A Janaína, o Fagner, o Bruninho no Delta. O Juninho no Feital. Tá lá o João Batista e a João Ferreira. Que João Batista? É o João Ferreira e a dona Lídia. É os pais da nossa amiga Janaína lá em Lagoinha. E também o seu Dito e a dona Gracinha em Lagoinha. Os pais do Fagner e do Bruninho. Do Juninho, né, prima? Um abraço, um beijo grande para toda a família aí. Que Deus proteja a sexta-feira e o final de semana de vocês aí. Boa noite. Eu sou o Carlos Alberto do BMV, quero participar do sorteio. Tá participando? Coloca meu nome no sorteio. É o Vicente Romão. Boa noite, Zé da Boia. Sou José do Xangri-Lá. Eu e minha mãe, nós estamos escutando. José, coloca o nome completo aí para participar do sorteio. O Davi Ribeiro também está participando do sorteio. A Eliana também, Maria de Souza Castolira, está participando. A Mauri Godoy também está participando do sorteio. No Pique, no Carinho, na Alegria do programa do Zé da Boia. O Prima... Vamos com mais moda daqui a pouquinho, porque agora vai entrar a propaganda da emissora e eu volto já. Mas manda o zap aí, tem o bolo lá do Bar das Pedras da nossa amiga Sara e também do Marquinho, viu, prima? E tem também o mel do vô do mel, do tio do mel, e tem o queijo da Local Laticínio. É 992-245-660, 992-245-660, e nós já volta daqui a pouco com o Dino Franco. É, prima, Biá e Dino Franco, ô marvada moda bacana demais da conta. A sementinha, mas logo após aí a propaganda da emissora. Agora são 18 horas mais 32 minutos. Enquanto isso, prima, entra a propaganda da emissora, eu vou tomar um gole de café, vou chupar a chupeta do capeta e eu volto daqui a pouco.
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7: E para fechar a semana, vai uma reflexão importante. Muita gente pensa que o maior risco no trânsito é o excesso de velocidade. Mas tem outro fator que mata tanto quanto: o cansaço. Perigo, né, gente? Dirigir com sono reduz o tempo de reação, diminui a concentração e aumenta o risco de microsonos, aqueles segundos em que o cérebro simplesmente apaga. Então, tome cuidado, nunca subestime o cansaço. Em viagens longas, faça paradas a cada 2 ou 3 horas. Hidrate-se. E se o sono aparecer, não insista. Chegar alguns minutos mais tarde é muito melhor do que não chegar.
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0: 6:41.
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0: 6:45.
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0: 6:49.
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2: Carma aí, mulher, vai devagar. Ô, prima, abre o zapa, tá cheio de zapa aí. Boa tarde, da boa. É Maria Helena Chinac do Campo Alegre participando do sorteio. Também a Márcia Cristina e o Carlinho ligadinho na gente, na Mombaça. Boa noite, da boa. A oração foi maravilhosa. Coloca meu nome no sorteio. A Mauri da Silva Correia, do Araritama. Boa noite, da boa. Coloca meu nome no sorteio. Rosana Monteiro, de Pindamonhangaba. Bruno Cirino, do Maricá, tá ligadinho no programa da boia. Perdi o panetone, eu posso pegar amanhã cedo? Eu fui às 5:10, pode pegar amanhã, tá lá, viu? É, 5 horas eles fecham. Mas pode pegar amanhã lá no local laticínio. Também quem tá aqui, primo, é o Eric Gouveias, do Cidade Jardim. Coloca meu nome no sorteio. Boa noite, meu amigo Zé da Boa, uma abençoada sexta-feira. É o Matheus Santiago, prima. A Cristiane Eugênio também tá lá no Araritama ligado, tá no sorteio. O Adarius Correardi também tá ligadinho com a gente, tá no sorteio. Juquim, gerantão do supermercado Excelso, boa noite. Zé, me ajuda aí, preciso de um tempero seu. Amanhã tô na feira com o tempero lá, meu amigo. Nosso amigo aí, ligadinho, Júlio César, viu? Amanhã tô lá no Mercadão, se Deus quiser. Bom dia, o Tubarão também tá ligado, viu, primo? Um abraço, Tubarão. Obrigado pelo carinho, pela audiência. E a Elaine também, prima. Que Deus abençoe sempre, amém. Estamos ligadinho em você, hein, menino. Obrigado pelo menino. Prima, vamos tocar uma moda do Vieira e Veirinha? Em seguida, vamos fazer sorteio do queijo, do mel e do bolo do Bar das Pedras. Então, manda os últimos zap aí. Olha aí, 992-245-660. Programa do Zé da Boia. 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Vieira e Veirinha, se for namoro... Se namoro foi pecado. Se namoro foi pecado, prima. Manda aí, prima. É boa demais da conta.

Tá aí rabo de saia, Vieira e Vieirinha, não dá tempo de tocar hoje. Deixa esse CD, tá tudo aí, prima. Tem muita moda. Amanhã nós faz um regaço com Vieira e Vieirinha. Amanhã vai ter também Aguinaldo Timóteo, Carmen Silva, a Suza Mar e muito mais. E tem uma piadinha que eu guardei aqui, vou tocar pro Dito Gordo amanhã, viu, prima? Pro Dito Gordo. O Dito Gordo é Terezinha. Amanhã eles mandam o Zapa. Amanhã eles mandam o Zapa. Bruno Cirino do Maricá tá participando do sorteio e também Alice Monteiro do Maricá. A Raimunda, boa noite, Zé da Boia. Queria deixar meu nome para o sorteio. Raimunda Alves de Souza Lucas, no Mombaça. Também a Daiane Kimberly está ligadinha participando com a gente. O Tubarão está participando também. Vamos rodar essa bagaça aí, prima, para ver quem vai levar o prêmio. Vamos sortear primeiro o bolo do Bar das Pedras para você que está ligadinho no programa do Zé da Boia. Ô, prima, manda brasa nessa bagaça aí, gorda. Mas não é possível um negócio desse. No pique, no carinho, na alegria do programa do Zé da Boia, vamos ver quem leva o bolo lá do Bar das Pedras. Já são 18h56. Manda brasa aí nessa bagaça aí, senão não dá tempo não, viu, prima? Isto, se não mandar logo, não dá tempo. Vamos lá então, prima. Atenção, parou. Cristiano Eugênio do Araritama. Cristiano Eugênio do Araritama. Tem um minuto aí para mandar uma resposta aí, se vai buscar o bolo lá no Bar das Pedras. Pode pegar hoje, se quiser, lá no Bar das Pedras. Cristiano Eugênio! Prima, vamos lá. Roda essa bagaça aí, prima. O mel do vô do mel, do tio do mel. Quem ganhou? Daiane Kimberly, lá do... Aonde, prima? Da Santa Cruz. Daiane Kimberly da Santa Cruz, tem um minuto aí. Tem um minuto aí para mandar. Daiane Kimberly, o bolo já mandou aqui. Eu vou buscar o bolo. Então vai buscar o bolo. Então tá bom. Então, um abraço aí. Daiane Kimberly, tô esperando a sua resposta aí, tem um minuto aí. Ela ganhou o mel, mas se não mandar, vai perder também, né, prima? Mas que coisa! Não é possível um negócio desse. Não é assim, prima. Ela já acabou de mandar lá. Eu vou buscar. Então tá bom, Daiane Kimberly. E a Cristiane vai buscar o bolo lá no Bar das Pedras, em frente ao Corpo de Bombeiro. Pode pegar hoje se quiser. O mel amanhã, viu, Daiane? O mel tá ali pertinho na rua Campos Salles, quase com a Gustavo de Godoy, quase do lado da bolsa, do lado da banca lá que vende muda de verdura. E domingo você pode buscar o mel ao lado do Gonzaga Som. Então, a Daiane Kimberly ganhou o mel, a Cristiane ganhou o bolo, agora o queijo da Local Laticínio, roda essa bagaça aí, prima. Ô, oh, abre a bagaça aí que alguém vai levar o queijo já, prima. Vamos lá, prima. Quem ganhou o queijo, coloca aí, prima. Quem ganhou o queijo... É, prima, quem ganhou o queijo aí, vamos lá, prima, roda essa bagaça aí, prima. Ah, coloca meu nome no sorteio, tá colocado, quem ganhou o queijinho lá, prima? Ah, Roseli Cristiane Monteiro de Souza.

0: Provemos ao Senhor, porque é bom estar com vida. Se dirigir, não beba. Se beber, não dirija. Preserve a vida, porque a vida é um dom de Deus. E lembre-se, amigo, sempre atrás de uma bola há uma criança. Tubarão, eu já falei pro senhor, compadre. O Papa defunto tá de zóio no senhor, mas não é possível um negócio desse.
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1: 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As notícias do governo federal que movimentaram o país no dia de hoje.
2: Olá, boa noite.
3: Boa noite para você que nos acompanha em todo o país.
2: Sexta-feira, 17 de julho de 2026.
3: E vamos aos destaques do dia na Voz do Brasil.
2: Empresas afetadas por tarifas impostas pelos Estados Unidos terão apoio do governo.
3: A Apex prepara plano de abertura de novos mercados para exportadores afetados pelas tarifas. Luciana Colares, de Holanda.
4: No início de agosto, a Apex Brasil deve apresentar um plano de diversificação de mercados, especialmente para os exportadores impactados pelo tarifaço.
2: E ainda, Banco Nacional de Antígenos integra a estratégia brasileira de defesa agropecuária contra a aftosa.
3: A estrutura permite a produção emergencial de vacinas em prazo reduzido em caso de necessidade sanitária. Thaís de Araújo.
5: O banco integra a Estratégia Nacional de Preparação para Emergências Sanitárias, juntamente com ações permanentes de vigilância e monitoramento da sanidade animal.
2: E vamos falar também sobre o El Niño, que traz fortes chuvas no sul do país, ondas de calor e seca no norte.
3: Risco também de incêndios florestais, especialmente na Amazônia, no Cerrado e na Caatinga.
2: Para entender mais sobre os impactos para o Brasil, nós conversamos com o Gilvan Sampaio, do Instituto Nacional de Pesquisas Espaciais.
6: As previsões indicam que será um El Niño de forte intensidade, já muito forte intensidade, mas não há motivo para pânico. Nós temos que nos prepararmos para fazer com que os impactos sejam os menores possíveis.
3: Na apresentação da Voz do Brasil, Mariana Jungmann e Nazi Brum.
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3: Empresas afetadas pelas tarifas anunciadas pelos Estados Unidos vão ter apoio da Agência Brasileira de Promoção de Exportações para encontrar novos mercados.
2: Para isso, a Apex vai implementar um plano de 130 milhões de reais com foco na descoberta de novos parceiros comerciais.
3: A meta é chegar a países da União Europeia e países asiáticos.
4: A aplicação da tarifa de 25% sobre os produtos brasileiros, anunciada em 15 de julho, atinge 2.375 produtos. 7 bilhões e 200 milhões de dólares são impactados pelas novas tarifas. De acordo com a Agência Brasileira de Promoção de Exportações e Investimentos, o processo de busca por novos compradores internacionais vem sendo intensificado desde o ano passado, após as primeiras medidas tarifárias adotadas pelo mercado norte-americano. Atualmente, 72% das empresas brasileiras que vendem para os Estados Unidos já adotaram pelo menos mais um país de destino para as mercadorias. E já no início de agosto, a Apex Brasil deve apresentar um plano de diversificação de mercados, especialmente para os exportadores impactados pelo tarifaço. Como detalha o presidente da Apex Brasil, Laudemir Miller.
7: Nós vamos anunciar um plano de 130 milhões em parceria com o setor privado, mas evidentemente que a implementação do acordo Mercosul-União Europeia, para que as empresas possam de fato aproveitar as oportunidades desse acordo, é um dos elementos centrais do nosso plano. Mas enfim, assim, o importante são os setores, né? Mas pegando pesadamente a indústria, né? Então o setor de móveis, o setor de cosméticos, o setor de plástico, o setor de calçados, enfim, esses setores que estão tendo esse impacto.
4: Laudemir Miller ressalta que outros destinos já...

0: estão mapeados, como os países da Ásia Central.
1: O mundo olha de um jeito diferente para o Brasil, de um país estável, um país democrático. Então, a gente está sendo demandado pelos países asiáticos. O Brasil abriu, até semana retrasada, 651 mercados. Então, imagina a oportunidade que nós temos.
0: O impacto das novas tarifas anunciadas pelos Estados Unidos varia de acordo com o setor e a região. São Paulo registra o maior impacto em valor absoluto, US$ 3 bilhões. Já Santa Catarina tem o maior impacto proporcional, com 68% das exportações afetadas. Outra região afetada é o Paraná, estado que concentra 70% das exportações brasileiras de madeira para a construção civil americana. Reportagem Luciana Colares, de Holanda.
2: O Brasil conta com o primeiro Banco Nacional de Antígenos para a resposta emergencial à febre aftosa.
3: A estrutura foi desenvolvida em parceria entre o Ministério da Agricultura e Pecuária, o Instituto de Tecnologia do Paraná e empresa privada.
4: O Banco Nacional de Antígenos integra a Estratégia Brasileira de Preparação para Eventuais Emergências Sanitárias relacionadas à febre aftosa e para manutenção da segurança sanitária da pecuária. A estrutura foi desenvolvida em parceria entre o Ministério da Agricultura e Pecuária, o Instituto de Tecnologia do Paraná e a empresa Biogênesis Bagó. A parceria foi formalizada nesta sexta-feira em Garim, na Argentina. O ministro da Agricultura e Pecuária, André de Paula, falou sobre a parceria.
5: Porque esse é um laboratório reconhecido internacionalmente e ele nos empresta a credibilidade que chega com isso. Esse também é um laboratório que atende a grandes mercados, a exemplo do que ocorre conosco.
4: O Banco Nacional de Antígenos mantém armazenados, em condições de alta segurança, antígenos dos sorotipos de interesse para o Brasil. Em caso de emergência sanitária, esse material permite iniciar a produção de vacinas em menor prazo, sem depender de fornecimento externo. O Brasil possui reconhecimento internacional como país livre de febre aftosa sem vacinação. O banco integra a Estratégia Nacional de Preparação para Emergências Sanitárias, juntamente com ações permanentes de vigilância e monitoramento da sanidade animal. Reportagem Thaís de Araújo.
2: Atenção, estudantes que se inscreveram no processo seletivo do programa Universidade para Todos, o ProUni.
3: O resultado da primeira chamada para o segundo semestre de 2026 já está disponível.
2: Os candidatos pré-selecionados têm até o dia 24 de julho para comprovar informações da inscrição junto às instituições de ensino.
6: O processo seletivo do programa Universidade para Todos, o ProUni, recebeu cerca de 530 mil inscrições para o segundo semestre de 2026. Ao todo, mais de 1 milhão e 100 mil estudantes participaram das duas edições do programa neste ano. Cada participante teve a opção de selecionar até duas opções de curso, instituição e turno, conforme as regras do edital. As bolsas integrais cobrem 100% do valor da mensalidade, enquanto as parciais correspondem a 50%. Os cursos com mais inscritos nesta etapa foram Medicina, Direito e Psicologia. Criado em 2004, o ProUni oferece bolsas de estudo em cursos de graduação e sequenciais de formação específica em instituições privadas de educação superior. Para a classificação dos candidatos, o programa utiliza as notas obtidas no Exame Nacional do Ensino Médio, o Enem. Em 2026, os dois processos seletivos somaram mais de 2 milhões de inscrições, realizadas por cerca de 1 milhão e 100 mil candidatos. O resultado da primeira chamada do ProUni já está disponível. Os candidatos pré-selecionados têm até 24 de julho para comprovar as informações da inscrição junto à instituição de ensino e apresentar a documentação exigida. O cronograma prevê a divulgação da segunda chamada em 5 de agosto. O resultado desta etapa será divulgado em 1º de setembro. Saiba mais em acessounico.mec.gov.br/ProUni. Reportagem Edinaldo Júnior.
3: E as inscrições para a formação continuada de escolas de tempo integral foram prorrogadas até o dia 24 de julho.
2: O curso é destinado a gestores escolares e coordenadores pedagógicos de instituições que ofertam essa modalidade de ensino.
3: Nos estados, no Distrito Federal e em municípios de maior porte, também podem se inscrever profissionais das redes de ensino que atuarão como multiplicadores na formação.
2: As orientações sobre a etapa das inscrições estão disponíveis na página de documentos do Ministério da Educação, no portal gov.br/mec.
3: O Ministério do Meio Ambiente e Mudança do Clima apresentou as projeções mais recentes para o fenômeno El Niño após a reunião técnica de monitoramento climático realizada esta semana.
2: O cenário prevê redução das chuvas em parte das regiões norte e centro-oeste e temperaturas acima da média em grande parte do país.
3: E também aumento do risco de incêndios florestais, especialmente na Amazônia, no Cerrado e na Caatinga.
2: Já para a região sul, a previsão é de chuvas acima da média.
3: Os efeitos do fenômeno climático devem se intensificar a partir de agosto, mas serão mais sentidos no fim deste ano, segundo o pesquisador Gilvan Sampaio, do Instituto Nacional de Pesquisas Espaciais, o INPE.
2: Eu conversei mais cedo com ele para saber mais sobre o que esperar do El Niño e como tem sido feito o monitoramento dele pelos órgãos técnicos do governo federal. Acompanhe. Doutor Gilvan Sampaio, é um prazer para a gente ter o senhor com a gente aqui na Voz do Brasil. Vamos começar falando dessas perspectivas para o El Niño esse ano? A gente deve começar a sentir os efeitos mais graves a partir da semana que vem? Como é que tá as previsões de chuvas intensas aí, especialmente para o sul do Brasil?
7: Bom, nós temos aí os impactos do El Niño, eles são gradativos ao longo dos próximos meses. Os primeiros impactos nós começamos a observar ao longo das próximas semanas. E nesse segundo semestre de 2026, o primeiro principal impacto está relacionado às chuvas no sul do Brasil, principalmente Rio Grande do Sul e Santa Catarina. Então há a tendência de chuvas mais volumosas, alguns períodos com chuvas intensas, mesmo porque o auge do fenômeno El Niño se dá normalmente no mês de dezembro. Então, entre novembro e janeiro, né, nós teremos o auge do fenômeno, que é quando nós observamos os principais impactos. Isso em relação às chuvas. Em relação à temperatura, aí sim, todo o Brasil, nós devemos ter, a partir do final do inverno, depois da primavera e verão, períodos com temperaturas mais altas do que a média histórica e, ao longo, principalmente da primavera e verão, alguns períodos com ondas de calor.
2: Pois é, eu ia até perguntar isso para o senhor, até o fim do ano, como é que eram as perspectivas, né? O senhor falou das chuvas mais intensas que devem começar no sul do Brasil e a seca, doutor Gilvan, a gente deve esperar também alguma seca atípica, em que regiões, como é que deve acontecer?
7: Em relação às secas, aí é mais no norte do Brasil, norte e leste da Amazônia e norte da região nordeste, onde ocorrem os impactos do El Niño em relação às secas, né? Ou chuvas abaixo da média. Só que esses impactos, diferente do que acontece no sul, que os impactos são a partir de agora, nós esperamos os impactos mais para o final do ano, começo do ano que vem. Né? Especialmente no norte e no leste da Amazônia, né? Nós devemos ter, a partir do final da primavera, déficits de chuvas. Não dá para qualificar ainda exatamente a severidade desse déficit de chuvas. Nós vamos tentar qualificar isso ao longo dos próximos meses. E no norte da região nordeste, que é a região semiárida, aí sim é somente em 2027, né? Porque o período chuvoso principal daquela região é de fevereiro a maio. Ela tem uma componente também associada ao Oceano Atlântico, então nós devemos aguardar mais para o final do ano para avaliar a possibilidade de secas no norte da região nordeste.
2: E aqui na região centro-oeste, alguma questão em especial?
7: O principal impacto do El Niño na região central do Brasil, que inclui a região centro-oeste, a região sudeste, o sul da região amazônica e o sul da região nordeste, é o aumento das temperaturas, né? Não tem um impacto no volume de chuvas o El Niño nessas regiões, nessa região central. Portanto, o que tem que se prestar atenção nesse momento? Nós estamos no período seco da região. Essa região central do Brasil, o período seco normalmente se estende até meados de outubro, que é quando começam as chuvas mais frequentes e regulares. Com temperaturas altas, período seco, então isso faz com que a vegetação possa ficar mais seca. E aí a atenção maior é justamente com as queimadas, né? Porque com a vegetação mais seca, temperaturas mais altas, o potencial para a ocorrência de queimadas aumenta. Então esse é um ponto de atenção para os próximos meses na região central do Brasil.
2: Agora, o Instituto Nacional de Pesquisas Espaciais, o INPE, onde o senhor, inclusive, é pesquisador, está atuando com diversos órgãos federais no monitoramento do clima, justamente para a preparação de todos esses eventos que o senhor mencionou agora. A partir daí foi lançada uma plataforma, né, doutor Gilvan? Queria que o senhor falasse para a gente como é que funciona esse trabalho, quais são os órgãos envolvidos.
7: Nós fizemos um trabalho, porque o que acontece? Existem, quando ocorre um fenômeno como El Niño, existem muitas fake news, né? Então nós juntamos os órgãos principais que monitoram o clima e meio ambiente no Brasil, que são o INPE, através do Centro de Previsão de Tempo e Estudos Climáticos, que é a instituição a qual pertenço, o Instituto Nacional de Meteorologia, a Defesa Civil Nacional, a Agência Nacional de Águas, o Serviço Geológico do Brasil e o CEMADEM. Então, essas seis instituições, elas publicaram agora no mês de junho uma nota técnica, né, chamado Painel El Niño, onde nesse Painel El Niño nós avaliamos justamente a situação atual e como é que nós, o que nós esperamos para os diversos setores, por exemplo, a agricultura, para a defesa civil, a questão de desastres, a questão de águas, ao longo dos próximos meses. Esse Painel El Niño ele vai ser renovado a cada mês e essa é uma informação que vai auxiliar não somente a população, mas também os diversos setores e também os tomadores de decisão.
2: Principalmente aí as autoridades estaduais, municipais também, né, que vão poder se precaver de maneira mais específica, né?
7: Exatamente, porque existe, inclusive, algumas pessoas falando alguns termos até coloquiais do tipo, olha, vai ser um El Niño Godzilla. As previsões indicam que será um El Niño de forte intensidade, a muito forte intensidade, mas não há motivo para pânico. Nós temos que, obviamente, nos prepararmos para os impactos do El Niño. Os principais impactos do El Niño nós já sabemos. E aí acompanhar ao longo dos próximos semanas e meses como é que será a evolução desse fenômeno para fazer com que os impactos sejam os menores possíveis.
2: O senhor tocou num ponto interessante aí, porque, de fato, o senhor até mencionou antes, né, existem muitas fake news, existe também algumas equiparações que são um pouco equivocadas que as pessoas fazem. Eu ouvi recentemente que era um furacão, que o El Niño era um furacão. E são eventos climáticos diferentes, né? Eu gostaria que o senhor ajudasse também um pouco aqui a explicar essa diferença, inclusive, de preparação, se fosse eventualmente um furacão, é diferente do que a gente vai viver com o El Niño. Se é necessário as pessoas fazerem, por exemplo, provisionamentos, estoque de comida, porque pode ter inundações ou secas extremas que falte comida. A gente vive uma situação nesse sentido? Qual é a diferença?
7: Não. Bom, o El Niño é um fenômeno que nós já sabemos quais são os impactos vão ocorrendo dependendo da região. Por exemplo, no sul do Brasil, nós sabemos que há a tendência de chuvas volumosas e chuvas intensas, né? Então, por exemplo, dizer que vai acontecer novamente um episódio como aquele de 2024 no Rio Grande do Sul, não dá para dizer com tanta antecedência. Mas existe a possibilidade dele ocorrer? Existe a possibilidade. Quando é que nós conseguimos prever? Nós conseguimos prever isso com no máximo aí 15 dias de antecedência. Né? Naquele episódio, por exemplo, de 2024, ele começou no comecinho de maio, final de abril, comecinho de maio, os modelos meteorológicos, já na segunda quinzena de abril, indicavam um volume de chuvas muito expressivo para o Rio Grande do Sul. É óbvio que os modelos não conseguem dizer exatamente o volume que ocorreu, e foi um volume realmente muito extremo. Né? Então não há essa questão da população fazer estoques de alimentos ou qualquer que seja o pânico associado. É claro que nós temos que nos preparar para os eventos extremos. Então, no caso de chuvas, tem que haver toda uma preparação, por exemplo, do poder público com limpeza de galerias, né? Eventualmente revisar sistemas de comportas, etc. No caso de secas, tem que haver toda uma preparação por conta da questão da água. Né? Não é o momento de desperdiçar água, e aí eu estou falando do norte, do leste da Amazônia, do norte da região nordeste. Então tem que haver toda a preparação para poupar ao máximo a água, haja visto que o El Niño traz esse déficit de chuvas nessas regiões. Então, é esse tipo de preparação. Agora, tem que haver uma preparação, não só do cidadão, mas também do poder público, das instituições e todo o trabalho que tem que ser feito em função dos impactos do El Niño. O furacão, quando ocorre, é um evento muito extremo, que ocorre num horizonte de horas, há poucos dias, né? O que dá para comparar são as chuvas intensas que deverão ocorrer no Rio Grande do Sul e Santa Catarina, principalmente. Então, é tomar cuidado em relação a esses episódios extremos no Rio Grande do Sul ao longo dos próximos meses.
2: Muito bem, nós conversamos com o Gilvan Sampaio, pesquisador do Instituto Nacional de Pesquisas Espaciais, o INPE. Muito obrigada, pesquisador, pela sua entrevista aqui à Voz do Brasil.
7: Muito obrigado.
3: A Defesa Civil Nacional reconheceu hoje a situação de emergência em mais de 23 cidades atingidas por desastres.
2: Entre as cidades contempladas, há municípios que enfrentam a estiagem e a seca, enquanto outros foram atingidos por fortes chuvas.
3: As cidades ficam nos estados da Bahia, Ceará, Minas Gerais, Paraíba, Paraná, Pernambuco, Rio Grande do Norte, Rio Grande do Sul e Santa Catarina.
2: Cidades com o reconhecimento federal de situação de emergência ou estado de calamidade pública podem solicitar apoio financeiro por meio do sistema integrado de informações sobre desastres.
3: O período de seca em várias regiões do Brasil traz o surgimento de praias de água doce, que viram pontos de lazer e comércio.
2: Mas você sabia que para realizar eventos ou montar estruturas nesses locais é preciso autorização do governo federal?
3: Quem traz os detalhes sobre essas regras é Uriel Ricardo.
8: No Brasil, existem praias que se formam temporariamente durante alguns meses do ano. Você já ouviu falar sobre as praias fluviais ou praias de água doce? Elas surgem quando a estiagem reduz o nível dos rios e expõe bancos de areia e trechos das margens, que passam a receber visitantes, estruturas de lazer, eventos e atividades comerciais. Quando essas praias estão localizadas em rios federais, a instalação de estruturas, eventos, atividades econômicas e outros tipos de intervenções dependem de autorização do governo federal. Os rios federais são aqueles que atravessam mais de um estado e as áreas banhadas por eles são patrimônio da União. Por isso, é necessário ter permissão de uso para explorar esses espaços, conforme explica André Luiz Nunes, coordenador-geral de gestão de territórios costeiros e marginais da Secretaria de Patrimônio da União, a SPU.
9: A permissão de uso serve para eventos de curta duração, de natureza recreativa, esportiva, cultural e religiosa. Então, para qualquer uso privativo dessas áreas, tem que ser autorizado pela União, né? E além de outras licenças lá, não dispensa licença ambiental, licença do município.
8: As orientações sobre a permissão de uso se aplicam a qualquer praia formada em rios federais, especialmente nos estados de Tocantins, Goiás, Pará, Amazonas, Mato Grosso do Sul, Maranhão, Amapá e Mato Grosso. No Tocantins, por exemplo, há a formação de praias sazonais em Porto Nacional, Luzimangues e várias outras cidades. A capital do estado, Palmas, também conta com praias como a Graciosa, a Praia do Prata e a Praia do Caju. A permissão de uso pode ser solicitada por municípios, pessoas físicas ou empresas. No caso de particulares, também é necessário ter as devidas licenças locais. Mas atenção, a autorização só vale para eventos de curta duração, como detalha André Luiz Nunes.
9: A permissão de uso é para eventos de curta duração de até 90 dias, incluída a construção e a desocupação da área, ou tu pode, querendo lá, sendo necessário, prorrogar isso por mais 90 dias.
8: Quem pretende solicitar a permissão de uso pode procurar a Superintendência do Patrimônio da União no respectivo estado. Os formulários estão disponíveis na página da SPU no portal gov.br. Também é possível obter informações pelo telefone 0800 978 9005. O canal recebe ainda comunicações sobre restrições de acesso às praias, ocupação irregular, acúmulo de lixo e problemas ambientais ou sanitários. Para quem pretende aproveitar as praias fluviais, a orientação é colaborar com a preservação desses espaços, descartar o lixo nos locais adequados, respeitar a sinalização, evitar fogueiras e preservar a fauna e a vegetação local. Reportagem Uriel Ricardo. Música.
2: Desde o início da semana, a ANP, Agência Nacional de Petróleo, Gás Natural e Biocombustíveis, realizou 268 ações com foco no combate a preços abusivos de combustíveis em 14 estados.
3: Foram aplicados 14 autos de infração por não cumprimento de envio de documentos para avaliação dos preços.
2: Isso porque nessas ações, a agência também coleta informações a partir das notas fiscais fornecidas pelos postos de aquisição dos combustíveis.
3: Esses dados são analisados pela ANP e, em casos de caracterização de preços abusivos, podem ser geradas autuações, processos administrativos e multas.
2: O valor das multas varia de 50 mil a 500 milhões de reais, dependendo da gravidade do caso.
3: Lembrando que denúncias sobre irregularidades no mercado de combustíveis podem ser enviadas à ANP por meio do telefone 0800 970 0267.
2: Essas foram as notícias do Governo Federal.
3: Uma realização da Secretaria de Comunicação Social da Presidência da República.
2: Com produção da empresa Brasil de Comunicação.
3: Fique agora com as notícias do Poder Judiciário e do Congresso Nacional. Uma boa noite e um bom fim de semana.
2: A gente volta segunda-feira. Boa noite.
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12: Conselho Nacional de Justiça está com inscrições abertas para o Prêmio Pena Justa de Jornalismo e Comunicação.
13: Paciente ressarcido por erro em cirurgia odontológica não pode exigir também o custeio de nova operação.
12: Justiça determina que o Hospital Público em Belém, no Pará, retome atendimento à pessoa com autismo.
13: Boa noite, eu sou Marcela Luiza.
12: E eu sou Walter Lima.
13: Estão abertas até 17 de agosto as inscrições para a primeira edição do Prêmio Pena Justa CNJ de Jornalismo e Comunicação.
12: A iniciativa reconhece trabalhos que contribuam para ampliar o debate sobre o sistema penal brasileiro. Marcelo Della Libera.
14: O plano foi criado após o Supremo Tribunal Federal reconhecer, em 2023, que o sistema prisional brasileiro vive um estado de coisas inconstitucional. Para enfrentar esse cenário, a Corte determinou a elaboração de um plano nacional para reorganizar a execução penal, coordenado pelo CNJ. Quem explica é Luiz Lanfred, coordenador do Departamento de Monitoramento e Fiscalização do Sistema Carcerário e do Sistema de Execução de Medidas Socioeducativas do CNJ.
15: Então, assinou ao Poder Judiciário, ao Poder Executivo, à Academia, as instâncias da sociedade civil que se reunissem e pudessem, então, chegar a um consenso sobre ações que pudessem ressignificar esse sistema prisional.
14: O prêmio contempla produções em texto, áudio, vídeo e fotografia. As inscrições são gratuitas e seguem abertas até as 23 horas e 59 minutos do dia 17 de agosto. O regulamento do plano está disponível no site fazendojustiça.org.br.
13: Paciente pode receber de volta valor pago e indenização por danos morais e estéticos no caso de erro em cirurgia odontológica.
12: Mas, segundo o STJ, se escolhe desfazer o contrato e obter a restituição, não pode exigir também que os profissionais paguem outra cirurgia feita por terceiro. Fátima Uchoa.
16: Em ação de reparação por danos materiais, morais e estéticos, um paciente afirmou ter ficado com assimetria facial após cirurgia odontológica. O Tribunal de Justiça do Rio de Janeiro reformou a sentença e condenou os profissionais a restituírem o valor gasto no procedimento, custear nova cirurgia reparadora e pagar indenização por danos morais e estéticos. A terceira turma do STJ afastou a obrigação de os dentistas pagarem a nova cirurgia, mas manteve os demais pontos. Segundo a relatora ministra Nancy André, acumular os pedidos de restituição do valor pago pela primeira cirurgia e o custeio de uma nova geraria enriquecimento sem causa, o que é proibido por lei.
13: TST garante direitos de radialista a uma diretora de imagem que trabalhava em uma instituição de ensino à distância em Londrina, no Paraná.
12: A decisão reforça a proteção dos direitos da categoria. Mila Amaral.
17: A decisão foi da terceira turma do TST. O colegiado entendeu que, mesmo sem ser uma emissora de rádio ou TV, a faculdade usava a transmissão ao vivo pela internet e via satélite. Por isso, a profissional deve ser enquadrada assim como radialista. Com o reconhecimento, ela terá direito à jornada de 6 horas diárias e ao pagamento de horas extras, além de adicional por acúmulo de função. O relator do caso, o ministro Alberto Balazeiro, reforçou na decisão que a lei protege quem exerce funções típicas de radialista, independente da atividade principal da empresa.
18: Justiça determina que o hospital público em Belém, no Pará, retome atendimento a pessoas com autismo.
12: O hospital tem 30 dias para regularizar o atendimento, sob pena de multa diária de R$10 mil. Sabrine Menezes.
19: De acordo com o Ministério Público Federal, o Hospital Betina Ferro paralisou o atendimento de pacientes com autismo que não possuem também outras comorbidades ou doenças raras. Além disso, a unidade de saúde também está recusando novos pacientes com o transtorno do espectro autista enviados pela regulação municipal. Na decisão, a Justiça acolheu os argumentos do MPF de que a restrição viola os princípios da universalidade, integralidade e equidade do Sistema Único de Saúde e os direitos das pessoas com deficiência.
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18: Uma boa noite.
12: Bom fim de semana e até segunda-feira.
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21: Eu sou Paula Groba.
22: E eu sou Ricardo Nakaoka.
21: E estes são os destaques de hoje do Jornal do Senado, que começa agora.
22: Sugestão popular que destina fundo eleitoral a calamidades públicas vira projeto.
21: Regularização de lotes de igrejas pode ser simplificada.
22: Senado terá esforço concentrado em agosto e setembro.
21: Boa noite.
22: Boa noite.
21: Uma sugestão apresentada por um cidadão pode mudar o destino de parte dos recursos dos fundos eleitoral e partidário.
22: A Comissão de Direitos Humanos aprovou a proposta que autoriza o uso desse dinheiro em ações de enfrentamento a calamidades públicas. Os detalhes com Patrícia Oliveira.
23: Os partidos políticos poderão renunciar aos recursos totais ou parciais do fundo partidário ou do fundo especial de financiamento de campanha e direcionar esse dinheiro ao Tesouro para custear despesas em situações de calamidade, como enchentes, deslizamentos ou outras emergências reconhecidas pelo poder público. A sugestão é de um cidadão de Santa Catarina que recebeu mais de 20 mil apoios online e foi aprovada na Comissão de Direitos Humanos. A ideia surgiu em 2020, durante a pandemia de Covid-19, e defendia o uso desses recursos para reforçar os gastos com a saúde. Como a emergência sanitária já terminou, o relator senador Márcio Bittar, do PL do Acre, adaptou a proposta. O relatório, lido pelo senador astronauta Marcos Pontes, do PL de São Paulo, cria uma regra permanente para todas as situações de crise, evitando que seja necessário aprovar uma nova lei sempre que ocorrer uma calamidade.
24: E fortalecer a resposta ao poder público a emergências de natureza sanitária, econômica, social e ambiental.
23: Com a aprovação, a sugestão legislativa vira projeto de lei e segue para a análise das comissões e do plenário do Senado.
21: A Comissão de Segurança Pública aprovou uma iniciativa que aumenta as penas para crimes de furto, roubo de câmeras de vigilância e sistemas de monitoramento eletrônico.
22: A proposta, que seguiu para a Comissão de Constituição e Justiça, também pune a receptação e a interrupção de serviços de vídeo monitoramento remoto. Repórter Bruno Lourenço.
25: O relator, senador Wilder Moraes, do PL de Goiás, defendeu a necessidade de endurecer a resposta penal para esse crime em virtude das consequências sofridas pela população.
26: As câmeras
0: de vigilância utilizada por empresas privadas geralmente possui infraestruturas conectadas à rede elétrica, sistema de armazenamento em nuvens e comunicação de dados em tempo real. Quando subtraídas, além da perda material, há comprometimento imediato na integridade dos dados coletados, da continuidade do serviço de segurança e da resposta à ocorrência por elas registrada.
25: De acordo com o projeto de lei aprovado na Comissão de Segurança Pública, o furto de câmeras ou itens de monitoramento eletrônico instalados em vias públicas ou áreas privadas com acesso ao público passará a ser punido com reclusão de 2 a 8 anos e multa. O texto estabelece ainda que quem receptar esses aparelhos, sabendo de sua origem criminosa, terá a punição em dobro. A proposta também pune quem sabota ou interrompe os serviços de vídeo monitoramento remoto de forma intencional.
21: E a Comissão de Constituição e Justiça pode votar o projeto que trata da simplificação da regularização de lotes de igrejas.
22: Pelo texto, essas instituições poderão ter seus lotes regularizados por meio do REURB, o programa que regulariza assentamentos urbanos informais. Mais informações na reportagem de César Mendes.
1: Enviado à análise da CCJ, o projeto do deputado Dr. Jaziel, do PL do Ceará, permite que instituições religiosas, de assistência social e entidades sem fins lucrativos façam uso de procedimento simplificado para obter o título de propriedade de terrenos públicos ou privados. Instituído por lei em 2017, a ferramenta, chamada de REURB, é uma política pública voltada à regularização de áreas urbanas ocupadas informalmente, permitindo que alguns tipos de ocupantes tenham acesso ao título de propriedade, a serviços públicos essenciais e à segurança jurídica do proprietário. Relatora da proposta na Comissão de Assuntos Sociais, a senadora Damares Alves, do Republicanos do Distrito Federal, disse que muitas dessas entidades ocupam áreas consolidadas há anos, mas a falta de documentação dificulta os investimentos e a continuidade dos serviços prestados à população.
4: A regularização fundiária constitui um importante instrumento de promoção da segurança jurídica, da ordenação territorial e da função social da propriedade. Desde a edição da Lei 13.465 de 2017, o ordenamento jurídico passou a contar com mecanismos mais ágeis para enfrentar situações consolidadas de informalidade urbana, conciliando o direito à moradia, a segurança das relações jurídicas e o planejamento da cidade. Nesse contexto, revela-se oportuno o aperfeiçoamento contínuo dos instrumentos previstos na legislação.
1: O texto inova ao prever que a regularização seja feita para um único imóvel isolado, sem a necessidade de abranger os lotes vizinhos, além de permitir que técnicos industriais e agrícolas validem as informações técnicas do processo, de forma a agilizar o trabalho nos cartórios.
21: E o Senado Federal terá 2 semanas de esforço concentrado em agosto e setembro. O presidente do Senado, Davi Alcolumbre, anunciou a medida e informou que as atividades serão concentradas entre os dias 10 e 14 de agosto e 31 de agosto e 3 de setembro.
22: Alcolumbre enfatizou que é fundamental que o Senado Federal, a Câmara dos Deputados e o Congresso Nacional se organizem para conciliar as deliberações legislativas necessárias durante o processo eleitoral. Ele ressaltou ainda que a iniciativa foi acordada com o presidente da Câmara dos Deputados, Hugo Mota, e que a intenção é garantir a aprovação de propostas pelas duas casas legislativas na mesma semana.
5: Que o calendário é exatamente o mesmo que será adotado pela Câmara dos Deputados, permitindo que o Congresso Nacional funcione em plenitude e de modo eficiente e harmônico neste período eleitoral.
21: As férias de julho oferecem uma oportunidade para conhecer de perto o Congresso Nacional e, desta vez, de forma diferente.
22: O programa Visite o Congresso preparou uma programação especial entre os dias 18 de julho e 2 de agosto, com experiências imersivas, apresentações teatrais e atividades educativas para crianças e adultos. Os detalhes na reportagem de Yasmin Rodrigues.
6: Durante as férias de julho, o Congresso Nacional prepara uma programação especial para receber cidadãos de todo o país. Entre os dias 18 de julho e 2 de agosto, o programa Visite o Congresso funcionará todos os dias da semana, com visitas gratuitas e sem necessidade de agendamento. Em entrevista à Rádio Senado, Fábio Duarte, coordenador de visitação do Senado Federal, listou as novidades que o público vai encontrar nesse período.
2: O visitante terá a possibilidade de conhecer uma apresentação teatral em homenagem aos 200 anos da Câmara dos Deputados e do Senado Federal. Essa apresentação teatral acontece em espaços diferentes do roteiro e apresenta personagens históricos. Além disso, temos o Visita 360, que é uma experiência imersiva que usa óculos de realidade virtual. A gente tem a apresentação do filme Eunice, a primeira senadora. Teremos também programação infantil com atividades lúdicas no espaço plenarinho que acontece no Salão Negro do Congresso Nacional.
6: A programação completa com os horários e as atividades específicas está disponível para consulta em senado.leg.br/visitação, sem cedilha e sem o tio.
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22: Com edição de Paula Groba e trabalhos técnicos de João Lira, o Jornal do Senado fica por aqui. Acompanhe agora as notícias do Tribunal de Contas da União e da Câmara dos Deputados. Boa noite.
21: Boa noite e um bom fim de semana.
7: Minuto do TCU.
8: O Tribunal de Contas da União lançou um novo portal para ampliar a transparência sobre o uso da inteligência artificial no setor público. A plataforma mostra como o TCU utiliza essa tecnologia em auditorias, atividades internas e serviços prestados à sociedade. O site reúne informações sobre as ferramentas de inteligência artificial em uso, os resultados alcançados e as regras adotadas para garantir o uso responsável da tecnologia. Também apresenta medidas de segurança, governança e proteção de dados. O objetivo é compartilhar experiências, estimular boas práticas e apoiar outros órgãos públicos a usarem a tecnologia com transparência, ética e responsabilidade. O portal é aberto ao público e pode ser consultado por gestores, pesquisadores, estudantes e qualquer cidadão interessado. Saiba mais em tcu.gov.br.
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9: Câmara aprova medidas provisórias com verba para emergência climática.
10: Mota anuncia acordo com o governo sobre dívidas dos produtores rurais.
9: Parlamentares autorizam o uso de elementos tradicionais em fotos oficiais.
10: Plenário suspende prescrição de pena para condenado que estiver foragido.
9: Boa noite. A Câmara aprovou a suspensão da prescrição da pena para condenados que estiverem foragidos.
10: Atualmente, se o condenado não voltar para a cadeia, existe o risco de o prazo de punição acabar sem que ele termine de cumprir a pena. A reportagem é de Daniele Lessa.
26: O plenário da Câmara aprovou o projeto que suspende a contagem do tempo de prescrição da pena de um crime no período em que o condenado estiver foragido ou quando tiver a liberdade condicional revogada. Prescrição é quando o Estado perde o poder de punir o condenado e o prazo para isso varia de acordo com o crime cometido. Hoje, quando o condenado foge, o prazo para prescrição continua a ser contado normalmente e só zera quando ele é recapturado. Se o condenado não voltar para a cadeia, existe o risco de o prazo de punição acabar. O projeto, apresentado pelo deputado Kim Kataguiri, do Missão de São Paulo, altera o Código Penal para deixar claro que o prazo para prescrição deixa de ser contado enquanto o condenado estiver foragido. Para justificar a proposta, ele argumentou que hoje a lei premia quem afronta a justiça e penaliza o detento que cumpre integralmente sua pena.
27: O que a gente está fazendo agora é uma coisa muito simples. Você foi condenado, você fugiu, você perdeu o direito à prescrição. O crime não vai prescrever enquanto você estiver foragido, que é o óbvio, senão você está premiando, você está estimulando o sujeito a fugir, porque se ele for competente na sua fuga, não for pego num determinado período de tempo, que vai depender do crime que ele cometeu, ele pode voltar como se nada tivesse acontecido.
26: O projeto recebeu parecer favorável do relator, deputado Alberto Fraga, do PL do Distrito Federal. Ele argumentou que a proposta corrige uma distorção ao impedir que a fuga seja usada como caminho para escapar do cumprimento da pena. A deputada Adriana Ventura, do Novo de São Paulo, disse que o texto aprovado torna o cumprimento da pena mais eficaz.
28: Que a partir do momento que esse projeto impede
12: que a fuga de condenados gere benefício indireto, né, decorrente de decurso de tempo, e reforça a efetividade da execução penal.
26: A mesma regra valerá no caso de revogação da liberdade condicional, que acontece quando a pessoa condenada recebe autorização para cumprir o restante da pena em liberdade. Se o benefício for revogado, a prescrição também ficará suspensa até a captura ou a reapresentação do condenado. O projeto que suspende a contagem do tempo de prescrição de um crime no período em que o condenado estiver foragido ou perder a liberdade condicional agora será analisado no Senado. Da Rádio Câmara de Brasília, com informações de Antônio Vital, Daniele Lessa.
13: Segurança Pública.
9: Chico Alencar, do PSOL do Rio de Janeiro, parabeniza a Polícia Federal pelo indiciamento de 48 suspeitos de envolvimento em fraudes contra aposentados no INSS. Na opinião do deputado, as investigações revelaram uma atuação isenta e profunda da instituição.
10: Chico Alencar repudia o uso de falsas entidades rurais para aplicar golpes e desviar recursos públicos destinados à Previdência. O parlamentar também celebra a devolução de mais de 3 bilhões de reais aos aposentados lesados.
9: Kim Kataguiri, do Missão de São Paulo, critica projeto que criminaliza a misoginia. O deputado acredita que a proposta confunde o enfrentamento à violência contra mulheres com gírias e piadas usadas por jovens nas redes sociais.
10: Kim Kataguiri defende que o debate sobre proteção às mulheres priorize punições mais duras para crimes hediondos e feminicídio. Ele também critica o fato de partidos de esquerda serem contrários à redução da maioridade penal e ao endurecimento das regras de execução penal.
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13: Justiça.
9: Adriana Ventura, do Novo, de São Paulo, critica os salários do judiciário que ultrapassam o teto constitucional e cobra o fim dos chamados penduricalhos. Ela cita que mais de 600 juízes furaram o limite em maio, com pagamentos que chegaram a R$500 mil em um único mês.
10: Para Adriana Ventura, as gratificações tornam o judiciário brasileiro o mais caro do mundo e ofendem a realidade dos que vivem com um salário mínimo. A parlamentar contesta a defesa desses benefícios e cobra respeito ao dinheiro pago pelos contribuintes.
13: Presidência.
9: O presidente Hugo Mota anunciou acordo com o governo sobre as dívidas dos produtores rurais. O repórter Luiz Gustavo Xavier acompanhou as entrevistas após o encontro.
15: O presidente da Câmara, Hugo Mota, anunciou que foi fechado um acordo entre o governo, representantes do setor e a Frente Parlamentar Agropecuária sobre a renegociação de dívidas de produtores rurais. Um dos pontos do acordo é que o projeto que tratava do tema não será votado e que o governo vai encaminhar uma medida provisória abrangendo os termos do acordo. De acordo com o Ministério da Fazenda, serão aproximadamente R$100 bilhões em dívidas renegociadas. Participaram da reunião os ministros da Fazenda, Dario Durigan, das Relações Institucionais, José Guimarães, o líder do governo, deputado Paulo Pimenta, do PT do Rio Grande do Sul, o deputado Arnaldo Jardim, do Cidadania de São Paulo, e a senadora Tereza Cristina, do PP do Mato Grosso do Sul, integrantes da Frente Parlamentar Agropecuária. O presidente Hugo Mota explicou as medidas.
16: No intuito de podermos anunciar o acordo feito em relação ao projeto do endividamento dos produtores rurais do nosso país. Quero registrar que essa matéria foi colocada em votação na Câmara dos Deputados há um ano atrás, um dia antes do recesso parlamentar, e durante todo esse ano, no Senado Federal principalmente, foi travada uma negociação que se buscava com o governo alterar os pontos que foram aprovados na Câmara no intuito de poder ser mais abrangente no que diz respeito a essa renegociação.
15: O líder do governo, deputado Paulo Pimenta, ressaltou ainda que a MP vai suspender o pagamento dessas dívidas por 30 dias. Já o ministro das Relações Institucionais, José Guimarães, afirmou que o acordo é resultado de uma regra que tem se mostrado eficaz na Câmara, que são o diálogo e a negociação. Segundo ele, os temas mais polêmicos têm sido conduzidos por meio da construção de consensos amplos. O deputado também destacou o papel do presidente da Câmara na articulação do entendimento e ressaltou que o resultado foi fruto de uma construção coletiva. Da Rádio Câmara de Brasília, Luiz Gustavo Xavier.
13: Trabalho.
10: Pastor Henrique Vieira, do PSOL do Rio de Janeiro, cobra aprovação pelo Senado da proposta de emenda à Constituição que acaba com a escala de trabalho 6x1. Ele reforça que a Câmara já cumpriu seu papel e o Executivo espera os senadores para sancionar a matéria.
9: Pastor Henrique Vieira argumenta que o atraso imposto pelo Senado vai na contramão dos anseios dos trabalhadores, já que a proposta tem o apoio de 70% da população. O deputado pede prioridade na votação do texto para garantir mais dignidade ao povo.
13: Desenvolvimento Regional.
10: Porto Piauí, no município de Luiz Correia, iniciou oficialmente suas operações de exportação com envio de minério de ferro de Piripiri diretamente para a China. Flávio Nogueira, do PT, celebra um marco, ressaltando que a nova rota vai impulsionar a economia do Nordeste.
9: De acordo com Flávio Nogueira, serão 200 quilômetros a menos que o trajeto rodoviário utilizado antes para escoar a produção até o Ceará. A operação da empresa Lion Mining inaugura a nova era com a expectativa de exportar grãos para o mercado mundial em breve.
13: Economia.
10: O plenário da Câmara aprovou 6 medidas provisórias com recursos para emergências causadas por desastres climáticos e para evitar aumento no preço do gás de cozinha. O repórter Antônio Vital acompanhou as votações.
0: Na véspera do início do recesso parlamentar do meio do ano, o plenário da Câmara aprovou 6 medidas provisórias que autorizam o uso de recursos públicos não previstos no orçamento desse ano para ações emergenciais, como o combate a efeitos de desastres climáticos e para evitar aumento do preço do gás de cozinha. Uma das medidas provisórias aprovadas prevê subvenção econômica de R$ 330 milhões para empresas importadoras de gás liquefeito de petróleo, o gás de cozinha. Subvenção é quando o governo repassa dinheiro para as empresas, ou para estimular a atividade econômica ou para enfrentar os efeitos de crises climáticas ou conflitos internacionais. Nesse caso, a subvenção foi necessária para evitar que o aumento do preço internacional do petróleo seja repassado aos consumidores. Outra medida provisória abre crédito extraordinário de R$ 20 milhões para recuperar os estragos causados pelo tornado que atingiu municípios do Paraná em novembro do ano passado. A medida foi aprovada de maneira simbólica, com apoio inclusive da oposição, como a deputada Adriana Ventura, do Novo de São Paulo.
11: Que esse crédito tem por objetivo atender a situação de destruição nos municípios de Guarapuava, Quedas do Iguaçu e Rio Bonito do Iguaçu, no Paraná, por conta das famílias assentadas que foram atingidas. E realmente a gente acha que é um crédito necessário, a gente tem que atender e dar suporte a essas famílias.
0: Também foi aprovada a medida provisória que autoriza o uso de R$ 285 milhões para financiar ações de recuperação em municípios atingidos por desastres climáticos no Brasil. O dinheiro é destinado à Defesa Civil. Segundo o Sistema Integrado de Informações sobre Desastres, os meses de janeiro e fevereiro foram marcados por eventos climáticos severos, que afetaram diretamente cerca de 2 milhões de pessoas, deixando mais de 70 mil desalojados ou desabrigados em 733 municípios de todas as regiões. Outra medida provisória aprovada libera R$ 75,3 milhões em auxílio financeiro para 10 mil famílias da região da Zona da Mata, no sudeste de Minas Gerais, atingida por enchentes no início do ano. Também foi aprovada a medida provisória que abre crédito extraordinário de R$ 49 milhões para o Programa Segurança Alimentar e Nutricional e Combate à Fome. O objetivo é ampliar o atendimento às populações atingidas por desastres climáticos registrados em maio, especialmente nos estados de Pernambuco e da Paraíba. O líder do PT na Câmara, deputado Pedro Czai, do PT de Santa Catarina, defendeu a necessidade de recursos extraordinários previstos nas medidas provisórias.
17: Falar da importância de todas essas medidas provisórias que hoje estão se definindo aqui no Parlamento. Desde o tema dos desastres naturais, o tema dos tornados no Rio Grande do Sul, o tema das secas, o presidente vai enfrentando os problemas, não só diante da guerra que vivenciamos o risco de aumento dos combustíveis, o governo subsidia os combustíveis para não produzir inflação no país.
0: Foi aprovada ainda a medida provisória que libera 337 milhões de reais para combate a incêndios. Os recursos são destinados ao IBAMA e ao Instituto Chico Mendes de Conservação da Biodiversidade, o ICMBio, e atendem decisões do Supremo Tribunal Federal em ações que cobram providências do governo contra o aumento de incêndios florestais na época da seca. Todas as medidas provisórias foram enviadas para análise do Senado. Da Rádio Câmara, de Brasília, Antônio Vital.
1: Política.
9: Rodrigo Hollenberg, do PSB do Distrito Federal, faz um balanço do seu mandato parlamentar. Ele destaca a autoria de 23 projetos, como o que aumenta o limite de faturamento anual dos microempreendedores individuais.
10: O parlamentar ressalta o envio de emendas para hospitais, universidade pública e instituições de pesquisa locais. Rodrigo Hollenberg defendeu também proposta de sua autoria que proíbe o funcionamento de plataformas de apostas em território nacional.
9: Raimundo, do PT do Rio de Janeiro, cobra esclarecimentos sobre o crescimento patrimonial do senador Flávio Bolsonaro, que, segundo notícias recentes, ultrapassaria os 600 milhões de reais. O deputado questiona a origem dessa quantia e exige uma apuração rigorosa dos fatos.
10: Na visão de Raimundo, é preciso investigar se o montante está relacionado a articulações com grupos criminosos e esquemas de corrupção. Para ele, o esclarecimento sobre a origem dos recursos é fundamental para a moralidade pública.
1: Direitos humanos.
9: Leonardo Gadelha, do Podemos da Paraíba, alerta que o Brasil precisa se preparar para a transição demográfica, com o envelhecimento da população. Ele observa que as cidades e a legislação nacional precisam de adaptações estruturais para acolher de forma digna o público idoso.
10: De acordo com Leonardo Gadelha, é importante manter as pessoas idosas ativas e integradas ao mercado de trabalho. Para o parlamentar, aproveitar a plena capacidade física e cognitiva desse público traz benefícios sociais e econômicos ao país.
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1: Votação.
9: A Câmara aprova o uso de elementos tradicionais em fotos de documentos oficiais. A repórter Daniele Lessa acompanhou a votação.
26: O plenário da Câmara aprovou o projeto que garante a povos indígenas e demais povos tradicionais o direito de usar elementos culturais, étnicos ou religiosos em fotografias de documentos oficiais. Entre os exemplos previstos estão o cocar indígena, o turbante dos povos de matriz africana e outros elementos étnicos, culturais e religiosos. O projeto, que foi apresentado pela deputada Célia Chacriabá, do PSOL de Minas Gerais, diz que a autorização valerá para documentos oficiais de identificação, como carteira de identidade, carteira de habilitação, passaporte e carteira de trabalho. Na prática, a proposta busca evitar que pessoas sejam obrigadas a retirar símbolos de sua cultura ou religião para tirar fotos para documentos. A única exigência é que o elemento usado não impeça o reconhecimento da fisionomia da pessoa. A relatora no plenário, deputada Sônia Guajajara, do PSOL de São Paulo, lembrou uma situação em que uma mulher negra escutou que só poderia tirar foto para a carteira de habilitação usando o seu turbante se apresentasse uma carta da sua mãe de santo ou um documento comprovando que tinha câncer. A deputada disse que é preciso impedir que episódios como esse se repitam e que usar esses elementos em fotos oficiais é ter o direito e a liberdade de viver de acordo com crenças pessoais.
20: São expressões visuais de culturas e tradições, como o cocá indígena, que representa a relação com a natureza e com os animais, o vínculo espiritual com a terra e os antepassados. Assegurar aos povos indígenas, aos afro-brasileiros e demais povos tradicionais o uso em documentos oficiais, de símbolos de sua comunidade é assegurar a dignidade humana.
26: Segundo a relatora Sônia Guajajara, a proposta deixa expresso em lei um direito que já deveria ser garantido pela Constituição, que protege a liberdade religiosa, e por convenções internacionais assumidas pelo Brasil. Ao defender o projeto, o deputado Wildo Rocha, do MDB do Maranhão, disse que esses elementos, como o cocar e o turbante, valorizam a cultura do país.
2: Isso promove a cultura brasileira, isso é respeito à cultura indígena, é respeito aos povos originários.
26: Alguns deputados no plenário disseram que seria incoerente exigir que as pessoas tirem óculos e enfeites para fotos de documentos e, ao mesmo tempo, permitir o uso de elementos tradicionais. O deputado Alberto Fraga, do PL do Distrito Federal, defendeu que a proposta também poderia incluir a autorização de uso desses objetos pessoais nas fotografias. O projeto que autoriza o uso de elementos tradicionais em fotos de documentos oficiais agora será analisado no Senado. Da Rádio Câmara de Brasília, Daniele Lessa.
13: Cultura.
10: A Câmara aprovou o projeto que reconhece o hip-hop como manifestação da cultura nacional. Inácio Arruda, do PCdoB do Ceará, destaca que o movimento representa a cultura popular das periferias e a voz de trabalhadores e jovens.

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5: 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Existe uma tendência que está aparecendo cada vez mais em projetos modernos, olha só. A mistura de peças novas com objetos antigos. Então assim, uma cadeira herdada da família, um espelho vintage, uma máquina de costura antiga transformada em aparador. Esses elementos, eles contam histórias e tornam a casa muito mais autêntica. Os arquitetos chamam isso de decoração com memória afetiva. Em vez de tentar deixar tudo com cara de loja, coisa nova, a ideia é misturar o novo com o antigo e criar um ambiente cheio de identidade. No fim das contas, a casa mais bonita é aquela que tem a cara de quem mora nela.
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7: E para fechar a semana, vai uma reflexão importante. Muita gente pensa que o maior risco no trânsito é o excesso de velocidade, mas tem outro fator que mata tanto quanto: o cansaço. Perigo, né, gente? Dirigir com sono reduz o tempo de reação, diminui a concentração e aumenta o risco de microsonos, aqueles segundos em que o cérebro simplesmente apaga. Então, tome cuidado, nunca subestime o cansaço. Em viagens longas, faça paradas a cada 2 ou 3 horas. Hidrate-se. E se o sono aparecer, não insista. Chegar algum

0: Uns minutos mais tarde é muito melhor do que não chegar.
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7: Olá, boa noite. Hora de falar de amor aqui na rádio. E você é muito bem-vindo. Começa o No Ritmo do Amor. E eu, Ana Paula Barros, passarei bastante tempo com você. Para participar, é no WhatsApp. 3499-136-2203. Skyline Pigeon com Elton John é a primeira de hoje.

tinha suspirado, tinha beijado o papel devotamente. Era a primeira vez que lhe escreviam aquelas sentimentalidades, e o seu orgulho dilatava-se ao calor amoroso que saía delas, como um corpo ressequido que se estira num banho tépido. Sentia um acréscimo de estima por si mesma e parecia-lhe que entrava, enfim, numa existência superiormente interessante, onde cada hora tinha o seu encanto diferente, cada passo conduzia a um êxtase e a alma se

Boys Like a Girls com Taylor Swift. Two is Better Than One. E um beijo para Sabrina Torres. Um beijão também para Kátia. Final do telefone 4099. Ana, eu adoro o seu programa. Em casa, esperando o meu marido voltar. Obrigada pela participação. Logo, logo, ele chega, Kátia. E um beijo também para a Jussara, que gostaria de ouvir Biafra. E eu já salvei o seu pedido, tá, Ju? Um beijão. Noite e dia. Lobão.

0: Hora do intervalo comercial e para encerrar a sequência, Queen the Gang, Cherish. Depois do intervalo, eu volto com Paul McCartney, My Love. Não saia daí.
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3: E aí, minha turma, Link Upgrade. Aqui é o Rodrigo Campos no seu radinho, como sempre, né? Olha só, a banda Slipknot revelou o setlist da sua turnê comemorativa de 25 anos de carreira. A turnê, que começou em Noblesville, Indiana, nos Estados Unidos, trouxe um repertório focado em músicas anteriores a 1999, conforme declarado pelo vocalista Corey Taylor. Bom, a sequência de shows também marca a estreia de Eloy Casagrande, baterista brasileiro de 33 anos, como mais novo integrante do Slipknot.

Phineas, irmão da famosa cantora Billie Eilish, anunciou o lançamento do seu segundo álbum solo intitulado For Crying Out Loud. Bom, o novo trabalho do cantor e produtor, né, vai estar disponível nas plataformas de streaming a partir de 4 de outubro. Aos 27 anos, Phineas é o responsável pela produção de todo o álbum, marcando sua primeira grande obra desde Optimist, seu disco de estreia lançado lá em 2021.

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12: Essa noite eu quero pensar junto com você no tempo que a gente perde fazendo coisas que não valem a pena, que não constroem o nosso futuro, que não acrescentam absolutamente nada. Será que a gente precisa da validação dos outros? Será que precisamos agradar para sermos aceitos? Vamos gastar o nosso precioso tempo melhorando, amando o próximo, fazendo o que é bom pra gente? E pro outro também. Eu te contei, agora tem Paul McCartney, My Love.

Aqui na programação, Kim Carnes, Better Days Eyes. E aqui no WhatsApp, um beijo para Beth, final do telefone 2071. Ana, eu preciso ter paciência com os outros. Obrigada por suas palavras. Beth, obrigada a você pelo retorno. Uma ótima noite. Um beijo também para a Viridiana. Ela gostaria de ouvir Tim Maia e hoje tem a música Gostava Tanto de Você. Já, Viri.